0: da microempreendedor pode acessar até R$ 21.000 em crédito. A linha conta com garantia do Fundo de Operações e tem apoio inicial de até R$ 100 milhões de reais. O financiamento é voltado a quem está no Cade Único e enfrenta dificuldades para acessar crédito. Segundo o ministro do Desenvolvimento e Assistência Social, Família e Combate à Fome, Wellington Dias, a ação pode levar pessoas que hoje recebem o Bolsa Família a serem futuros empregadores.
1: A gente vai abrir o Cadastro Único, vamos qualificar essas pessoas juntos, garantir as condições para o emprego ou para um pequeno negócio.
0: De acordo com o ministro do Turismo, Gustavo Feliciano, a proposta é transformar pequenos negócios em fonte de renda estável e ampliar a autonomia das famílias.
2: O turismo real é aquele que o visitante sente na pele. Isso é justiça social na veia, trocando a dependência pelo protagonismo.
0: Outra novidade é o lançamento de um guia inédito para qualificar o atendimento a turistas neurodivergentes. Para o ministro Gustavo Feliciano, algumas medidas simples podem fazer grande diferença no acolhimento.
2: Queremos que cada museu e hotel brasileiro saiba receber quem percebe o mundo de forma diferente, mas o vive com a mesma intensidade.
0: Ao participar da cerimônia de abertura, o presidente em exercício, Geraldo Alckmin, comemorou o crescimento da entrada de turistas estrangeiros no Brasil e anunciou que os turistas chineses não vão mais precisar de visto para entrar no país.
3: A partir agora da semana que vem, 11 de maio, não precisa mais ninguém da China ter visto. E nós estamos falando do segundo país mais populoso do mundo, 1,3 bilhão de pessoas. Então vai outro estímulo aí ao turismo.
0: O Salão do Turismo segue até o dia 9 de maio, reunindo as principais inovações do setor. A entrada é gratuita e a programação pode ser conferida no endereço gov.br/turismo. Reportagem Caroline Blaut.
4: O governo do Brasil anunciou uma nova fase nas obras de reconstrução do Rio Grande do Sul após as enchentes de maio de 2024.
5: Mais de 89 bilhões de reais em recursos federais já foram destinados ao Estado e aos municípios gaúchos para apoiar a população.
4: E hoje foram assinados contratos de 5 bilhões e 400 milhões de reais para obras de prevenção de enchentes no Rio Grande do Sul.
5: Também foi apresentado um balanço das obras feitas até agora.
6: Há 2 anos, o Rio Grande do Sul viveu uma das maiores tragédias climáticas da história do país. As enchentes atingiram praticamente todo o estado, deixaram cidades submersas, milhares de famílias desalojadas e um rastro de destruição em infraestrutura, moradias, escolas e serviços públicos. 2 anos depois, o governo do Brasil voltou ao estado para apresentar um balanço da reconstrução e anunciar uma nova etapa de investimentos. Em Porto Alegre, a ministra da Casa Civil, Miriam Belchior, participou de reunião nesta quinta-feira com autoridades federais, estaduais e municipais e autorizou o início de novas obras em diferentes regiões gaúchas. Os recursos fazem parte do Fundo Federal criado para recuperação e proteção contra eventos extremos. Segundo a ministra da Casa Civil, entre as intervenções está a primeira etapa das obras do canal de drenagem de São Leopoldo, além de novos sistemas de contenção e proteção nas bacias do Rio Gravataí, Arroio Feijo, Eldorado do Sul e Vale dos Sinos. Ao todo, 16 municípios devem ser beneficiados.
7: Nós definimos quais eram as obras prioritárias, 8 intervenções prioritárias.
6: Desde o início da tragédia, mais de 89 bilhões de reais em recursos federais já foram destinados ao Estado. Cerca de 94% desse total já foram executados em ações de assistência social, saúde, educação, defesa civil, recuperação econômica e habitação. Para a ministra Miriam Belchior, a reconstrução não é apenas recuperar o que foi perdido, é garantir moradia, infraestrutura e segurança para que as famílias possam recomeçar com dignidade.
7: Das famílias que foram afetadas e atingidas, tanto na área urbana quanto na área rural, e nós já temos 24 mil famílias que sabem onde vão morar. 13.299 já estão morando nas suas casas novas. Conseguimos juntos, né? Apoiar as famílias, as empresas, recuperar a infraestrutura.
6: No Rio Grande do Sul, a ministra da Casa Civil também inaugurou o campus do Instituto Federal do Rio Grande do Sul em Viamão, no interior gaúcho. Reportagem Pablo Mundim.
4: E novos locais vão começar a receber alertas de desastres.
5: A ideia é reforçar as ações de defesa civil para ampliar o monitoramento e proteger

0: Investimento em prevenção e monitoramento. O órgão também construirá um novo data center para ampliar a capacidade de processamento de dados e melhorar o acompanhamento das áreas de risco. Atualmente, mais de 2 mil municípios brasileiros são considerados vulneráveis a desastres como enchentes e deslizamentos. O objetivo do governo é ampliar o monitoramento para todas essas cidades nos próximos anos. Claudimário Carvalho, para a Voz do Brasil.
1: Microempresas e empresas de pequeno porte com dívidas podem acessar o Desenrola Empresas para conseguir melhores condições de pagamento e limpar o nome.
2: 2 milhões de pequenos e microempreendedores podem ser beneficiados em um primeiro momento.
1: Podem participar aquelas empresas que já contrataram crédito pelo Procred 360 ou Pronamp.
2: O programa oferece vantagens como maiores prazos de pagamento e de carência e aumento nos limites de crédito.
3: Poderão ser renegociadas dívidas contratadas até 31 de janeiro de 2026, com atraso mínimo de 90 dias. O programa vai beneficiar empreendedores e microempreendedores com melhoria nas condições de crédito nos programas existentes. E a expectativa é de beneficiar mais de 2 milhões de negócios. No Procred 360, voltado a empresas com faturamento anual de até R$ 360 mil, a carência passa de 12 para 24 meses e o prazo total de pagamento sobe de 72 para 96 meses. O limite de crédito aumenta de 30 para 50% do faturamento, podendo chegar a 60% no caso de empresas lideradas por mulheres, com teto de R$ 180 mil. Já no Pronamp, voltado a empresas com faturamento anual de até R$ 4.800.000, a carência também passa para 24 meses. O prazo total sobe para 96 meses e o limite total de crédito aumenta de R$ 250 mil para R$ 500.000. Segundo o ministro do Empreendedorismo, da Microempresa e da Empresa de Pequeno Porte, Paulo Pereira, o endividamento não afeta só o consumo, como compromete a atividade produtiva quando atinge pequenos negócios.
4: Empresas que está negativada ou que tá em situação de inadimplência não conseguem investir nos seus equipamentos, no aumento da tua produtividade, no crescimento da tua capacidade de comercializar. Por isso, a ideia do presidente Lula é devolver para as empresas fluxo de caixa, capacidade de investimento, possibilidade de contração, que vai gerar, né, um dinamismo ainda maior na economia brasileira.
3: Para acessar o Desenrola Empresas, basta procurar o contato com o banco onde a dívida foi contraída e fazer a renegociação. Com locução de Thaísa Vitória, reportagem Luciana Colares de Holanda.
1: A produção industrial brasileira cresceu pelo terceiro mês seguido.
2: A expansão foi de 0,1% na passagem de fevereiro para março.
1: Em relação a março do ano passado, o aumento na produção industrial foi de 4,3%.
2: O gerente de pesquisa do IBGE, André Macedo, destaca os setores que mais cresceram em março.
5: As influências positivas mais importantes foram assinaladas por COC, produtos derivados do petróleo e biocombustíveis e produtos químicos. A atividade de produtos derivados do petróleo e biocombustíveis, que marcou o quarto mês seguido de crescimento na produção e avançou nesse período 11,5%, foi impulsionada em grande parte pela maior produção de óleo diesel, enquanto que no setor de produtos químicos observa-se a maior produção dos produtos ligados ao setor agrícola, com destaque para adubos e fertilizantes.
1: Segundo o IBGE, a indústria já acumula expansão de 3,1% neste ano de 2026.
2: Inaugurada essa semana em Pelotas, no Rio Grande do Sul, a primeira Casa da Igualdade Racial do Estado.
1: O espaço oferece atendimento jurídico, psicológico e social a vítimas de racismo, além de ações culturais, educativas e de inclusão produtiva voltadas à população negra.
2: É a terceira unidade em funcionamento no país.
6: A iniciativa pretende fortalecer comunidades, ampliar oportunidades e enfrentar o racismo de forma articulada. A Unidade Gaúcha é a terceira do país. Todas foram construídas numa parceria entre o governo do Brasil, estados e municípios. E cada uma custou cerca de R$1 milhão. A ministra da Igualdade Racial, Raquel Barros, fala da importância desse espaço para a comunidade negra do país.
7: As mulheres negras sempre precisam de apoio, sofrem muitas violências. E a gente não tinha um espaço adequado para receber.

0: Receber essas pessoas. É um trabalho de promover dignidade para quem mais precisa, e a população negra é a maioria nesse país, e a gente sabe que a gente ainda precisa avançar muito, mas existe uma escolha desse governo. E a escolha desse governo é fazer com que o Brasil seja um Brasil que tenha direito para todas as pessoas.
1: O espaço possui atividades permanentes de ações educativas voltadas ao fortalecimento da identidade negra. E ainda neste primeiro semestre, mais 3 casas da igualdade racial serão inauguradas no país, 2 em Minas Gerais e 1 na Bahia. Reportagem Cleide Lopes.
2: O inverno começa oficialmente no dia 21 de junho.
3: E por isso o Ministério da Saúde está alertando para a vacinação contra a gripe mais comum durante o frio.
2: Entre os grupos prioritários estão crianças, gestantes, idosos, pessoas com doenças crônicas, indígenas e quilombolas.
4: Com a proximidade do inverno, a procura pela vacina contra a gripe tem aumentado na Unidade Básica de Saúde número 1 em Brasília. Nesta quarta-feira, no período da tarde, a movimentação era intensa, mas Cláudio Regis Rangel aguardava sua vez na fila pacientemente. Contra a influenza, que começou em 28 de março nas regiões Nordeste, Centro-Oeste, Sul e Sudeste. Realizada anualmente pelo Ministério da Saúde, com apoio de estados e municípios, a mobilização prioriza crianças, gestantes e idosos com 60 anos ou mais, grupos mais suscetíveis a formas graves da doença. Éder Gatti, diretor do Programa Nacional de Imunizações, explica que a vacina

0: Oitava e a 36ª semana de gestação. Ela protege os bebês contra bronquiolite e formas graves de infecções respiratórias, transferindo anticorpos via placenta. A aplicação é dose única e recomendada em cada gestação. Reportagem Gabriela Noronha.
1: E o Brasil já atingiu a marca de 1 milhão de gestantes vacinadas contra o vírus sincicial respiratório, causador de doenças como bronquiolite e a pneumonia em bebês.
2: A vacinação das gestantes vem sendo oferecida de forma inédita pelo SUS e garante a proteção dos bebês nos primeiros dias de vida, quando eles são mais vulneráveis a terem complicações graves provocadas pelos vírus.
1: Além da vacina, o SUS também passou a oferecer o Nirsevimab, um medicamento que garante a proteção imediata contra o vírus e é indicado para prematuros e crianças pequenas com comorbidades, como doenças cardíacas e pulmonares.
2: O ministro da Saúde, Alexandre Padilha, destacou que a vacina introduzida em dezembro na rede pública já reduziu em 63% a morte de bebês pelo vírus sincicial respiratório e em mais de 50% os casos de internação por esse vírus.
1: Padilha também convocou as mamães a se protegerem.
3: Gestante, a partir da 28ª semana, se vacine para bronquiolite. Nasceu bebê prematuro, Nirsevimab já disponível nas maternidades.
1: E um recorde na saúde do país. O Brasil registra número histórico de transplantes em 2025.
2: Ao todo, foram 31 mil procedimentos, o que representa um aumento de 21% em relação a 2022.
1: De acordo com o Ministério da Saúde, o número é resultado dos investimentos em melhoria logística e distribuição entre os estados.
2: No ano passado, foram destinados R$1,5 bilhão para o Sistema Nacional de Transplantes, um crescimento de 37% comparado a 2022.
1: Além disso, o aumento de transplantes também conta com um esforço da Força Aérea Brasileira no transporte ágil dos órgãos e equipes médicas. Foram mais de 4 mil voos nesse período.
2: O esporte brasileiro atinge marca histórica e chega ao recorde de contemplados pelo Bolsa Atleta.
1: O programa oferece apoio financeiro a mais de 11 mil esportistas e garante condições de treinamento e participação em competições nacionais e internacionais.
4: O programa Bolsa Atleta alcançou em 2026 o maior número de beneficiários da história. Com a inclusão de mais 32 atletas, o total chega agora a 11.214 contemplados em todo o país, um aumento de 10% em relação ao recorde anterior de 10.196 registrado em 2025. Os novos beneficiários fazem parte da categoria Atleta Pódio, voltada a esportistas de alto rendimento, que estão entre os melhores do mundo em suas modalidades. Ao todo foram incluídos atletas olímpicos, paralímpicos e surdo-olímpicos, com destaque para modalidades como natação, atletismo, judô e ciclismo, além de atletas guia que auxiliam competidores com deficiência visual. O Bolsa Atleta é um programa coordenado pelo Ministério do Esporte que oferece apoio financeiro para treinamento e participação em competições. O benefício atende diferentes fases da carreira esportiva, desde a base até o alto rendimento, com foco em garantir condições para o desenvolvimento dos atletas brasileiros. Dilson Santa Fé, para a Voz do Brasil.
1: E essas foram as notícias do Governo do Brasil.
2: Uma realização da Secretaria de Comunicação Social da Presidência da República.
1: Com produção da empresa Brasil de Comunicação.
2: Fique agora com as notícias do Poder Judiciário e do Congresso Nacional. Uma boa noite.
1: Boa noite para você e até amanhã.
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7: STF autoriza nova fase da operação Compliance Zero.
8: Ex-governador do Acre, Gladson Cameli, é condenado a mais de 25 anos de prisão, maior pena já aplicada pelo STJ.
7: Ministra Carmen Lúcia participa da última sessão de julgamentos, ocupando a presidência do TSE.
8: Boa noite, eu sou Carlos Eduardo Cunha.
7: E eu sou Walter Lima.
8: O STF autorizou a nova fase da Operação Compliance Zero.
7: O ministro André Mendonça atendeu o pedido da Polícia Federal. Marcelo Della Libera.
9: O ministro do STF, André Mendonça, autorizou a operação que investiga fraudes envolvendo o Banco Master. A Polícia Federal aponta indícios de que o senador Ciro Nogueira teria atuado em favor do banqueiro Daniel Vorcaro em troca de vantagens indevidas. A decisão também determinou a prisão temporária de Felipe Vorcaro, apontado como operador financeiro do esquema. A investigação apura suspeitas de corrupção, lavagem de dinheiro e ocultação.

0: patrimonial.
1: O ex-governador do Acre, Gladson Cameli, foi condenado a 25 anos e 9 meses de prisão.
2: Essa foi a maior pena já aplicada pelo STJ em uma ação originária. Fátima Uchoa.
3: Segundo a acusação, Cameli era o líder de uma organização criminosa composta por núcleos familiares, políticos e empresariais. E os atos ilícitos iniciados em 2019 já teriam provocado prejuízo superior a 16 milhões de reais aos cofres públicos. Ele foi condenado pela prática de crimes como lavagem de dinheiro e fraudes em licitações. A Corte Especial do STJ também determinou o pagamento de multa e de indenização ao Estado do Acre no valor de mais de 12 milhões de reais, além da perda do cargo de governador, mas Cameli já havia renunciado no mês passado, pretendendo concorrer ao Senado. A relatora foi a ministra Nancy Andrighi.
1: Ministra Carmen Lúcia participa da última sessão de julgamentos ocupando a presidência do TSE.
2: Ela reafirmou a luta pela democracia e igualdade feminina. Fábio Ruas.
4: Aplaudida de pé pelo plenário, após a exibição de um vídeo sobre a trajetória dela, a ministra encerrou mais um ciclo no TSE, reafirmando o compromisso com a democracia e com a ocupação de espaços de poder por mulheres. Carmen Lúcia foi a primeira mulher a presidir o Tribunal da Democracia. No primeiro ciclo no TSE, ela presidiu a corte de abril de 2012 a novembro de 2013.
5: Candidatas têm mais dificuldades que os candidatos, as advogadas têm mais dificuldades que os advogados, as defensoras públicas têm mais dificuldades que os defensores. Isto não é um problema de civilidade, isso é um problema de humanidade.
4: A posse do ministro Nunes Marques na presidência do TSE e do ministro André Mendonça na vice-presidência vai ser na próxima terça-feira, dia 12 de maio.
1: Desembargadora Margarete Costa toma posse administrativa como ministra do TST.
2: Ela será a 12ª mulher a ocupar o cargo. William Nascimento.
6: Margarete Costa já soma 36 anos de carreira na magistratura trabalhista. Ela será a 12ª mulher a ocupar o cargo desde que o tribunal foi instalado em setembro de 1976. A ministra iniciou a trajetória como juíza do trabalho na década de 1990. Em 2014, foi promovida a desembargadora no TRT-5 da Bahia, tendo inclusive atuado como desembargadora convocada no TST.
1: TRF2 mantém na Justiça Federal ação do MPF contra a Igreja Universal por assédio judicial a jornalista.
2: Com o novo resultado, a ação retorna à Justiça do Rio de Janeiro. Sabrine Menezes.
7: O caso começou em 2020, quando 144 ações praticamente idênticas foram ajuizadas por pastores da Igreja Universal do Reino de Deus em 19 estados contra o jornalista. A apuração do MPF identificou que as petições tinham um padrão e foram ajuizadas no mesmo período, indicando uma atuação coordenada para dificultar a defesa e sobrecarregar o judiciário. Para o TRF2, como o MPF é autor do caso, a competência é da Justiça Federal e não da Justiça Estadual. Na ação, o MPF pede a condenação da Universal ao pagamento de indenização mínima de R$5 milhões por danos morais coletivos, que deverão ser destinados a iniciativas de proteção à liberdade de imprensa.
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1: Boa noite.
2: E até amanhã.
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10: Eu sou Paula Groba.
11: E eu sou Ricardo Nakaoka.
10: E estes são os destaques de hoje do Jornal do Senado, que começa agora.
11: Nova lei endurece regras e combate fraudes no seguro defeso.
10: Comissão aprova proibição de ligações automáticas de telemarketing.
11: Projeto cria rede de proteção para trabalhadoras domésticas vítimas de violência.
10: Boa noite.
11: Boa noite.
10: A denúncia de agressões e tortura contra uma trabalhadora doméstica grávida no Maranhão acendeu um alerta sobre a violência sofrida por mulheres dentro do ambiente de trabalho.
11: Diante da repercussão do caso, Chegou ao Senado um projeto que cria uma rede nacional de proteção para trabalhadoras domésticas vítimas de abusos e maus-tratos. Repórter Alexandre Campos.
0: Pela proposta, o atendimento deverá ser integrado e respeitar o tempo, a vontade e as decisões da vítima de violência doméstica. Segurança da pessoa agredida, discrição, linguagem acessível e respeitosa também deverão ser observadas pelos agentes da rede de acolhimento. Por outro lado, serão vedadas condutas que revitimizem a pessoa agredida, discriminação ou preconceito contra ela, demora na prestação de apoio e pedidos desnecessários de relato do ocorrido. A autora do projeto, a senadora doutora Eudócia, do PSDB de Alagoas, afirmou que a ausência de um protocolo nacional pode comprometer a segurança e proteção das vítimas de violência doméstica.
12: O protocolo contribuirá para aumentar as denúncias de violência contra as mulheres que se sentirão amparadas pela lei e encorajadas a procurar ajuda.
0: O projeto ainda prevê indicadores de avaliação para apurar a qualidade do atendimento. Em caso de descumprimento do protocolo, tanto o órgão como o agente responsável estarão sujeitos à sanção.
10: E o programa Antes que Aconteça, de prevenção à violência doméstica e ao feminicídio, apresentado pela senadora Daniela Ribeiro, virou lei.
11: A iniciativa soma ações de educação, acolhimento às vítimas e vigilância aos agressores. Repórter Raíssa Abreu.
13: A iniciativa da senadora Daniela Ribeiro, do PP da Paraíba, prevê ações educativas, estruturas de apoio às vítimas em instituições públicas e privadas e medidas de proteção, como o uso da inteligência artificial para monitorar agressores. Durante a votação da proposta em plenário, a senadora destacou a formação de defensoras populares, capacitadas para evitarem os casos de violência.
14: Não precisa mais a história de briga de marido e mulher, ninguém meter a colher, não. Todo mundo mete a colher, sim. E isso é para salvar vidas. Quando vê ali aquela mulher dizer assim, não, mas eu não quero denunciar porque é o pai dos meus filhos. A gente sabe que tem todas essas dificuldades. Mas aí, essa defensora popular tem a condição de fazer a denúncia.
13: Também estão previstas ações de recuperação e reeducação de agressores, como as rodas de conversa.
10: Em meio ao aumento de denúncias de fraudes em benefícios sociais, o governo federal endureceu as regras para a concessão do seguro defeso, pago a pescadores artesanais durante o período em que a pesca é proibida.
11: A nova lei, sancionada pelo presidente Lula, cria mecanismos mais rigorosos de controle e prevê punições mais severas para irregularidades. Os detalhes com o repórter Henrique Nascimento.
15: A nova lei do seguro defeso cria exigências como identificação biométrica e inscrição no cadastro único para pescadores artesanais terem acesso ao benefício. O texto também autoriza o pagamento de parcelas pendentes de anos anteriores, desde que os pedidos tenham sido feitos dentro do prazo legal. Durante a votação no Senado, parlamentares divergiram sobre os mecanismos de controle previstos na proposta. O senador Rogério Marinho, do PL do Rio Grande do Norte, criticou pontos do texto e afirmou que as mudanças poderiam facilitar irregularidades.
16: O governo do PT disse, olha, nós queremos evitar os furos, queremos evitar os ralos, queremos evitar a corrupção, porque a CGU identificou os problemas. Aí o relatório vem na contramão.
15: Já o relator da proposta, senador Beto Faro, do PT do Pará, rebateu as críticas e afirmou que a lei amplia as punições para fraudes.
17: Não é verdade que aqui se afrouxa qualquer questão. Muito pelo contrário, é mais punição. Inclusive, as entidades, elas são chamadas a colaborar com o governo.
15: A nova legislação também amplia a transparência do programa e cria regras de atualização cadastral dos pescadores.
10: E o Congresso Nacional vai analisar duas medidas provisórias editadas pelo governo federal que destinam até 14,5 bilhões de reais para o financiamento de caminhões, ônibus e micro-ônibus. O objetivo é reduzir os impactos econômicos dos conflitos no Oriente Médio e renovar a frota rodoviária do país.
11: Outra medida abre crédito extraordinário de 17 bilhões de reais para ampliar o acesso ao crédito. Transportadores autônomos, cooperativas e empresas do setor poderão contratar o financiamento até o dia 28 de agosto.
10: Ligações automáticas que interrompem o trabalho, o descanso e até o sono dos brasileiros podem estar com os dias contados. A Comissão de Ciência e Tecnologia do Senado aprovou um projeto que proíbe chamadas de telemarketing feitas por robôs sem qualquer atendimento humano.
11: Pelo texto, o uso de ligações automatizadas só será permitido para confirmação de uma compra ou contrato feitos anteriormente em outro canal de venda. Repórter Rodrigo Rezende.
18: Se você tem um celular, é muito provável que já se cansou de receber dezenas, às vezes centenas de ligações de números desconhecidos com mensagens automáticas oferecendo produtos dos mais diversos, de planos de academia a empréstimos consignados. Muita gente nem atende mais o telefone por causa disso. A Comissão de Ciência e Tecnologia do Senado aprovou um projeto do senador Ciro Nogueira, do Progressistas do Piauí, que proíbe ações de telemarketing para venda ou adesão de produtos sem que haja intervenção humana. Ou seja, ficariam vedadas as abordagens telefônicas automáticas com os chamados robôs. O relator da proposta, senador Hamilton Mourão, do Republicanos do Rio Grande do Sul, afirmou que os consumidores estão cansados do excesso de ligações automatizadas.
19: Hoje, volta e meia, a gente recebe uma sequência de ligações que são efetivamente ligações feitas por robôs. E esse projeto vem exatamente para impedir que essas coisas continuem a acontecer.
18: Mourão acatou uma emenda que prevê que o uso de ligações automatizadas só será permitido para confirmação de uma compra ou contrato feitos anteriormente em outro canal de venda, um processo conhecido como dupla checagem. A proposta segue agora para análise da Câmara dos Deputados.
10: Em muitas regiões do Brasil, fazer uma ligação ou acessar a internet ainda é um desafio diário. Para tentar mudar essa realidade, a Comissão de Ciência e Tecnologia aprovou um projeto que amplia a cobertura de celular e internet em áreas de difícil acesso.
11: A proposta ainda passará por uma segunda votação antes de seguir para a Câmara dos Deputados. Repórter Márcio Maturana.
20: Operadoras de celular e de internet podem ter que assumir compromisso de abrangência na cobertura para atender a regiões de difícil acesso ou menos atraentes economicamente. Um projeto aprovado em primeiro turno na Comissão de Ciência e Tecnologia previa essa obrigação apenas em áreas rurais, mas a delimitação foi retirada pelo relator, o senador Hamilton Mourão, do Republicanos do Rio Grande do Sul.
21: Entendemos que a lei não deve delimitar uma destinação específica para os recursos oriundos dos leilões de radiofrequência, como no caso o atendimento de áreas rurais. Isso porque a tecnologia é dinâmica e o objetivo de cobertura do campo pode ser alcançado sem uma amarra legal que pode engessar a aplicação dos investimentos.
20: Pelo texto, os compromissos das empresas associadas à exploração das faixas de frequência de celular e internet devem representar pelo menos 90% do valor mínimo da licitação. Esse projeto agora aguarda uma segunda votação na própria Comissão de Ciência e Tecnologia antes de seguir para a Câmara dos Deputados.
10: O presidente do Senado, Davi Alcolumbre, anunciou o lançamento do site História do Senado. O portal já está disponível e reúne fatos marcantes da instituição. A iniciativa celebra os 200 anos do marco inicial do Parlamento Brasileiro, quando foi instalada a Assembleia Geral Legislativa em 1826.
11: Alcolumbre destacou que o especial Senado 200 Anos inclui 8 documentários sobre momentos importantes da atuação da Casa. O site também reúne análises das constituições brasileiras, registros de posses presidenciais e textos sobre a participação do Senado em temas fundamentais, como relações internacionais, meio ambiente, direitos humanos, cultura e patrimônio. Para o presidente do Congresso Nacional, a iniciativa amplia o acesso da sociedade às informações, ao oferecer conteúdo amplo e organizado.
22: Ao celebrar o bicentenário, o Senado Federal reafirma o seu compromisso com a memória, a democracia e o conhecimento histórico. O site foi concebido como espaço público acessível a pesquisadores, estudantes e cidadãos interessados no papel do Parlamento na formação do Estado brasileiro.
11: Com edição de Paula Groba e trabalhos técnicos de João Lira, o Jornal do Senado fica por aqui. Acompanhe agora as notícias da Câmara dos Deputados. Boa noite.
10: Boa noite e até amanhã.
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3: Aumenta a pena para assassinato e lesão de agentes públicos de segurança.
4: Câmara estabelece medidas para evitar acidentes com animais silvestres.
3: Parlamentares aprovam política para exploração de minerais estratégicos.
4: Boa noite. Câmara aprova projeto que cria a Política Nacional de Produção e Beneficiamento de Minerais Considerados Estratégicos. O repórter Antônio Vital acompanhou a votação.
5: A Câmara dos Deputados aprovou o projeto que cria uma Política Nacional para Exploração e Beneficiamento de Minerais Críticos e Estratégicos, fundamentais para a fabricação de equipamentos de informática, para fornecimento de energia e defesa nacional. São exemplos de minerais estratégicos o lítio, cobalto, nióbio e terras raras, usados na fabricação de baterias, painéis solares e equipamentos eletrônicos. O projeto original foi apresentado pelo deputado Zé Silva, do União de Minas Gerais, e o texto final, elaborado pelo relator, deputado Arnaldo Jardim, do Cidadania de São Paulo, contempla também sugestões previstas em outras 14 propostas sobre o assunto. O projeto prevê incentivos para empresas do setor e a ideia é estimular produtos industrializados no Brasil, com possibilidade, inclusive, de tributação sobre a exportação de minério bruto. A proposta também prevê a criação de um fundo garantidor de natureza privada com recursos totais de R$5 bilhões, dos quais 2 bilhões serão aportados pelo governo federal para ajudar no financiamento das empresas. Outra fonte de recursos serão títulos emitidos no mercado. As empresas beneficiadas com incentivos fiscais terão que aplicar pelo prazo de 6 anos, no mínimo 0,3% de sua receita operacional bruta em projetos de pesquisa, desenvolvimento e inovação e outros 0,2% no fundo garantidor. Para isso, os projetos terão que ser aprovados por um conselho, batizado de Conselho Nacional para a Industrialização de Minerais Críticos e Estratégicos. O conselho terá representantes do governo, das empresas, de universidades, de estados e municípios. O conselho foi criticado pelo deputado Gilson Marques, do Novo de Santa Catarina, que defendeu mais liberdade para as empresas, inclusive estrangeiras, investirem no Brasil.
23: Não tem que ter crédito fiscal direcionado ou regime especial complexo. Tem que ter redução geral da carga e não o contrário. Tem que evitar escolher os vencedores. Tem que ser livre a entrada de investimento externo e sem restrições de controle societário. A liberdade de exportação tem que ter uma ausência de obrigação de beneficiamento no Brasil.
5: A proposta original do governo previa a criação de uma estatal chamada Terrabras, com monopólio sobre a exploração de minerais críticos em regime de partilha, em que apenas o excedente da produção fica a cargo de empresas privadas. A criação de um conselho com poder de aprovar os projetos, com maioria de representantes do governo, acabou sendo aceita para permitir a aprovação. Para o deputado Bongás, do PT do Rio Grande do Sul, ter uma política definida em lei é melhor que nada.
24: Então o avanço de hoje é nós termos uma legislação que permita esse regramento, que cria o fundo, que tem um conselho, que tem um comitê. Essa nós vamos votar sabendo que o debate sobre a soberania vai mais longe. E para isso, inclusive, nós temos que ter outra correlação nesse Congresso para a gente poder ter um dia uma Terrabras para administrar os bens.
5: Já deputados da bancada governista criticaram o projeto por não impor limites à empresa nacional e estimular
4: crédito, além do impacto das apostas e do consumo facilitado. Para ele, a medida deve contribuir para reorganizar a vida financeira das famílias e reduzir o peso das dívidas no orçamento doméstico.
25: Trabalho.
3: André Janones, da Rede de Minas Gerais, pede aprovação imediata da proposta de emenda que acaba com a escala 6x1. Ele critica atrasos e a instauração de uma comissão que, segundo ele, foi criada para ouvir apenas...
4: Sem corte salarial, amplia o tempo para família, fé e lazer. Ele disse ainda que trabalhadores brasileiros ganham menos, tornando urgente a aprovação da proposta.
3: Silvio Antônio, do PL do Maranhão, apela ao governo federal para atender as reivindicações dos servidores técnico-administrativos das universidades federais em greve desde fevereiro deste ano. Segundo ele, a paralisação envolve 37 entidades e afeta o funcionamento das instituições.
4: Silvio Antônio alerta também para cortes em importações do Conselho Nacional de Desenvolvimento Científico e Tecnológico, o CNPq, comprometendo pesquisas científicas e projetos ligados às universidades federais. Ele pede medidas urgentes para garantir atividades acadêmicas e o desenvolvimento científico nacional.
1: Desenvolvimento Regional.
3: Paulo Pimenta, do PT do Rio Grande do Sul, destaca a atuação do governo federal na reconstrução do estado após as enchentes de 2024. O deputado afirma que a resposta à tragédia envolveu mais de 111 bilhões de reais com ações coordenadas por 18 ministérios.
4: Paulo Pimenta informa que famílias, empresas e produtores rurais receberam apoio para retomar suas atividades. Ele cita recursos para moradias, infraestrutura, escolas, unidades de saúde e para a renegociação da dívida estadual.
3: Ícaro de Valmir, do Republicanos de Sergipe, denuncia a falta de

0: água em Aracaju e em municípios do interior após a concessão do serviço à iniciativa privada. O deputado afirma que a crise obriga moradores, hotéis e restaurantes a depender de caminhões-pipa para o abastecimento.
1: Ícaro de Valmir cobra do governo de Sergipe providências para normalizar o fornecimento de água. Ele critica a omissão do executivo estadual diante do problema e relata que famílias chegam a buscar água em locais impróprios.
0: Paulo Marinho Júnior, do PL, denuncia a precariedade da segurança pública e a má qualidade do atendimento médico no município de Caxias, no Maranhão. O parlamentar relata que a cidade enfrenta uma grave onda de violência marcada por homicídios e apreensões de grandes quantidades de entorpecentes.
1: No setor da saúde, Paulo Marinho Júnior relata a falta de leitos para crianças e o descredenciamento de uma clínica do SUS devido à perseguição política. Ele argumenta que o descaso administrativo e a inação dos órgãos fiscalizadores agravam a situação dos habitantes.
2: Transportes.
0: Átila Lins, do PSD do Amazonas, comemora a decisão da Justiça Federal que permite a continuidade das obras da BR-319. Segundo o deputado, a medida responde à ação movida pelo governo federal com o apoio da bancada amazonense no Congresso.
1: Átila Lins sustenta que a rodovia, especialmente em seu trecho do meio, é estratégica para acabar com o isolamento do estado e garantir o desenvolvimento regional.
0: Marina Silva, da Rede de São Paulo, contesta acusações de que pessoas do seu círculo familiar estariam envolvidas em processo que pede a suspensão temporária de editais para as obras na BR-319, que liga Manaus a Porto Velho. A deputada diz que informação divulgada no Senado é falsa.
1: Marina Silva defende que o debate sobre a BR-319 ocorra com informações corretas, sem ataques pessoais e com o devido cuidado ambiental, social e cultural que a região amazônica exige.
2: Meio ambiente.
0: Câmara aprova medidas para evitar acidentes com animais silvestres em rodovias. O repórter Marcelo Lacher nos conta como deve funcionar.
3: O plenário da Câmara aprovou o projeto que estabelece medidas para reduzir acidentes com animais silvestres, principalmente atropelamentos em estradas, rodovias e ferrovias. Pelo texto aprovado, estudos ambientais obrigatórios para obras e ampliação de rodovias e ferrovias deverão prever medidas para evitar atropelamentos. Com base nesses estudos, os órgãos responsáveis poderão exigir, por exemplo, a instalação de estruturas que facilitem a travessia dos animais, como passagens aéreas e subterrâneas, cercas, sinalização e redutores de velocidade. O projeto também determina que órgãos públicos e concessionárias que administram rodovias façam o monitoramento das áreas com mais acidentes. A proposta também cria um Cadastro Nacional de Acidentes com Animais Silvestres, que reunirá informações sobre ocorrências em todo o país. Esses dados deverão ser públicos e usados para orientar políticas de prevenção e melhorar a segurança nas estradas. As regras também passam a valer para estradas e ferrovias já existentes, que deverão se adaptar às novas exigências. No caso de concessões, essa adequação deverá respeitar o equilíbrio financeiro dos contratos já existentes. Relatora da proposta, a deputada Dula Salabest, do PSOL de Minas Gerais, argumentou que o projeto ajuda a reduzir acidentes, protege a biodiversidade e melhora a segurança nas vias. Segundo ela, a medida organiza ações que hoje são adotadas de forma isolada e cria uma política mais estruturada para enfrentar o problema.
4: Para quem não sabe, no Brasil, a cada segundo, 15 animais silvestres são atropelados nas nossas rodovias. São mortos no Brasil por ano 500 milhões de animais em nossas rodovias. E aí vivemos essa contradição. Temos a maior biodiversidade, mas somos também o país que mais atropela animais em rodovias.
3: O projeto que estabelece medidas para evitar atropelamento de animais silvestres em estradas, rodovias e ferrovias seguiu para análise do Senado. Da Rádio Câmara de Brasília, com informações de Daniele Lessa, Marcelo Larcher.
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0: Nos 200 anos da Câmara dos Deputados, a novidade é uma edição voltada para professores. O desafio é produzir uma videoaula com 5 a 10 minutos de duração sobre o papel do Parlamento na história do Brasil e sobre a importância do patrimônio histórico e cultural do país.
5: Em tempos de fake news e de desinformação, a ideia é incentivar a pesquisa pesquisa em fontes primárias, como o Arquivo Histórico da Câmara dos Deputados.
0: As obras devem estar prontas até o dia 15 de junho. Mais informações em cd.leg.br/eu e a lei.
5: Ah, e o concurso tradicional voltado para crianças e adolescentes continua de pé. O edital está na página, mas as inscrições só abrem em julho.
2: Direitos Humanos.
1: Raimondo, do PT do Rio de Janeiro, relatou na Comissão de Administração e Serviço Público projeto que cria cotas para a contratação de pessoas com síndrome de Down em empresas públicas. O parlamentar considera que a medida garante inclusão e reconhece a capacidade produtiva desse segmento.
6: É um projeto riquíssimo. Ele diz que as empresas públicas de administração direta e indireta têm que ter uma cota de contratação das pessoas com síndrome de Down. Olha que coisa maravilhosa! É o projeto de inclusão para que essas pessoas com síndrome de Down sejam, de fato, reconhecidas como pessoas que trabalham e que podem trabalhar.
0: O projeto relatado por Raimond aponta que a inserção das pessoas com síndrome de Down no mercado de trabalho favorece o desenvolvimento das interações sociais e mentais do segmento. Hoje, segundo o IBGE, há cerca de 300 mil brasileiros nesta condição.
1: Padre João, do PT de Minas Gerais, registra a realização de mais uma Assembleia Geral dos Bispos do Brasil, organizada pela CNBB. O parlamentar reforça as denúncias feitas pela entidade contra a violência às mulheres, as guerras e os ataques às religiões.
0: De acordo com o padre João, os bispos criticaram a negação de territórios aos povos indígenas e o avanço do agronegócio sobre essas terras. Ele pede que dioceses e paróquias ampliem a divulgação das pautas sociais apresentadas pela CNBB.
2: Segurança Pública.
1: Câmara aprova aumento de penas para homicídios contra guardas portuários, policiais legislativos e agentes de segurança privada. O repórter Antônio Vital acompanhou a votação.
7: O plenário da Câmara aprovou o projeto que considera crime hediondo o assassinato de guardas municipais, agentes socioeducativos, agentes da guarda portuária, integrantes do sistema prisional, policiais legislativos e agentes de segurança privada. Isso no caso em que os crimes tiverem relação com a atividade dos agentes. Com isso, o homicídio praticado contra integrantes dessas categorias passa a ter pena de até 40 anos de prisão, no lugar da pena máxima atual de 30 anos. Hoje, a legislação já prevê aumento de penas para crimes praticados contra policiais, promotores, juízes e oficiais de justiça. A proposta também prevê aumento de penas para lesão corporal praticada contra guardas municipais, agentes socioeducativos, agentes de guarda portuária, integrantes do sistema prisional, policiais legislativos e agentes de segurança privada. Nesses casos, lesões corporais gravíssimas e lesões corporais seguidas de morte também serão consideradas crimes hediondos, com penas que podem aumentar em 2/3. Além disso, os condenados têm que cumprir a maior parte da pena na cadeia, sem direito a benefícios como regime aberto ou semiaberto. O aumento de penas nesses casos vale para casos de crimes cometidos em função da atividade desempenhada pelo policial. E os agravantes serão aplicados também se as vítimas forem cônjuge, companheiro ou parente de até 3º grau da vítima. O projeto foi uma sugestão do Conselho Nacional de Segurança Privada à Comissão de Segurança Pública e Combate ao Crime Organizado da Câmara. No plenário, o relator foi o deputado delegado da Cunha, do União de São Paulo. Ele argumentou que agentes de segurança privada são vítimas de homicídio e lesão corporal por vingança. O relator defendeu penas maiores para assassinos de policiais como maneira de desestimular esse tipo de crime.
8: Os policiais são executados em razão de serem policiais. O criminoso descobre que se trata de um policial e, para ser premiado no crime organizado, ele executa aquele policial. Hoje, a pena do crime funcional era de apenas pena mínima de 12 anos e máxima de 30. Uma pena que não garante o repúdio verdadeiro que se deve ter contra o homicídio contra um policial.
7: O projeto que considera crime hediondo o assassinato de guardas municipais, agentes socioeducativos, agentes de segurança portuária, integrantes do sistema prisional, policiais legislativos e agentes de segurança privada, seguiu para análise do Senado. Da Rádio Câmara de Brasília, Antônio Vital.
2: Justiça.
0: Júlio Lopes, do PP do Rio de Janeiro, presidente da comissão externa voltada ao combate à pirataria e à agenda do Brasil Legal, anuncia uma aliança nacional contra a falsificação e venda de produtos que violam direitos de propriedade intelectual e prejudicam consumidores.
9: Um pacto de que aquelas plataformas, pessoas que estão promovendo a pirataria sejam notificadas pela comissão que eu tenho a honra de presidir, a Comissão do Brasil Legal, e a partir de 10 dias de notificação sejam então multadas pelo PROCON do Brasil como veiculadores, como promotores de pirataria. Isso é crime. Na reincidência dessas multas, a Comissão do Brasil Legal, junto com a CBF e junto com as maiores marcas esportivas do Brasil e do mundo, vão qualificar essas instituições, pessoas ou promoters como não qualificadas à veiculação dos seus produtos.
1: De acordo com o parlamentar, o prejuízo com a pirataria saltou de 4 bilhões para 500 bilhões de reais em 20 anos. Júlio Lopes espera que a pressão sobre a reputação de divulgadores de falsificações sirva para frear o crime no país.
0: Termina agora o Jornal Câmara dos Deputados, com trabalhos técnicos de Wellington Teles e apresentação de Luciana Vieira e Val Monteiro. Boa noite.
1: A Voz do Brasil está de volta amanhã. Uma boa noite para você.
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1: 22:03.
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0: Longa noite, a dica é usar corretivo ao redor dos olhos e perto do nariz.
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3: A mãe é multitarefas. E você? Reserve um tempo mental para sonhar de novo. Desligar o automático é o primeiro passo para clarear a mente. Você não precisa dar conta de tudo. Peça ajuda. Isso é sabedoria mental e não fraqueza. Uma mente em paz cuida melhor de todos, ouve melhor e ama com mais presença.
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0: 22:59.
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2: Educação no trânsito.
3: Os acidentes geralmente são causados pela combinação de diversos fatores. O fator mais relevante é chamado de causa principal do acidente. Esse fator pode ser excesso de velocidade, erros na previsão de ações de outros motoristas, desrespeito à sinalização ou normas de trânsito, negligência.

0: O alho é uma planta de clima frio que suporta bem as geadas. Embora produza melhor quando a temperatura é amena na base inicial, baixa durante o crescimento vegetativo e elevada durante o amadurecimento do bulbo. Como o plantio é feito por meio de bulbilhos, o agricultor compra bulbos apenas uma vez e armazena parte da colheita para o plantio do ano seguinte, depois de classificar os bulbilhos por peso e tamanho para garantir a brotação uniforme e a maturação das plantas.
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0: 2006.
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1: Meia-noite e 29.
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5: Quanto

amor tem dessas coisas. No meio do amor se encontram as divergências. E assim a gente vai amando.

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0: 1:16.
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0: 1h57.
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3: Cultive os laços familiares, cultive a amizade, seja adepto à boa relação com as pessoas e a sociedade, principalmente com os familiares. É muito triste ter uma vida cheia de intrigas, brigas, rancor, inveja e reclamações.
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5: Ao contrário do que a maioria das pessoas pensa, o nível correto do óleo se encontra entre os dois traços e não só no traço superior. 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No entanto, se o óleo fica acima do máximo da vareta, haverá aumento de pressão no cárter, podendo ocorrer vazamento e até ruptura de bielas, além do óleo em excesso ser queimado na câmara de combustão, sujando as velas e as válvulas, danificando também o catalisador no sistema de descarga do veículo.
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0: 2 e 3.
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0: Ötekilerde!
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2: Duas e 14.

0: 12h40.
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Olha, só quero que cê saiba que o pai, além de pai, também é amigo seu.

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0: 12h59.
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4: Ter um animal de estimação ajuda a desestressar. Melhor ainda se você costumar sair com o seu cachorro. Pesquisas mostram que quem leva regularmente o cão para dar umas voltinhas, além de ser mais feliz, pode também beneficiar-se dos passeios para se exercitar.
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3: Marília. Ai, loirão. Vamos judiar desse povo.
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2: Segura, Enzo.
3: Meu amigo Zé Felipe.
2: É nóis, hein?
3: Tamo junto.
2: Explodiu.

0: 3,59.
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3: Algumas comidas e substâncias são grandes inimigas do sono. Cafeína, álcool e comidas pesadas são coisas que você deve evitar, ou pelo menos consumir com moderação. Evite também qualquer coisa que possa te fazer querer ir ao banheiro no meio da noite.
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5: Funcionários da Meta foram informados de que a empresa passará por uma terceira onda de cortes em 2026. Segundo a Bloomberg, as demissões devem atingir 10% da força de trabalho, o equivalente a cerca de 8 mil pessoas. Um dos principais motivos por trás da nova rodada de demissões é o aumento dos investimentos em infraestrutura de inteligência artificial. Segundo o comunicado, a medida faz parte de um esforço para compensar outros investimentos realizados pela empresa.
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3: 4 e 5.
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0: 1h45.
1: Pobre daquele que pensa que neste mundo ser feliz é ter riqueza. Feliz é o Reinaldo, que tem Deus no coração, a família unida e a companheira Tereza.

0: 55.
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2: Oi, gente, meu abraço, meu carinho, bom dia aqui do Valdevino Júnior, sextou, né, gente? 8 de maio do ano 2026, temperatura é 19 graus. 5 horas.
3: Bom dia, meus queridos amigos e irmãos ouvintes da Rádio Difusor FM. Elevemos ao Senhor nossa oração, elevemos ao Senhor nosso pensamento e rezemos. Senhor, no silêncio deste dia que amanhece, venho pedir-te a paz, a sabedoria, a força. Quero olhar o mundo com os olhos cheios de amor, ser paciente, compreensivo, justo, calmo e alegre. Quero ver teus filhos como o Senhor mesmo os vê, e ver somente o bem em cada pessoa que passar pelo meu caminho. Fecha meus ouvidos a toda calúnia,

0: 5:13.
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1: Uma das maiores vantagens de se andar de bicicleta na rua é a boa quantidade de calorias gasta na atividade, sendo uma excelente ferramenta para o emagrecimento. Além disso, a atividade não causa grandes impactos nas articulações, afastando o risco de lesões.
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4: Você sabia? Alguns insetos vivem em comunidades chamadas colônias, onde o trabalho é bem distribuído. É o caso das formigas e das abelhas.
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8: Vodevino, que horas são agora?
9: Ah, 5h24, né? Manda um abração pro Mário Janone. Né, Marião? Um abraço aí pra você, o Mário Janone, esse lá, o Barriga. Sextou, né, Marião? Agora o Marão emenda na sexta-feira, né? Ô, gente, daqui a pouquinho, em nome de Portões e Companhia, a gente vai... Ah, ele não falou nada aí? Fica aquela indecisão dele. Vamos fazer o seguinte, daqui a pouquinho nós vamos fazer a brincadeira de Portões e Companhia, você vai ligar daqui a pouco, né, e responder aí. É, não responder, não. Você vai passar hoje o endereço de Portões e Companhia, tá certo? 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Tem que ser nome de mulher, certo? E só responder: Portões e Companhia. 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Daqui a pouco, tá certo? Então, hein? Vou fazer café, não. Fabinho, bom dia.

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1: Aê, beleza, deixa eu mandar essa música pro Pimentinha, né, Pimentinha? E pro Carlinho da Funerária, né? Vou aproveitar e mandar também pro Tiguela, né? E pro Zezinho Grotinho.

0: Beleza, e 24 minutos para 6, né? Bota TV aqui, Xadriana da cidade de Bradosso. Depois você toca aí pra gente, Jobirira e Bastiano, qualquer música, né? Pode deixar aqui, Adriana, daqui a pouco um abraço aí pra vocês da cidade de Bradosso, viu? Obrigado pelo carinho. Hoje também, quem sabe, Alberto Luz tá mandando um abraço pra sua esposa Bete. A Bete que tá aniversariando hoje, completando mais um ano de vida. E quer que eu mando uma música aí, aceita aqui do Aibeiros, né? Então, da Maria Mendonça, obrigado. Olha, e vamos fazer o seguinte, meu amigo, você vai ligar no 2505, presta atenção, você vai ligar no 2505 e passar o endereço de Portões e Companhia, tá certo? O endereço de Portões e Companhia, o que vamos fazer hoje? Vamos sortear aqui um fardo de cerveja, tá bom? Para a mamãe também bebe, né? As mamães também enchem o caco. Então, nós vamos sortear aqui hoje a de Portões e Companhia um fardo de cerveja, vai no finalzinho aqui. Só que você vai ter que ligar no 2505 e dizer... Portões e Companhia, o endereço de Portões e Companhia, que é o Rua Coronel Joaquim Rosa, 549. E pronto, só isso.
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0: Certo, certo. Alô, bom dia.
2: Bom dia, meu amigo Valdemiro Júnior.
0: Não, você me arrebenta o ouvido. Baixinho, mais baixo um pouquinho só. Ou baixo aqui, você me estourou o ouvido. Agora eu fiquei surdo, rapaz. Oi, bom dia. Agora sim.
2: A sua família, que
0: esposo, ninguém, tudo. Ninguém nunca te jogou daí de cima dos prédios aí?
2: Não, graças a Deus não.
0: Esses gritos aí não?
2: Ah, não pode, que eu sou. Aqui eu sou especial, pra me cantar.
0: Ah, tá certo. Tá.
2: Sou
0: um cantor
2: especial.
0: Tá, é especial, sim. E fala o nome do endereço de Portões e Companhia aí, jovem.
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0: Não, é só endereço, certo?
2: Tá.
0: Tá bom. Meu, oi, obrigado. Tô
2: aqui pra minha esposa, pra Clarice, pra Dona Quitéria.
0: Não, é só isso daí, deixa o pessoal participar.
2: Hoje foi o aniversário da... A mãe da Fação da Silva, hein? Foi ontem.
0: Tá bom.
2: Ó, o senhor faz uma gentileza, toca o Márcio Franco Soledo, com o Manoel Henrique Raimondini...
0: Tá bom, não...
2: Eu sou terano batataense.
0: Tá bom, obrigado.
2: Deus, obrigado, estou com ele. Um abraço, estou com você atrás mais uma morena. Tchau, tchau, que é tudo que deu. Tchau.
0: Não tem jeito, né? Só no porrete.
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0: É, azeite de oliva em gato? Ah, não, aí não, né? Porque não, aí com o preço que tá também não, né? Aí também... Alô, bom dia!
7: Dia,
0: bom dia, usar azeite de oliva no gato não dá, né? Com o preço que tá o azeite, né? Um óleo de soja tá bom, né?
7: Vixe Maria,
0: aí é abuso. Demais. Ah, mas aí que o gato fica bonito mesmo com as ondas. Até eu fico com esse passar azeite, né? E aí, passa o endereço pra mim, fazendo favor, do Portões e Companhia.
7: Rua Coronel Joaquim Rosa, 549.
0: É Célia?
7: Brunherote.
0: Célia,
7: boa. E eu vou ganhar, viu?
0: Se Deus quiser. E um abraço aí pra você.
7: Outro pra você. Fica com Deus.
0: Tchau.
7: Tchau, bem.
0: Amém. Deixa eu mandar um alusão que ele falou, Deus, eu tô aqui, ó, já batendo um lanchinho. É, lanchinho, eu modo de falar. O Padre Nelsir, né? Padre Nelsir, um abraço. Muito obrigado aí pelo carinho. Continua liberado 2505 aí, dá mão. Ô, Zé Mário, Chechel, tá tudo bem aí com você, rapaz? Que beleza, né? Chechazão aí, tá sempre curtindo a gente. Vamos mandar aí pra tu aí, tá aí? Tá o 5. Deixa eu ver aqui novamente. A Maria Luísa lá do Quebranzol tá lá curtindo a gente. E o Dito Paulino, né? Aquele abraço aí para vocês, tá bom? Obrigado pelo carinho. Ó, gente, só vale também, segundo o Rogerão aqui, deixa eu explicar. Só vale você passar o endereço, tá certo? Não pode ser pelo zap da difusora, somente aqui pelo telefone, tá ok? Aí então, vamos lá. Quem pediu a música lá de Brodowski, quem que é a Adriana? Tá chegando Jô Mineiro e Marceira, ainda ontem chorei de saudade. Tem depois para Beth Marçal, Elizabeth Marçal, Bertolucci, Trio Parada Dura e Marília Mendonça, aceita que dói.

0: A Ibete Marçal Bertolucci, aniversariando hoje. Em nome do Bertolucci, doutor Bertolucci, do Ivan.
1: Conta pra mim.

0: beleza, aí foi lá. Deixa eu mandar um alusão aí também pro Chechel, Zé Mário. Chechel, curtido a gente, Zé. Aquele abraço, obrigado pelo carinho aí, toda a família, né? Ah, obrigado aí pro Lucas, todo, enfim, todos os familiares. É aquele abraço, um abraço pro Lucas aí, viu? É, deixa eu mandar o pessoal lá no Quebranzol. Tá lá no Quebranzol curtindo a gente, a Maria Luísa, né? Lá nas Minas Gerais. Oi!
1: Bom dia, Valdivino Júnior.
0: Bom dia.
1: É, que Deus abençoe o dia de cada um.
0: Amém.
1: Eu queria pedir a mãe amorosa oferecer para minha amiga, a Isabel, com todo carinho para ela, viu, Valdivino? E pro meu esposo, Benedito, o pescador. Tá bom? Que tá Deus bom. Abençoe a todos.
0: Né? Você não esqueça do meu peixe que prometeu, viu? Tô gravando, não vou esquecer do meu peixe aí, não. Um abraço aí para vocês aí nas Minas Gerais. Ela, essa Maria Isabel que ela tá falando, ela é a linguiceira, né? Um abraço de quem deve estar saindo pro trabalho aí, o Mangelinha deve estar saindo pro trabalho, porque ô menino trabalhador. Alô, Silvinho, eletricista da prefeitura, curtindo a gente, né, Silvinho? Aquele abraço, obrigado. Hoje ele, mais tarde, ele emenda com o Meinha, ele só chega em casa os dois, né? O Silvio, eletricista, e o Meinha, só segunda-feira. Ô gente, tá ligando, pode ligar aí no 2505, liga aí no 2505 e passa o endereço aí do Portões e Companhia, tá bom? E, gente, enquanto isso, eu vou falar aqui, né? 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Oi, bom dia!
2: Bom dia, correria.
0: Bom dia, tudo bem, Luiz?
2: Tudo bom.
0: Passa o endereço do Portões e Companhia, meu amigo.
2: Rua Coronel Joaquim Rosa, 4549.
0: Põe o nome, é o nome da esposa que você vai pôr?
2: O nome da esposa.
0: Qual o nome?
2: Silvia Helena.
0: Silvia Helena.
2: Isso.
0: Silvia Helena. Tá certo?
2: Um abraço.
0: Obrigado e tudo de bom.
2: Mais um abraço a todas as mães de Batatais aí.
0: Certo, manda um abraço também já pra Silvia aí, viu?
2: Manda pra esposa aí também.
0: Amém, obrigado, bom, viu?
2: Toca aí depois de uma música aí. Fogão de lenha.
0: Então tá bom.
2: Um abraço. Bom fim de semana.
0: Obrigado, você também.
2: Tchau, tchau.
0: Tchau, tchau. Aí você ligando 2505, né? É no 2505, tá certo? Ligue. Alô, Paulinho, Bartolomeu, Anice, o Carlinho, a Neidinha, tá sempre curtindo a gente. Espantão, meu amigo, espantão, né, espantão? Aquele abraço. O pessoal tá demorando ligar, bom de música. Lá.
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0: Bom dia, Chechel.

0: Essa daí, Xaxé, retrovisor? Opa! Olha, gente, ó. Quem promete, cumpre, né? Olha aí, ó. Olha lá, ó. Olha, presta atenção, ó.
1: Bom dia, Valdivino, de novo. Olha, não esqueceu não, viu?
0: Certo.
1: Dia 21 nós estaremos batatais. Você vai ter surpresa. Fica tranquilo, viu? Dito falou, tá falado.
0: Aê, tá vendo? Agora eu vou comer um peixinho lá do quebra-anzol, hein? Você viu que beleza? Obrigado aí pelo carinho de vocês, viu? Ô Fernandinho, não trabalhar bem que é bom ser o mané do bar, nada, hein, rapaz?
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0: Ou mandar um abraço e bora mandar oração aí também pro Alcides Milan, né? Tá aí sempre a sua esposa Cida, pra Vilma, pro Nelim Milan, pra Juliana, pra Elizabeth Barçal Bertoluzzi, que está aniversariando hoje, completando mais um ano de vida. Vou mandar aqui também pra Priscila Biagia Luiz, que pediu oração. É, pro Luiz Saqueto e toda a família Nesília, né? Aí vou oferecer aqui também para Dilma, para o Anderson, para o Neto, para a Mauri, para a Fernanda. Vamos pedir paz e proteção em mais um dia na oração de Nossa Senhora.

Ó Maria Santíssima, que em vossa imagem milagrosa de Aparecida, espalhais inúmeros benefícios sobre o Brasil. Eu, embora indigno de pertencer ao número dos vossos servos, mas desejando participar dos benefícios da vossa misericórdia, prostrado a vossos pés, consagro-vos o entendimento para que sempre pense no amor que mereceis. Consagro-vos a língua para que sempre vos louve e propague a vossa devoção. Consagro-vos o coração para que depois de Deus vos ame sobre todas as coisas. Recebei-nos, ó Rainha incomparável, no ditoso número dos vossos servos. Acolhei-nos debaixo da vossa proteção. Socorrei-nos em nossas necessidades espirituais e temporais, e sobretudo na hora da nossa morte. Abençoai-nos, ó Mãe Celestial, e com vossa poderosa intercessão, fortalecei-nos em nossa fraqueza, a fim de que, servindo-vos fielmente nesta vida, possamos louvar-vos, amar-vos e render-vos graças no céu por toda a eternidade. Assim seja.

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0: Beleza, bom dia. Hoje é sexta-feira, sextou, 8 de maio, Douro 2026, temperatura 19 graus, né? 6 e 4, estamos em nome da Madeireira Fantasile, que é tranquilidade e facilidade para você, que vai construir, para você que está reformando e não quer gastar muito, mas quer qualidade. 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Bem, vamos lá, você vai ligar aqui no 2505, vou liberar o 2505, eu vou sortear aqui no daqui a pouquinho um fardo de cerveja pro Dia das Mães, tem que ser pra mulher, você vai ligar pro nome de mulher, né? Não vai ganhar nada não. Aí você vai responder aí, pra gente aqui, o endereço de Portões e Companhia, que eu já falei, vou repetir mais uma vez, e todo mundo já sabe, que é na rua Coronel Joaquim Rosa, 549. Tá liberado 2505, tá bom? Você liga e participa do 2505. Deixa eu aproveitar enquanto isso, quero mandar um alusão também, né? O Sérgio Mágica, já acordou, né, Sérgio? Seu Crentinha, Edna, aquele abraço. Alô, bom dia!
1: Bom dia!
0: Bom dia, com quem eu falo?
1: Com a Pri Biagi.
0: Ô Pri, tudo bem, Pri?
1: Tudo bem, graças a Deus.
0: Tudo certinho, o endereço aí de Portões e Companhia.
1: Rua Coronel Joaquim Alves, 549.
0: 549, você vai colocar o nome de quem?
1: Da mamãe, da Luísa Biagi.
0: Luísa Biagi, tá anotada aqui, viu?
1: Tá, obrigada. Que Deus abençoe desde já, que todos tenham um dia iluminado e blindado por Deus.
0: Amém, a você também, viu?
1: E convido a todos para passar no pet shower e depois tomar um cafezinho, comer um bolinho, um biscoito.
0: Beleza, principalmente quem tiver com fome, eu né?
1: E você.
0: Passa o endereço aí pro pessoal tomar o café então, uai.
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0: Aí tá aí o abraço.
1: O abraço vai para todas as mamães desde já, né? E especial para mim, amanhã eu faço uma homenagem para ela.
0: Certo.
1: E para todos os clientes, amigos e ouvintes.
0: Obrigado.
1: Especialmente para você.
0: Obrigado, fica com Deus, viu?
1: Amém, fica com Deus também.
0: Tchau, tchau. Bom, lá, gente, ligando 6 e 7. Rapidinho. Oi, bom dia.
2: Bom dia,
0: bom dia. Com quem eu falo?
2: Eu bem, eu mesmo.
0: Hein? Eu? Não entendi.
2: Sérgio.
0: Ô, Sérgio Maggi, tudo bem, Sérgio? Bem. Acabei de falar, eu falei teu nome agora, te acordei, né?
2: Não, liguei no outro, mas não tá atendendo.
0: Qual outro número que você ligou?
2: O 9996.
0: Ah, no zap da difusora, né?
2: O
0: endereço aí de Portões e Companhia, Sérgio?
2: Coronel Joaquim Alves, 549.
0: É rosa, né? Vai, vale. Coronel Joaquim Rosa aqui, 549, tá bom?
2: Do meu amigo Cabeção.
0: Cabeção.
2: De pescaria.
0: Aquilo, já pensou se fosse motoqueiro, tamanho de capacete que ia usar, hein?
2: Rapaz, pescar com aquele homem, você não acredita, não. Precisa ensinar, ele não sabe nada.
0: Não, ele não sabe nada, não. Só arrumar portão mesmo. Ô, Sérgio, mas põe o nome de quem, por favor?
2: Oi?
0: O nome de quem você vai pôr aí para o sorteio?
2: Pode pôr Edna.
0: Edna do quê? Edna
2: Marcos? Mais.
0: Tá anotado aqui, viu?
2: Um abraço.
0: Obrigado. Tchau, tchau. Alô, Maria Luísa aí do Quebranzol, mandando pra linguiceira, mãe amorosa, Abel e Caim.

0: E Abel e Caimã Amorosa, 6h12. Alô, bom dia. Alô, bom dia.
1: Bom dia.
0: Bom dia, com quem eu falo?
1: Trabalhador.
0: Trabalhador, vai. E aí, tudo bem, graças a Deus?
1: Tudo bom, graças a Deus.
0: Passa o endereço aí de Portões e Companhia.
1: Coronel Joaquim Rosa, 549.
0: No nome de quem?
1: Lucimar Aparecida Fernandes Milan.
0: Tá certo, e um abraço pra você.
1: Ô, bebê reborn, ontem tava brabo, hein?
0: Quem?
1: Bebê reborn.
0: Quem que é esse?
1: O Bavieira.
0: O Bavieira por quê? Ah, o Cobra Criada, né?
1: Encomendou um doce lá e foi pagar o pico que não passou e falou assim, o Chechel não me pagou o meu serviço lá de caseiro.
0: O Chechel?
1: Meu salário.
0: Chechel, tá lá ouvindo a gente agora, né? Um abraço pra ele lá também. Manda um abraço pra todo mundo aí, viu?
1: Abraço.
0: Tchau, tchau. Ô, Espantão, Espantão, tu quer curtir aí? Nem mais uma dúvida, Zezé de Camargo Luciano?
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0: Espantão, curtiu aí, beleza, hein? Ó, o pessoal que tá no rancho do Zé Mário, né? Do Chechel. Eu pensei que era do Juninho, vai ver. É do Chechel. Tá lá, olha lá, o Caculé, nossa senhora, André Mansur, Fernando, né? E o Juninho Baviero, que é o caseiro. Então, um abraço aí para você, caseiro. Eu pensei que era o senhor o proprietário, rapaz. Obrigado aí pela informação, viu, Zé Mário? Um abraço aí para você, Chechel. 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
1: Essa canoinha tá aguentando eles?
0: Essa canoa já deve ter afundado, deve ser outra, né? Essa já foi.
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5: A CEAGESP, que é a Central de Abastecimento de São Paulo, divulgou o balanço sobre o comportamento dos preços nesta semana. Estão mais caros, por exemplo, abacaxi, banana prata, cenoura, pepino, tomate carmen, agrião comum, couve-manteiga e cebola nacional. No caso de itens como figo roxo, manga palmer, abobrinha brasileira, batata doce rosada, acelga, alface americana e amendoim, os valores estacionaram. Já entre os produtos que ficaram mais baratos na CEAGESP, dá para citar goiaba, laranja, mandioca, mandioquinha, escarola, cebolinha e coco seco. O preço do porco caiu com força até agora em 2026. Dados do CPEA indicam que em São Paulo, por exemplo, o animal vivo ficou 32% mais barato entre janeiro e abril. Nos primeiros dias de maio, após novas baixas, o quilo foi negociado na casa de R$ 5,30. A queda acontece mesmo com muito comprador de fora do país interessado na carne de porco brasileira. Acontece que a demanda interna é fraca, o que provoca sobra de mercadoria. Apesar do sobe e desce diário das cotações, que é normal, o preço da soja se manteve firme nos últimos dias, com a saca vendida pouco abaixo dos R$ 130 em Paranaguá, indicam dados do CPEA. Isso mesmo com a tendência de uma safra recorde, em torno de 180 milhões de toneladas. Acontece que as demandas interna e externa estão em alta, assim como os preços de derivados, até porque os conflitos no Oriente Médio, que afetam o mercado do petróleo, aumentam a procura por óleo de soja para a produção de biodiesel.
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6: Os acidentes geralmente são causados pela combinação de diversos fatores. O fator mais relevante é chamado de causa principal do acidente. Esse fator pode ser excesso de velocidade, erros na previsão de ações de outros motoristas, desrespeito à sinalização ou normas de trânsito, negligência na avaliação das condições adversas, falta de habilidade para conduzir com segurança, etc.
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0: Ei, só você ligar, né, e passar o endereço de Portões e Companhia, tá bom? Alô, bom dia.
8: Alô, bom dia, Pardevito.
0: Bom dia, com quem eu falo?
8: É o Iago.
0: Ô, Iago, tá certo, você vai participar aí também?
8: Vai, vamos participar.
0: Qual o endereço de Portões e Companhia, Iago?
8: Coronel Joaquim Rosa.
0: Rosa, 549, você vai passar o nome de quem? Tem que ser mulher, viu?
8: Eu vou passar da minha mãe, Juliana.
0: Juliana do quê?
8: Aparecida do Santos.
0: Juliana Aparecida do Santos. Tá anotado aqui, falou?
8: Ô, Bardevinho. Ah. Quando aquela música do Rick Renner lá, Mãe,
0: certo,
8: em homenagem a todas as mães aí do mundo, do tá. Brasil, do
0: beleza. Dando um tempinho aqui, eu mando aqui pra todos vocês, todas as mães, tá bom?
8: Falou, com Deus, Bardevinho.
0: Amém. Tchau, tchau, meu amigo. Obrigado aí pelo carinho.
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0: Aí você ligando, 2505 tá liberado, viu, gente? É, só vale a participação, né, Rogério? A participação só no 2505, você tem que passar o endereço. Alô, Antônio Valadares, que tá aí curtindo a gente, né, Antônio? A Luzia, o Beto, né, o Beto, o Ricardo, o Ilha também com a gente. Então, vamos lá, o Antônio Valadares, a Luzia, o Bebeto, Ricardo, o Ilha. E o Fernando Manzarão deve estar acordado, uma hora desse, ele é Margarete, procurando algum bar, né? Eu lembrando que tem o bar do Mané só abre mais tarde, tá certo?
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15: Valdevino, tem alguém que
0: ah,
15: falar
0: beleza.
15: Com você?
0: Oi, bom dia.
16: Bom dia, Vino.
0: Bom dia. Ô, Neuzinha, tudo bem? Beleza?
16: Tudo bem, você?

0: Tá curtindo.
1: Amém. E obrigado, viu?
0: Obrigado você, Bino.
1: Com Deus.
0: Com Deus também.
1: Tchau. Você ligando, tá liberado 2505. Ela parou de tomar cerveja, Neuza, né? O médico, doutor Cira, mandou ela parar de beber. É, deixa eu mandar uma alusão aqui também. Pro Roberto, tá aí curtindo a gente. O Sérgio Eusébio, né, Sérgio? Tá lá na horta mexendo com giló. Ah, Terezinha, a mãe do Dado, né, Terezinha? Curtindo a gente. É, a Terezinha, o Dado, Renata, os filhos aí, João Vitor e Maria Vitória também. Aquele abraço aí para vocês.

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0: beleza, deixa eu mandar um alusão para a Sônia, né, Sônia? Um abraço aí para minha amiguinha Lavínia também, que tá aí curtindo, obrigado.
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0: Às 6h33. 6h33, informou aí a Madeireira Fantasini. 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Bom, lá, vamos continuar aqui. Você vai ligar aqui no 2505 e responder. Preste atenção, simplesmente, né? Qual o endereço de Portões e Companhia do amigo Rogerão? É só você ligar e falar que é Rua Coronel Jaquim Rosa, 549. Está liberado 2505, tá certo? Deixa eu aproveitar e mandar um abraço para o Zé Carlos Salgado. Zé Carlos Salgado também, que está sempre curtindo a gente. Foi aquele Zé Carlos Salgado, é aquele. Ele ficou entalado aquela vez no carro, né? Precisou os bombeiros serrar o carro para tirar ele, não é? Acho que foi, não sei se é o mesmo caso. O pessoal, o Beto Francisco falou para mim, mas o Zé Carlos Salgado ficou entalado dentro de um carro uma vez, né? Aí precisava serrar, não sei por quê. Alô, bom dia.
1: Bom dia.
0: Bom dia, com quem eu falo?
1: Isabel Casarotti.
0: Isabel Casarotti, tudo bem? Isabel, endereço do Portões e Companhia.
1: Coronel Joaquim Rosa, 549.
0: Isabel Casarotti, tá aí. Um abraço e um bom dia para você.
1: Eu também.
0: Tchau, tchau. Vandilson Palinha, né? Eu mando um abraço pro meu irmão que trabalha lá no Real, ali no estacionamento do Real, aqui no Riachuelo. O baixinho lá, né? É o boizinho mais conhecido como Espantapombo, né? O Espantapombo que tá lá curtindo a gente. Serve só para Espantapombo, não deixa fazer ninho. Alô, bom dia.
2: Bom dia.
0: Bom dia, com quem eu falo?
2: Com ele.
0: Com quem?
2: Eleni,
0: Eleni, esposa do Ronaldão, Zé Ronaldo, cadê ele?
2: Tá trabalhando.
0: Não, ele já tá de uma hora lá, ele tá lá mandando isso no bar do Dove já.
2: Ele tá desde as 5 trabalhando.
0: Nossa, que pena, eu fico com dó dele, tá certo? Paga o seu endereço aí pra Eleni do Portões e Companhia pra mim.
2: É Rua Coronel Joaquim Rosa, 549.
0: Tá certo, anotado. Um abraço, viu?
2: Outro.
0: Tá, me engana que eu gosto, viu?
2: Ai, tá bom.
0: Fica com Deus.
2: Falar nada, né?
0: Tchau. Tchau.
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0: 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Qualquer dia você vai levar o tatuzinho para comer aí, né? O Fantasino, o tatuzinho, né? O tatuzinho rabo mole, que é o Valdir. Um abraço.
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3: Deixa eu aproveitar e mandar um abração para Dona Elza. Ô, Dona Elza Pavan, bom dia, tudo bem? Valéria aí, ó, aquele abraço, viu? Uma ótima sexta-feira, viu, Dona Elza Pavan?

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5: Ainda dá tempo de você ligar no 3761-2505 e concorrer ao fardo de cerveja aí pelo Dia das Mães, lá de Portões e Companhia do amigão Rogério. É só você ligar no 3761 e falar que o Portões e Companhia fica na rua Coronel Joaquim Rosa, 549. Deixa eu mandar um alusão para Carminha. Carminha é motorista aí da perua, que transporta a criançada que está sempre curtindo a gente, né? Carminha, aquele abraço aí, obrigado pelo carinho, ótimo final de semana. Alô, bom dia!
6: Bom dia, compadre Valdevino.
5: Bom dia, Marquinhos, tudo bem?
6: Tudo bem, ó. Ó. Se eu ganhar a cerveja, eu não quero. Eu quero um fardinho de Guaraná.
5: Fardinho? Certo. Do lado do cabeção, você vai passar o nome, colocar o nome de quem, Marquinho?
6: Ah, Portão e Companhia.
5: Então, você vai colocar o nome de quem? Tem que ser nome.
6: Põe pra mim, Calu de Jacarandá, e manda pro Zé Piolato.
5: Ah, como que chama?
6: Canu de Jacarandá.
5: Acerta. Um abraço, Marquinhos.
6: Outro.
5: Tchau, tchau. Isso já foi pro brecha. Vamos lá, você continua ligando. Vamos lá, mais um. Alô, bom dia. Alô?
7: Alô?
5: Com quem eu falo?
7: Cisley.
5: Cisley, tudo bem, Cisley?
7: Tudo bem, você?
5: Tudo ótimo, Cisley. O endereço de Portões e Companhia.
7: Oi?
5: O endereço de Portões e Companhia.
7: Ai, Valdevino,
5: o que é ai, Valdevino?
7: Hein? Eu sei que é do Estopa. É Coronel Joaquim Alves.
5: É o quê? Repita, por favor. Quem que foi que falou para você aí? Coronel Joaquim Rosa, 549. Eu vou te fazer um coisa desses daí. Você levantou que horas?
7: Levantei agora.
5: Então volta para a cama, tá bom?
7: Tá bom.
5: O seu nome completo? Seu nome completo?
7: Cisleia Aparecida de Souza
5: Bugarelli. Bugarelli, eu preciso conversar com o esquerdinho pra dar um jeito, tá bom?
7: Tá bom.
5: Cadê o Djalma?
7: Peraí.
5: Nossa senhora, ele nem sabe onde que tá, rapaz, né? Nem sabe onde que mora. Oi, tudo bem?
8: Tudo bem.
5: Não levanta...
8: Deu um branco na cabeça dela, o que está acontecendo com a mulher?
5: A mulher está atrapalhada, precisa fazer tratamento, você entendeu? Interna mais ou menos 3 meses, depois você vai recuperar ela ainda, tá certo? Fica com Deus. Amém. Tchau. Aqui, hoje eu vou levar lá, essa daí eu vou levar lá na Célia Benzedeira hoje.

0: povo em si.
1: A Leila Mara, a Valdevina, eu, a Neuza, né? A Nayara, estamos aqui já batendo um pãozinho, um bolo que o pessoal já ofereceu aqui no centro da cidade pra gente. Trabalhar aqui é bom, não, mas pra comer é uma beleza. Alô, bom dia.
2: Bom dia, Valdevina.
1: Bom dia, com quem eu falo?
2: Com a Irene.
1: Irene, o endereço de Portões e Companhia, por favor.
2: É Rua Coronel Joaquim Rosa, 549.
1: 549, isso vai colocar no seu nome, Irene?
2: Mini.
1: Irene Mini, né? Irmão do Carlos Mini.
2: É.
1: Ó, e da Juridice, é cunhada, né? A esposa dele, Juranice, não é essa?
2: Não.
1: Não? Como que é o nome?
2: Ah, não sei.
1: Ah, então é isso mesmo que eu acertei, tá bom? Manda um abraço pro Tim aí, tá bom?
2: Mando.
1: Fica com Deus.
2: Tchau.
1: Tchau.
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0: Beleza, deixa eu mandar um alusão pra Cris, Cris da Bike, né? E a Dona Luzia, Cris da Bike, a Dona Luzia. Manda um abraço também pro Ismael. Ismael quer segurança lá também, lá no Hurto Florestal, né, Ismael? Um abraço aí pra você, toda a equipe aí, curtindo a gente, tá? Obrigado aí pelo o carinho, tá bom, gente?
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0: Aí, 7 para 7, o que vem agora?

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1: Beleza, o Lubis está chegando aqui, o Lubis numa correria tremenda. O Lubis, passa aí o nome da pessoa que você escolheu. Você enfiou a mão no saco aí.
2: Oi, Vitor, bom dia.
1: Bom dia.
2: Ganhadora é Luísa Biagi.
1: Luísa Biagi, o que vai ter que fazer? Pode passar aqui, pega o seu vale-brinde aqui, né? Daqui, depois das 9 horas com a Ana aqui, e você, né? Pega o seu. E vai lá depois, lá no cabeção, né? Se o cabeção quiser mandar direto também. Né? Pode ir lá também, o cabeção está ouvindo a gente. Pode ir lá, pode ir lá, pode ir lá, pode ir lá retirar. Pode ir lá direto lá no cabeção. O cabeção está ouvindo. Ele fez positivo que está ouvindo a gente aqui, tá certo? Bom dia!
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1: 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Correria fica por aqui. Vem aí o Café com Notícias. Tchau, gente. Até amanhã. Ah, amanhã tem mais. O Rogerão falou. Amanhã tem mais, viu? Né? Deixa eu ver o que o Rogerão falou. É positivo. Ó, Luísa, tá dando um recado aqui o cabeção. Você pode passar lá em Portões Companhia. Pode, não precisa vir aqui na Difusora. Pode passar lá, tá bom? Que ele já tá lá, viu? Já. Tchau, gente. Até amanhã. Amanhã tem mais sorteio.

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0: Agora são 7h05. Bom dia, Batatais. Bom dia, Brasil. Quem tem o prazer em cumprimentá-los mais uma vez nesta sexta-feira é com o Padre Batista Lubis. Bom dia. Bom dia, Valdevino Júnior. Fábio Alexandre, bom dia.
1: Bom dia, Batista. Bom dia, Lubis. E um bom dia aos ouvintes do programa Café com Notícias, que estão sintonizados na programação da Difusora FM 88,3, hoje, sexta-feira, 8 de maio de 2026. Vamos falar hoje, começou a quermesse da paróquia do Imaculado Coração de Maria, ali, Igreja de Santa Cruz. Essa semana eu bati um papo com o padre Brás Lorenzetti, é o pároco, né, que assumiu a paróquia nesse ano, no mês de fevereiro, e ele fala sobre aí a quermesse. A quermesse começou no dia 1º de maio e vai até o dia 30 de maio, sempre às sextas e sábados, portanto, um mês de quermesse, e ele fala sobre a realização. Amanhã também vai acontecer um evento no Lago Artificial. Domingo, né, dia 10, é o Dia das Mães, e esse evento de amanhã, né, é em comemoração ao Dia das Mães. É o evento denominado Cuidar de Quem Cuida. Ontem eu falei com a Carolina e daqui a pouco ela fala aqui no programa Café com Notícias, convidando também, ela fala como será o evento e convidando a população para participar, para prestigiar desse evento amanhã no Lago Artificial Ofélia Borges Silva Alves. 7h04. Hoje tem mais um sextou contra a dengue, tá certo? Na manhã desta sexta-feira. O pessoal, aí, atenção, os moradores dos bairros Central Park, Santa Efigênia e Jardim Celeste, hoje o sextou contra a dengue nesses três bairros, Central Park, Santa Efigênia e também Jardim Celeste, daqui a pouco as informações. 7h05, vamos aos fatos históricos que marcaram essa data, o dia 8 de maio. Hoje é Dia Internacional da Cruz Vermelha, Dia Nacional do Turismo no Brasil. E também a data de hoje marca o nascimento do goleiro brasileiro Taffarel, né? E também do músico Alex Van Halen, da banda Van Halen. Portanto, os nascimentos aí nessa data, 8 de maio. Goleiro Taffarel, goleiro da nossa seleção brasileira. No ano de 1794, Revolução Francesa, o químico Lavoisier, considerado o pai da química moderna, é guilhotinado em Paris. No ano de 1886, o farmacêutico John Pemberton vende a bebida carbonada pela primeira vez como medicamento de venda livre em Atlanta. E qual é a bebida? A Coca-Cola, né? 1886, a Coca-Cola. O farmacêutico John Pemberton vende a bebida carbonada pela primeira vez como medicamento. E a fórmula da Coca-Cola é, né? É um segredo, é escondida aí as sete chaves. É a fórmula que todo mundo quer tentar descobrir, né, Lubis? Mas não vai, viu? Muito. 1902, mas foi um farmacêutico que inventou. 1902, é registrado um desastre natural. Montpellier entra em erupção, destruindo a cidade de Saint-Pierre, na Martinica, e matando cerca de 30 mil pessoas. 1945, no dia 8 de maio, marca, né, o fim da Segunda Guerra Mundial. Comemora-se o Dia da Vitória na Europa. As forças alemãs assinam a rendição incondicional. 7h07, tivemos o sorteio da Mega Sena na noite de ontem. O sorteio do concurso 3005 da Mega Sena foi realizado na noite de quinta-feira, dia 7, em São Paulo. Nenhuma aposta acertou as seis dezenas e o prêmio acumulou, o prêmio principal acumulou, e ficando para o próximo sorteio, em 45 milhões de reais. Os números sorteados são 17, 23, 29, 30, 48 e 50. Repetindo, 17, 23, 29, 30, 48 e 50. Segundo a Caixa, ninguém acertou os seis números, as seis dezenas. 25 apostas fizeram a quina e vão receber de prêmio cada uma R$ 70.003,53. A quadra teve 2.594 apostas vencedoras e cada uma vai levar de prêmio R$ 1.112,08. 7h08.
0: Mais uma vez, então, a quina vai ser um prêmio bom, né?
1: 70 mil.
0: Você já resolve o problema.
1: 70 mil, R$ 3,53. Dinheirinho bom, né?
0: Muito bom, né? Um prêmiozinho que não vai chamar a atenção de ninguém e dá para pagar as continhas, né? E sobra algumas quirelas para passar o final do ano. Tá ótimo. Hoje é dia dos prisioneiros e exilados. Isso aconteceu, às vezes o ouvinte vai perguntar, mas presos, exilados? Não, aconteceu e tem muita gente que não voltou para o Brasil. Mandaram embora no tempo da ditadura, prenderam e foi para o exílio e por lá se acertaram a situação, casaram, arrumaram família e acabou não voltando mais para sua pátria. Esse que é o problema sério. O exilado, hoje é o dia de São Vítor, patrono dos prisioneiros e exilados. Ele era um soldado africano, vindo da Mauritânia, e ao se declarar praticante do cristianismo, quando visitava Milão, da Itália, foi levado para a prisão, onde ficou sem comer e beber por vários dias. Mesmo debilitado, Vítor não fraquejou e afirmava continuar cristão. Assim, os guardas resolveram derramar chumbo derretido em seus ferimentos, mas ele resistiu à tortura. Um dia, se aproveitou da distração das sentinelas e conseguiu fugir, porém logo foi recapturado, prenderam de novo e foi decapitado. Cortaram a cabeça de São Vítor. No ano de 303, São Vítor é um dos santos mais populares de Milão. Portanto, foi realmente prisionado, foi preso, torturado e decapitado. E hoje ele protege aqueles que vivem fora da sua pátria.
1: 7h10, a Prefeitura de Batatais realiza nesta sexta-feira, 8 de maio, mais uma edição da campanha Sextou contra a Dengue, ação semanal de combate ao mosquito Aedes aegypti, transmissor da dengue, zika e chikungunya. Nesta etapa, a ação da SEMUSA, Secretaria Municipal de Saúde, será realizada durante o período da manhã, portanto, na manhã desta sexta-feira, nos bairros Central Park, Santa Efigênia e Jardim Celeste, com apoio de uma equipe multissetorial envolvendo profissionais de diversas secretarias para o recolhimento de materiais inservíveis e a realização de ações de orientação aos moradores. A iniciativa integra o conjunto de medidas permanentes de prevenção e controle da dengue no município, com foco na eliminação de possíveis criadouros do mosquito. Durante as visitas, os agentes reforçam a importância da participação da população, especialmente na remoção de objetos que possam acumular água, como pneus, garrafas, latas, móveis velhos e outros materiais descartados. A Prefeitura orienta os moradores das regiões atendidas a deixarem os materiais inservíveis nas calçadas, logo nas primeiras horas da manhã desta sexta-feira, facilitando aí o trabalho das equipes de coleta. A campanha Sextou contra a Dengue é realizada semanalmente em diferentes bairros da cidade, promovendo ações integradas de limpeza urbana, conscientização e prevenção, com o objetivo de reduzir os riscos de proliferação do mosquito e proteger a saúde da população. Portanto, atenção aos moradores dos bairros Central Park, Santa Efigênia e Jardim Celeste. As equipes estão percorrendo esses três bairros, as residências desses três bairros, nesta sexta-feira. Você que tem aí objeto que possa acumular água, né? Como pneus, garrafas, latas, móveis velhos e outros materiais descartados, já vão deixando no jeito, né? Vai colocando aí na calçada, né? Vai dar uma olhada e ver o que que possa acumular água, enfim, vai tirando do quintal para facilitar, já vai deixando na calçada da residência aí, que os profissionais estarão passando na manhã de hoje para recolher aí todo esse material inservível. Portanto, nos bairros Central Park, Santa Efigênia e Jardim Celeste. 7:13.
0: Ô, Fábio, isso é um processo, vamos dizer assim, ou um projeto da prefeitura que é importante, mas, em primeiro lugar, ela oferecendo essa prestação de serviço, e as pessoas devem aproveitar essa prestação de serviço e ajudar a minimizar o problema da dengue. Porque se você deixa essas coisas no fundo de quintal, garrafa, pneu, você vai aproveitar isso para quê? Se não tem serventia nenhuma, só vai servir para criar mosquito. E qual que é a primeira vítima? É o morador da casa.
1: Morador.
0: Está ali em cima dos pneus, em cima das garrafas, cheio de água, mosquito para lá, mosquito para cá. Então, segundo, depois de você, você é o primeiro, aí tem os vizinhos, né? Dois vizinhos, um de cada lado da sua casa. E às vezes até a quadra inteira, porque segundo esse mosquitinho, ele pode voar até 400 metros, eles falam, a gente não sabe. Eles falam de isso aí, mas eu acho que ninguém conseguiu acompanhar o mosquitinho medindo a velocidade nem a distância que ele voa, né? Eu suponho que... Não é isso, Lopes. Suponho que ele voa 400 metros. Às vezes ele pode voar até muito mais, né? Ou às vezes não. Mas pelo menos na casa do vizinho ele chega tranquilo e pode causar um estrago na família, viu? Porque se pega... O problema da dengue, se pegasse um só... Mas pega um e acaba pegando o resto da família. Porque os mosquitinhos estão ali, né? Você já está contaminado com a dengue. Ele pica você e pica o outro, pronto. Está feita aí a confusão na família toda. Então, gente, vamos aproveitar. É a grande oportunidade. Você não vai pagar nada. O pessoal está passando, limpando, levando essas coisas. E só facilitando a tranquilidade da família. Oferecendo tranquilidade para a família. E é isso que nós temos que aproveitar, porque a dengue está aí, está matando, tem muita gente morrendo por esse Brasil, e nós aqui em Batatais, que é uma cidade muito boa, uma cidade diferente, vamos continuar sendo diferente.
1: 7:15, intervalo.
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1: 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Óticas Carol em Batatais fica na rua Coronel Joaquim Rosa, número 4, bem no centro de Batatais. 7h20, uma notícia que pegou muita gente de surpresa ontem, principalmente a dona de casa, né? Foi a questão, a nota que foi divulgada nos órgãos de imprensa, principalmente aqui no estado de São Paulo, sobre uma ação da Anvisa na fábrica da unidade da Química Amparo, que fabrica o detergente IP, os produtos IP. O que diz a nota? A inspeção que levou a Agência Nacional de Vigilância Sanitária, Anvisa, a suspender a fabricação e determinar o recolhimento de produtos da IP foi motivada por um histórico de contaminação microbiológica registrado na empresa em novembro de 2025. A informação foi confirmada, né, ao G1 pela agência no dia de ontem, quinta-feira, dia 7. A medida abrange todos os lotes com numeração final 1 de detergentes, sabões líquidos e desinfetantes fabricados na unidade da Química Amparo, em Amparo, no interior de São Paulo. Em novembro do ano passado, a fabricante havia anunciado um recolhimento voluntário cautelar de lotes específicos de lavar-roupas líquidos após identificar a bactéria Pseudomonas aeruginosa nos produtos. Segundo a Anvisa, a inspeção atual foi realizada entre os dias 27 e 30 de abril desse ano de 2026, em ação conjunta com o Centro de Vigilância Sanitária do Estado de São Paulo, o Grupo de Vigilância Sanitária de Campinas e a Vigilância Sanitária Municipal de Amparo. Os fiscais avaliaram principalmente as linhas de produtos líquidos, lava-louças, lava-roupas e desinfetantes fabricados na mesma unidade. A Anvisa identificou descumprimentos relevantes das chamadas boas práticas de fabricação, como fragilidades nos sistemas de garantia da qualidade, controle de qualidade, limpeza, sanitização, validação e controle microbiológico ou microbiológico. Esses são, segundo a agência, aspectos diretamente relacionados à prevenção de desvios microbiológicos, ou seja, de falhas que permitem a contaminação dos produtos por micro-organismos. As boas práticas de fabricação da Anvisa são um conjunto de normas, princípios e procedimentos técnicos obrigatórios que garantem a segurança, qualidade e eficácia de produtos como medicamentos, alimentos, cosméticos e saneantes. Elas atuam preventivamente em toda a cadeia produtiva para evitar contaminações e riscos à saúde do consumidor. Questionada se há risco de contaminação microbiológica nos produtos atingidos pela medida desta semana, a agência respondeu que foi identificado risco sanitário associado à possibilidade de contaminação considerando o conjunto dos achados. As medidas adotadas, recolhimento, suspensão da fabricação, da comercialização, da distribuição e do uso, foram classificadas pela agência como preventivas e proporcionais. Após o episódio de novembro, a Anvisa acompanhou o recolhimento voluntário e recebeu da empresa informações sobre as quantidades recolhidas e a destinação dos produtos. O caso seguiu em monitoramento sanitário, o que motivou a nova inspeção para avaliar se as boas práticas de fabricação

0: concentrado, lava louças, concentrado, lava roupas, líquido e desinfetante são seguros e não representam qualquer risco ao consumidor, fecha aspas. É o que informa a empresa, descartando problemas atuais com a bactéria encontrada em novembro. Essa bactéria, a bactéria Pseudomonas aeruginosa, é um micro-organismo comum no ambiente. Está presente no ar, na água, no solo e pode ser encontrado inclusive na pele de pessoas saudáveis. Ela é classificada na literatura médica como uma bactéria oportunista. Raramente causa infecção em pessoas saudáveis, mas pode provocar ou agravar quadros infecciosos em pessoas com sistema imunológico comprometido. É justamente esse perfil que explica o teor do comunicado da empresa, direcionado especialmente a imunossuprimidos, cuidadores e profissionais de saúde desses produtos AIP. E de acordo com a nota, com a investigação, né, os produtos líquidos, a medida abrange todos os lotes com numeração final 1 de detergentes, sabões líquidos e desinfetantes fabricados na unidade da Química Amparo, na cidade de Amparo, no interior de São Paulo.
1: Essa marca, Fábio, ela é tradicional, é uma empresa que começou com a família, familiar, e cresceu, e muito, cresceu muito. Agora acontece que nós temos
0: uma
1: que analisar.
0: Uma das marcas mais vendidas hoje
1: mais vendidas,
0: no Brasil,
1: né? E que as pessoas têm confiança. Será que o laudo que eles têm é legal? Porque laudos e pesquisas a gente precisa ver para entender bem, porque são realizados e realizadas conforme a necessidade daquele que está contratando. Nós estamos vivendo aí as pesquisas, todo dia tem pesquisa falando de política, né? Numa o cidadão aparece com 30, na outra ele aparece com 89. Então, são produzidas pelo interesse daquele que está contratando. Mas essa marca de sabão IP, eu confio que sempre nós utilizamos, é uma marca muito importante. Agora a gente tem que analisar uma outra coisa. Será que não tem o concorrente na jogada? Porque a briga na concorrência é muito grande, Fábio. Pode ter um concorrente aí, né? Pagando nesse Brasil, a corrupção, ela corre tranquila, sem problema nenhum, né? Só depois que o prejuízo é grande que começa a aparecer algumas vítimas, né? Mas mesmo assim acaba terminando em pizza, né? Tudo. Você vai ver essa questão do Master. Não estamos falando aí, tal. Mas já estão dizendo, se ele devolver 40 bi, né, vai devolver. Aí o restante que desapareceu? Só os 40? Então, assim é a concorrência. Dá um jeitinho de fazer uma denúncia contra o próximo. Se o próximo, que é bem estruturado, cai, ele sobe, e assim é a vida no Brasil. Vivemos de competições desleais às vezes.
0: 7:30, em homenagem ao Dia das Mães, comemorado neste domingo, 10 de maio, será realizado no Lago Artificial Ofélia Borges Silva Alves, de Batatais, o evento denominado Cuidar de Quem Cuida. O evento será realizado amanhã, no sábado, dia 9. Em entrevista à nossa reportagem, a organizadora do encontro, Carolina Mazarão de Castro, a Carol Castro, fala dos preparativos para o evento, que é aberto para a população.
2: Oi, Fabinho, obrigada primeiramente pelo espaço, a Difusora também, é isso mesmo. Neste sábado, né, um evento em especial o Dia das Mães. A gente vai promover um evento, né, gratuito para toda a população, para poder oferecer um dia diferente para as mães e também para os filhos. Então a gente vai ter pintura facial, pula-pula, picolé, tudo gratuito. Para as mães a gente vai ter manicure. Vamos também ter sorteio, né? Lá no dia vai ter sorteio de penteado de cabelo, outras coisas também. Vai ter feira de artesanato, algumas empreendedoras vão até lá para poder levar seus produtos. A gente vai ter show, apresentação de balé de crianças, também vai ter o balé fit. Então, assim, são várias atividades, várias ações que a gente vai promover no dia para que as mães possam ir descansar.

0: pouco e deixar as suas crianças, né? Suas crianças vão ficar ali junto com a Cruzeiro do Sul, que vai proporcionar esse espaço infantil. Então elas vão ter esse espaço com pintura, pula-pula, vai ter um espaço pedagógico para as crianças poderem ficar ali e as mães ficarem tranquilas, aproveitando as outras coisas. A gente vai ter também barbeiro gratuito lá para os homens que forem acompanhar essas mulheres, né? Então é um evento pensado para a população, para que elas possam ter um dia diferente, curtir um dia diferente, ter um show ali, né? E curtir com a família.
1: Vocês têm parceiros nessa realização, Carol?
0: Olha, a gente tem vários apoiadores, né? Como é um evento sem fins lucrativos, então, assim, são vários apoiadores e patrocinadores que ajudam a gente a realizar esse evento. Eu citei a Cruzeiro do Sul, que está fazendo, está proporcionando isso, né, para as crianças, mas tem outros também que estão ajudando a gente a poder realizar esse dia diferente para as mães.
1: Bom, será um dia bem movimentado, muitas atividades.
0: Exatamente, serão muitas atividades. À noite vai ter outro show também, mas aí não vai ser ali no Teatro de Arena, vai ser ali entre os quiosques, que é o show com o Salim. Então, assim, vai ser um dia recheado de coisas para fazer. Começa às 10 da manhã, né? Ali no nosso espaço vai até às 6 da tarde. Então, legal as pessoas irem, levem suas crianças, vão ter brindes, vão ter sorteios, vai ter show. Então, assim, é um momento para curtir mesmo, descansar, poder deixar, eu falo assim, os filhos com alguém cuidando para que... né, também posso respirar um pouco essas mães.
1: O espaço que vocês vão fazer esse evento é aquele espaço onde tradicionalmente acontece as feiras, ali próximo ao Teatro de Arena?
0: Isso, exatamente, próximo ali, ali no Teatro de Arena mesmo, né? A gente vai usar o palco e vai colocar também uma tenda ali com as expositoras. Então vai ser tudo ali, também vai ter também a tenda do espaço infantil, né? Então vai ser tudo concentrado ali, para ficar, né, tudo perto, mais fácil. Tem um parquinho também próprio do lago, então vai ser tudo ali no Teatro de Arena.
1: Quem está realizando esse?
0: Esse foi o primeiro, né, trazendo principalmente para apresentar um pouco a Casa Delas, né, que é um projeto para atender mulheres. A gente já realiza faz um ano, com doação de cestas básicas, fraldas, leites, acompanhamento jurídico, né, encaminhamento para acompanhamento jurídico, que a gente... somos voluntárias, né? Então a gente não tem uma advogada própria nossa, mas a gente encaminha. E aí é mais um projeto que veio com todas essas mulheres. Pensamos, por que não? Vamos tentar fazer alguma coisa diferente para as mães. E a gente sabe que muitas não têm rede de apoio. Por isso que a gente tentou associar algo lúdico para as crianças e também algo para as mães poderem descansar um pouco.
1: Esse projeto, vocês realizam encontros uma vez por mês, como que é?
0: Isso, o Mulheres Empreendedoras, sim, a gente tem esses encontros, né, para poder falar, só que aí muda o foco, que é mais para o empreendedorismo feminino. O Casa Delas, a gente tem um grupo de mulheres que promove diversas ações. A gente se reúne muito virtualmente, por conta da correria, da demanda de cada uma, né? Mas a gente sempre está fazendo, ou a gente faz a pizza solidária, a gente já tem uma rede de pessoas que doam sempre alimentos ou algum valor para poder fazer a compra, né, para doação dessas mulheres. A gente já tem também uma lista de mulheres que a gente ajuda mensalmente.
1: Portanto, o convite se estende para toda a população, né, Carolina?
0: Isso mesmo, toda a população está convidada. Vai lá curtir um pouco, conhecer o trabalho também das empreendedoras, vão ter vários produtos diferentes ali e vai ser um momento de lazer. Eu acho que é legal, um momento para a família.
1: Bom, domingo é Dia das Mães. O evento é alusivo ao Dia das Mães. Você é mãe. Mãe é um dom de Deus?
0: Olha, eu acho que ser mãe é uma construção. A gente se constrói como mãe, né? Eu acho que todo mundo fala que é um dom. Mas eu vejo mais como uma construção. Porque as mulheres, de forma geral, sempre ficam sobrecarregadas e sempre tem essa sobrecarga em cima delas. Então a gente vai se construindo e se adequando ao papel de ser mãe. Eu brinco que eu tenho vários papéis na minha vida. Sou profissional, sou mulher, sou esposa, sou filha. Eu gosto muito do meu papel como mãe, que é o papel que eu mais me realizo. Mas tudo é construção, não tem jeito.
1: E mãe cuida de tudo, né? Cuida dos filhos, cuida da casa e por aí vai, né?
0: Pois é, né? É o que a gente sempre fala, é a tal da sobrecarga sempre em cima da mulher, né? E por isso que esses eventos que conseguem deixar essa mulher respirar um pouco e dar alguma coisa para as crianças fazerem é tão importante.
1: Legal, parabéns pela realização de vocês, pela iniciativa.
0: Eu que agradeço e muito obrigada pelo espaço.
2: 7 horas 36 minutos, portanto, as palavras da Carolina Mazaron de Castro, a Carol Castro, a organizadora do evento, falando sobre esse evento que acontece amanhã no Lago Artificial, evento denominado Cuidar de Quem Cuida. Começa às 10 da manhã, em homenagem aí ao Dia das Mães, que será no domingo, tá certo? Toda a população está convidada.
3: Sim. Fábio, quem tem mãe deve comparecer lá. No evento. Mãe é a palavra mais

0: sagrada que existe, sabe? Então, começa lá com o nascimento de Jesus, e 2000 anos se arrastando, e ninguém inventou algo melhor ou que a mãe. Vocês têm a mãe, não sabe, eu cuidei bem da minha, né? E nunca deixei, nunca abandonei, e nem pode ser abandonada. Que a gente veja filho aí processando a mãe, porque que a mãe vende a casa para dar dinheiro para eles. Isso é um absurdo acontecer. Então, mãe é mãe.
1: Exatamente.
0: Ela está em todo o sentido da vida do filho. E outra coisa, obedeça a mãe, porque ela tem a experiência e ela tem a missão divina de criar um mundo melhor. Então nós precisamos dar muita atenção, sabe? Tem que respeitar. Uma moça solteira é uma moça solteira. Uma moça mãe, ela é diferente. Muito diferente.
1: Exatamente. Que todas possam participar amanhã, aproveitar esse momento, enfim. As mulheres aí, né, mamãe, vão lá, vão participar. Os maridos também acompanhem as suas, as esposas, né? Vão lá participar, levem os filhos. Vai ser um sábado agradável lá no Lago Artificial amanhã. 7h38, intervalo

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5: Coloque um pouco de bronzeador na solução corporal. Assim você pula um passo e estará naturalmente bronzeada em um minuto.
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6: 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E a quinta loja da rede, na cidade de Altinópolis. 7h45, informação de um grave acidente ontem, próximo à cidade de Barretos. Três pessoas morreram em um acidente envolvendo dois carros no fim da manhã de ontem, quinta-feira, dia 7, em Barretos. A batida aconteceu por volta das 11 horas da manhã, na altura do quilômetro 437 mais 700 metros da rodovia Brigadeiro Faria Lima, SP-326, em direção à Colômbia. Segundo a Polícia Militar Rodoviária, a suspeita é de que um dos veículos tentou fazer a ultrapassagem e colidiu de frente com o outro. Os nomes das vítimas não foram identificados, os nomes das vítimas não foram divulgados, né? Os corpos foram encaminhados para o Instituto Médico Legal IML da cidade de Barretos. Com o impacto, os dois veículos ficaram destruídos. De acordo com informações do Departamento de Estradas de Rodagem DR, responsável pelo trecho, duas faixas de rolamento e o acostamento foram interditados para atendimento da ocorrência. Viaturas do Corpo de Bombeiros também foram acionadas. O tráfego fluiu normalmente, precisou de algumas interrupções, mas depois foi liberado. Mas as imagens realmente assustam. Um dos veículos ficou completamente destruído.
7: Interessante.
6: Ontem, uma batida de frente, né? E três pessoas morreram nesse acidente ontem, ali próximo à cidade de Barretos.
7: A Faria Lima não é duplicada? Passa em Jabuticabal.
6: Agora, mas o trecho aqui é de pista simples, Batista.
7: Então deve ser após Barretos. Né?
6: Pista simples aqui, né? Aqui
7: porque o trecho, até Barretos é duplicado.
6: Um dos veículos ficou completamente destruído, né? Uma pancada de frente e três pessoas morreram.
7: Com certeza vai ultrapassar um caminhão, vem outro de frente.
6: As informações, o veículo foi fazer uma ultrapassagem e acabou atingindo outro em cheio de frente.
7: Então é pista simples mesmo.
6: Sim. 7h47, começou no último dia 1º de maio e vai até o próximo dia 30, a tradicional quermesse da paróquia Imaculado Coração de Maria, a igreja de Santa Cruz de Batatais, localizada no bairro Castelo. Em entrevista à nossa reportagem, o padre Brás Lorenzetti, responsável pela paróquia, fala sobre a quermesse e convida a população para prestigiar.
8: Isto mesmo, um bom dia àqueles que acompanham a Rádio Difusora. Uma alegria muito grande estar em contato com vocês. E a primeira observação é que aqui é uma paróquia que tem dois nomes. Paróquia do Imaculado Coração de Maria. Mas todo mundo conhece como Igreja da Santa Cruz. Por quê? Porque na praça existia a Cruz dos Enforcados. E aí, Praça Santa Cruz, Igreja Santa Cruz, e depois vieram os claretianos, filhos do Coração de Maria, colocaram o nome de Paróquia do Imaculado Coração de Maria. E nós estamos aqui faz pouco tempo, eu cheguei em fevereiro, então é uma alegria estar em contato com vocês. É exatamente isso, quermesse às sextas e sábados aqui no salão paroquial da paróquia Coração de Maria, Igreja Santa Cruz. Começa a partir das 19 horas, tem bastante espaço comida que o pessoal está elogiando muito. Eu diria assim, é um clima muito familiar, bem descontraído, alegre, e a possibilidade de passar umas horas boas, além de se alimentar bem, é também conviver com as pessoas que você conhece, ou conhecer novas pessoas, fazer novas amizades. Enfim, é um local bom, vale a pena investir na sexta e sábado à noite, a partir das 19 horas.
6: Padre, a comida típica de quermesse, frango assado, enfim, são os leilões também de prendas, né? Salgados, bebidas.
8: Exatamente. Temos, além dos normais, dos enlatados, eu diria assim, temos suco de laranja, suco fresco, né? Depois, os leilões, com certeza, e o frango, e depois quibe, pastel, pizza, aquela mini pizza, e outras coisas para as pessoas se divertirem.
6: Por exemplo, para os leilões de prendas, né, vocês estão aceitando doações, quem puder ajudar, quem puder colaborar com o frango assado, enfim, com o pernil, pode fazer a doação, padre?
8: Uhum, com certeza, pode sim. Inclusive, acaba de chegar um pernil aqui de doação. E as doações nós estamos aceitando, aos paroquianos a gente pede até mesmo óleo, farinha, para ajudar nesta quermesse. Porque a quermesse, de um certo modo, é uma sustentação da própria paróquia, né? Além de ser um momento de confraternização e de encontro da comunidade e dos amigos que a gente acolhe a todo momento. Então, é uma alegria receber pessoas novas na nossa paróquia e receber o público em geral.
6: As doações para a quermesse, padre, podem ser entregues aqui na secretaria da paróquia?
8: Isso, aqui na secretaria da paróquia, e até no final de semana, nos horários de missa, tem um espaço aí para depositar as doações daqueles que trazem no domingo ou no sábado à tarde.
6: Nas quermesses também são realizadas as tradicionais ações entre amigos, né? Sempre no final de cada quermesse tem uma ação entre amigos. Vocês também já estão realizando ou estão preparando uma ação entre amigos?
8: No final da quermesse, agora nós temos pequenas ações entre amigos, né? Tradicionais binguinhos, são sorteadas prendas, são sorteados também, às vezes, o dinheiro, mas é sempre muito alegre, muito divertido. E é tão interessante porque a quermesse termina mesmo quando termina esse tipo de ação entre amigos ou os tradicionais binguinhos.
6: Para o final da quermesse, é um mês de quermesse, para o final da quermesse, encerramento, qual será a ação entre amigos e qual será a premiação, padre?
8: Ação entre amigos é uma cartela que você compra por R$20 e a premiação é R$5.000. Então, essa é a premiação, e a gente espera que as pessoas comprem, participem, porque é um momento muito agradável para a comunidade e também para a cidade de Batatais.
6: A adesão, né, a cartela para ação entre amigos do final da quermesse com um prêmio de R$5.000, as pessoas podem adquirir aqui também na secretaria ou lá mesmo na quermesse?
8: Pode ser na quermesse durante esse tempo, ou então aqui na secretaria com a Cidinha, com a Tamires. Elas estão já habilitadas a vender essas cartelas.
6: E que a população participe, prestigie, né, padre?
8: Com certeza, é uma alegria muito grande acolher as pessoas e fazer deste momento um momento de confraternização, de distensão, no sentido assim, de relaxar um pouco e conversar com os amigos e acompanhar também o movimento todo da quermesse. Faz bem para o espírito e faz bem para o corpo também.
6: Nos anos anteriores, sempre na quermesse de Santa Cruz, foi servido o tradicional caldo. Esse ano também tem o caldo, padre?
8: Tem sim. A partir deste próximo sábado, sexta e sábado, ou destes próximos, sexta e sábado, vai ter o tradicional caldo aqui também na quermesse. É bastante vendido o caldo, o quibe foi muito vendido esse ano, muito apreciado, ele vem com um recheio e as pessoas gostaram demais daqui.
6: E as pessoas que participam da quermesse, né, as paróquias que realizam as quermesses,
9: é uma fonte de renda para cobrir esses gastos. E as pessoas passam bons momentos e ajudam a paróquia.
8: Com certeza, porque esses ingressos, eles ajudam, por exemplo, nas reformas, nas restaurações que são necessárias. Com o passar do tempo, os imóveis vão envelhecendo, vão apresentando problemas. Então, esta é uma maneira de ajudar a colaborar para que as nossas igrejas estejam sempre em bom estado e aptas para acolher os fiéis todas as vezes que tem algum tipo de celebração.
9: Padre Brás, o senhor assumiu aqui como novo pároco da Paróquia Imaculada do Coração de Maria no mês de fevereiro desse ano de 2026. E como que está o trabalho, padre?
8: Olha, no começo foi assim, bastante tenso da minha parte, porque eu vim de um transplante faz pouco tempo. E aí o primeiro trabalho pesado, entre aspas, eu peguei nessa paróquia. Eu já fui pároco em São Paulo, mas aqui é uma outra coisa. E tem sido muito, muito interessante. Agora eu estou me sentindo mais em casa, conhecendo mais pessoas e sentindo o apoio, a ajuda do povo. Então está sendo muito agradável, muito bom. E eu estou me sentindo em família aqui. E é o que eu gosto de sentir.
9: A comunidade aqui é bem unida?
8: É bem unida. Ela tem diversidade de dons no seu meio, como é normal em todos os lugares. Mas há, sim, um objetivo bem forte e a tradição pesa muito aqui nesta paróquia. Então, a gente conta com isso e, ao mesmo tempo, vai orientando para que as coisas caminhem para uma unidade.
9: Cada paróquia é uma experiência diferente?
8: Com certeza, não se compara a paróquia daqui de Batatais com a paróquia do centro de São Paulo, como eu tive a experiência. Aqui tem muito mais solicitação, o povo muito mais religioso, muita gente pedindo ajuda. E uma das características desta paróquia é a acolhida, por um lado, e também o atendimento pessoal. Aqui nós temos um bom tempo de atendimento e as pessoas procuram bastante porque elas precisam de conversar. Inclusive, estamos até pensando em criar uma pastoral da escuta, porque há uma necessidade muito grande, além de ser uma paróquia com pessoas, uma boa quantidade, para não dizer grande quantidade, de pessoas idosas aqui dentro do nosso bairro, do Castelo e arredores.
9: Padre Brás, o senhor passou recentemente por um transplante de rim, né? Como que está a saúde? Já está completamente restabelecida?
8: Sim, eu estou, em termos renais, eu estou muito bem. Tem aquelas coisas que sempre aparecem, né? Por exemplo, eu tenho a pele muito fragilizada. Volta e meia aparece lesão de pele, parece coisa que precisa tirar, precisa fazer uma pequena cirurgia, mas isso é detalhe. É igual o carro velho, né? Você vai na oficina, nunca sai de lá sem alguma coisa para fazer no carro. Assim é o transplantado, né? Vai no médico, sempre tem algum acerto, mas isto é detalhe. O importante é que está muito bem, eu estou me sentindo assim, perfeitamente bem para o trabalho, para a atividade, para enfrentar as dificuldades da vida.
9: Padre Brás Lorenzetti, muito obrigado, parabéns pelo trabalho, boa sorte, bom trabalho aqui à frente da Paróquia Imaculado Coração de Maria e sucesso na realização da tradicional Quermesse de Santa Cruz.
8: Muito obrigado, Fábio, muito obrigado, Difusora, que o Senhor abençoe o trabalho de vocês, anime e vocês consigam transmitir sempre muitas e boas coisas para o nosso povo de Batatais e região. Um abraço muito grande.
6: 7h58, o padre Brás Lorenzetti, uma simpatia de pessoa que assumiu em fevereiro desse ano como novo pároco da paróquia do Imaculado Coração de Maria, a Igreja de Santa Cruz, localizada no bairro Castelo, falando sobre aí no trabalho na paróquia e também a quermesse de Santa Cruz, que começou na última sexta-feira, dia 1º, e vai até o dia 30 de maio, lá no Salão Paroquial da paróquia, tá certo? Que fica na Travessa Siqueira Campos 17, bem próximo ali à paróquia. Fica próximo à Escola Portinari e próximo ali à paróquia do Imaculado Coração de Maria, a Igreja de Santa Cruz, tá certo? Prestigia a quermesse, como citou o Padre Brás. A quermesse é realizada, né, às sextas e sábados a partir das 19 horas, frango assado, comidas típicas de quermesse, enfim, bebidas, os leilões de prendas. Então participe e prestigie a quermesse ali da Paróquia Imaculado Coração de Maria. Aliás, no momento, são duas quermesses que estão em andamento realizadas aqui por paróquias de Batatais. A Paróquia Imaculado Coração de Maria, Santa Cruz, como citou o Padre Brás, e também está sendo realizada a festa de Santa Rita, a quermesse de Santa Rita, lá na paróquia de Santa Rita de Cássia do Padre Neuci, tá certo? Também lá no salão paroquial, que fica bem ao lado da paróquia Santa Rita de Cássia. Então prestigie aí essas duas quermesses de Santa Cruz, da paróquia Santa Rita, sextas e sábados, sempre ali um ambiente familiar, muito gostoso, enfim, leve a família, participe aí desse momento agradável, participando, né, arrematando uma prenda, comendo um salgado, tomando uma cerveja, um refrigerante, já está ajudando aí essas duas paróquias, Santa Cruz e também a paróquia de Santa Rita, que estão realizando no momento, né, as quermesses. 8 horas, intervalo.

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1: 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Sediado no município de Dois Vizinhos, o grande encontro aconteceu em formato semipresencial, garantindo a ampla participação do quadro social, que pôde acompanhar as deliberações presencialmente ou por meio de plataformas digitais. A Assembleia marcou a conclusão de uma extensa jornada de proximidade com o cooperado. Antes do evento principal, a cooperativa realizou 53 eventos preparatórios que percorreram todas as suas áreas de atuação, englobando as regiões Sudeste e Noroeste do Paraná, além de municípios dos estados do Mato Grosso do Sul e também São Paulo. Na pauta principal das assembleias, os cooperados exerceram seu papel de donos do negócio, aprovando por unanimidade as contas do último exercício e definindo a destinação das sobras, que no ano de 2025 ultrapassaram a marca de 13 milhões de reais, demonstrando a solidez financeira da instituição. O conselheiro-presidente da Cressol Pioneira, Geraldo Mazieiro, celebrou os resultados, mas fez questão de enaltecer o impacto comunitário da instituição. Em sua fala, Mazieiro destacou os ganhos sociais da cooperativa, ressaltando a forte presença nos projetos de relacionamento, a importância do Fundo Social e o apoio contínuo às ações locais promovidas pelas comunidades onde a Cressol está inserida. O diretor executivo da Cressol Pioneira, Edemar Wodzik, também fez um balanço das conquistas recentes. Durante a Assembleia, ele discursou sobre o crescimento contínuo da cooperativa, a força do modelo de negócios adotado e, principalmente, a confiança depositada pelo quadro social, elemento fundamental para a expansão e solidez da instituição. O evento de encerramento contou ainda com a presença do vice-presidente da Cressol, ou da Central Cressol Basser, Luiz Levi Tomaschek, que enalteceu o trabalho realizado pela Singular, elogiou a transparência na prestação de contas junto ao quadro social e evidenciou o grande destaque que a Cressol Pioneira possui hoje perante todo o sistema Cressol. Com a finalização deste ciclo de assembleias, a Cressol Pioneira reafirma seu compromisso com o desenvolvimento econômico e social, mantendo o cooperado sempre no centro de suas decisões estratégicas. Com 30 anos de atuação, a Cressol é uma das principais instituições financeiras cooperativas do Brasil, oferecendo soluções para pessoas físicas, empresas e empreendimentos rurais. Conta com mais de 1 milhão e 100 cooperados e 1.048 agências de relacionamento em 20 estados brasileiros. Lembrando, a agência da Cressol aqui em Batatais fica localizada aqui no centro da cidade, na esquina das ruas Santos Dumont, com a 7 de setembro. 8:08, teremos a Festa do Leite, 49ª edição, que vai acontecer no período de 8 a 12 de julho no Centro de Eventos Antônio Carlos Prado Batista. Foi realizado o período de inscrições, né, para os candidatos e candidatas para participar do concurso que vai eleger a corte da 49ª Festa do Leite de Batatais. Praticamente um mês de inscrição. O prazo terminou na última sexta-feira, dia 1º. O concurso será realizado no final deste mês de maio. E de acordo com o Colégio ABE, parceiro, né, da Prefeitura Municipal na realização do concurso, 23 inscrições foram confirmadas de candidatos e candidatas que vão disputar o concurso, sendo 17 candidatas e 6 candidatos que vão concorrer aí à corte, né? A corte é composta pela rainha, princesas, garoto e garota country. Essa semana eu bati um papo com o professor João Edson Garcia. Ele fala sobre o encerramento das inscrições, dos inscritos e agora os preparativos para o concurso, inclusive venda de mesas para o concurso. As mesas já estão sendo vendidas. Vamos à matéria.
2: Nós tivemos aí um mês, né, para o pessoal fazer a inscrição, correr atrás, e demos assim algumas informações e dicas, inclusive para ajudar em patrocínios, e nós tivemos aí um número bacana, um número interessante de concorrentes, e 17 moças, né, estarão concorrendo à rainha e 6 rapazes estarão concorrendo a garoto country. Então esse ano nós teremos aí 23 ao todo lutando aí pela corte da 49ª Festa do Leite.
3: Ô João, o prazo expirou às 17 horas da última sexta-feira, dia 1º de maio. Teve candidato ou candidata que se inscreveu assim poucos minutos antes de acabar o prazo?
2: Quase batendo na trave, como diz assim, já na prorrogação quase, né, como a gente fala. Mas sim, mas deu tempo, né, o pessoal que se inscreveu até no dia 1º, a partir das 17 horas já nós tiramos o link de inscrição já do ar, né, não era possível mais fazer o acesso. E já no sábado, né, no dia seguinte, no dia 2, nós convidamos, né, todas as candidatas e os candidatos para uma reunião que nós fizemos lá nas dependências do Colégio ABE, no sábado à tarde. Nós já fizemos uma reunião com eles para começar a mostrar a eles o compromisso que eles estavam assumindo, o que seria agora a participação deles, assim, como representantes, né, da corte, informando, inclusive, a importância que eles têm agora como representantes de um dos maiores eventos da nossa cidade. Porque muita gente pensa e imagina, olha, eu quero ir na Festa do Leite, eu quero participar, eu quero ver show, mas isso das candidatas são novos, né? Então, estamos percebendo outras pessoas, né, mais gente procurando assim pelo evento, e então nós temos assim uma pequena quantidade, né, de moças que retornam para concorrer e também dos rapazes, né, mas a maioria são novos, né, novos concorrentes aí que a gente espera que tenham sucesso e sorte. É o que a gente fala, muitos ganham numa terceira, numa segunda participação, mas tem aqueles também que se apresentam muito bem e já de primeira participação.

0: participação ganha. Então, isso é muito do momento, né, que eles estarão se apresentando, como estarão se apresentando perante os jurados.
1: Agora, começa a etapa dos preparativos, ensaios.
0: Correto. Reunião fizemos já inicial para darmos início aí a esse grupo. E já essa semana nós iniciamos as etapas dos ensaios, né, que é os ensaios de apresentação geral, né, coletiva, e depois nós vamos passar aos ensaios individuais. Nesse momento a nossa equipe dá dicas, prepara eles para se apresentarem, né, diante dos jurados, ou seja, aquelas informações ao longo do tempo que a gente vai adquirindo aí de como eles devem se apresentar, é natural tentar tirar o nervosismo deles para quando for se apresentar diante do jurado, porque eu acho que é um momento que eles estão ali tensos às vezes, né? Aquela preocupação, o nervosismo às vezes pode atrapalhar. Então a gente tenta minimizar isso com essas dicas e com os ensaios também. A equipe realmente é muito preparada, o pessoal tem assim um cuidado, inclusive, não faz desse jeito, faz assim que é melhor, é natural. São informações e dicas, mas cada um é livre para ter, se quiser ter um coreógrafo particular, se quiser ter uma pessoa que vai dar as indicações. A gente só dá umas dicas do que não fazer, principalmente, né? Porque a gente sabe aquilo que realmente o jurado vai exigir, vai ver a performance, né, da candidata e do candidato ali diante daquela daquele momento diante do jurado. Às vezes você fala, puxa vida, treinou um ano inteiro, fez uma expectativa de diversos meses, e em poucos minutos ali numa apresentação pode convencer ou, de repente, não. Então, tem que aproveitar cada segundo da apresentação para dizer, olha, eu vim aqui porque eu quero ser a rainha da Festa do Leite, eu estou aqui porque eu quero ser o garoto country da Festa do Leite.
1: João, concurso no final desse mês de maio. Já começou a comercialização de mesas, reserva de mesas?
0: Correto. Já estamos disponibilizando, né, os convites, né, para as mesas, já a partir desta semana. Então, nós teremos, tanto a pessoa pode procurar através da nossa página oficial, né, o arroba concurso Rainha Festa do Leite, já entra em contato com a equipe. Se quiser ou se precisar também, pode procurar a Secretaria do Colégio AB, na Praça Dr. Jorge Nazar 45, mas estamos à disposição online a todo momento, a pessoa pode procurar, pode saber, pode reservar a mesa, pode garantir o lugar, porque realmente é um concurso que mexe assim com a emoção das pessoas, sabe? É um concurso bonito de assistir, todas as pessoas quando vão até o local, este ano, mais uma vez, nós vamos fazer no Clube de Campo da Operária, que eu acho que é um local que acolhe bem, é um lugar seguro, atende bem todas as necessidades assim desse concurso. Então, nós estamos assim preparados para dar as informações que as pessoas quiserem e nos procurarem. Pode ser pessoalmente, pode ser na Secretaria do Colégio, pode ser principalmente através da nossa página oficial, arroba concurso Rainha Festa do Leite.
1: Definiram o valor de cada mesa?
0: Mesa 8 lugares, R$360, mesmo valor do ano passado. As torcidas aí já estão se organizando, várias candidatas já reservaram mesa. Eles gostam de colocar próximos, né, para que fique concentrado em determinados pontos. A gente vai identificando onde está cada torcida, né? Então, o pessoal já está garantindo esses lugares, já fazendo, e é bacana. Inclusive, depois, né, quando nós levarmos as candidatas lá em Barretos, né, na semana que antecede o concurso, para elas escolherem o traje. Daí, ela já combina com a sua equipe, com a sua torcida, qual é a cor. E o pessoal vai de cor, camiseta, bexiga. O que não pode, e isso nós falamos, inclusive, sábado, tem aquela buzina, tem uma que é meio que automático, um negócio que se você fica lá dentro, você fica maluco, não consegue ouvir nem a música da candidata. Então, essa falou, olha, nós estamos proibindo essa buzina, quem levar, você pode ter certeza que o jurado vai tirar ponto. Então, eles já ficaram espertos com isso. Mas leva ali uma coisa leve, aquela chuva de prata que faz aqueles brilhos, essas coisas, tudo pode, dentro do limite, né, que o próprio clube permite, que a própria segurança permite, porque artifícios, fogos, essas questões internas é perigoso. Mas essas questões aí de torcida nós já estamos orientando também para que eles façam bonito, né? A torcida é uma festa à parte lá com a gente. Cores, barulho, isso tudo faz parte.
1: A questão da venda de mesa é uma comodidade para ficar mais próximo do palco e tudo mais. A entrada é gratuita?
0: Nós temos uma opção posterior. Primeiro vamos vender as mesas, posterior nós teremos o convite individual, que não está disponível ainda. Então, se a pessoa quiser assistir, vai ter a opção do convite individual. Aí sim, mas por enquanto não temos ainda primeiro, a prioridade é a mesa. Normalmente isso vai acontecer na segunda metade desse mês, né? Que o concurso será no dia 30, né? Então até lá nós já teremos a definição da venda de todas as mesas e nós vamos ver o seguinte: qual o espaço que nós vamos ter aí disponível para poder colocar o pessoal. Normalmente, mesmo quem compra individual não fica em pé, isso é fato, né? Sempre tem cadeira, tem mesa, a gente acomoda, então não fica em pé. Mesmo que adquira um convite individual, a pessoa vai ter um local para sentar, para assistir. E um detalhe, nós fizemos um mapeamento, em todos os pontos a pessoa vai ter uma boa visão da passarela, já conversamos novamente com a equipe de iluminação e som. Inclusive, eu parabenizo aos profissionais que sempre estão trabalhando com a gente. Nós vamos em vários concursos da região e nós percebemos falhas que acontecem assim que a gente acostumado aqui em Batatais não ter e a gente corrige. Por exemplo, iluminação. Poxa, o candidato e o candidato estão usando um chapéu. Então a pessoa bota uma luz só por cima, o rosto fica com sombra. Então nós temos um esquema de iluminação de LED, que inclusive vai ser lançado nesse ano com o pessoal que vai montar a iluminação, para que fique clarinho o rosto da pessoa, para que tenha uma visão melhor também do rosto. Então a gente pensa em todos esses detalhes. Com essa iluminação e a passarela pela sua extensão, em todos os pontos que a pessoa tiver no salão, nós percebemos que tem uma boa visão para poder acompanhar o seu candidato, a sua candidata, assistir assim no âmbito geral do concurso.
2: 8h19, palavras do professor João Edno Garcia. Boa sorte aí aos candidatos, né? 17 candidatas e 6 candidatos que estarão participando, disputando o concurso e que vai eleger a corte da 49ª Festa do Leite de Batatais. Acontece no dia 30 de maio. Então, a corte composta pela rainha, princesas, garoto e garota country. Se você está interessado já em adquirir a sua mesa, como citou o João Edno, é só entrar em contato com o Colégio ABE para já reservar aí a sua mesa para o dia do evento. 8h20, intervalo.
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11: Para limpar, desentupir os furos do chuveiro, encha um saco plástico com vinagre. Envolva o chuveiro e deixe o produto agir durante toda a noite. Ao retirar o saco plástico, abra o chuveiro e deixe a água correr. Pronto, os furos estarão desobstruídos.
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8 horas 23 minutos. 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Está acontecendo hoje em Batatais, inclusive nós abordamos aqui o assunto, esteve aqui na ocasião o vereador Eduardo Risse, presidente da Câmara Municipal, falando sobre o mutirão, né, de castrações que ia acontecer em Batatais no dia 8. Portanto, nesta sexta-feira, dia 8, a equipe já está em Batatais, preparativos já realizados. O mutirão vai acontecer hoje lá no recinto da Festa do Leite, onde toda a estrutura ali foi montada para os profissionais, né, os veterinários que estarão realizando esse mutirão. E me mandaram aqui, né, o Márcio Erval. Obrigado, Márcio, aí pela participação e pela audiência. Nos preparativos de 300 castrações em Batatais. É um mutirão, através de uma emenda do deputado estadual Rafael Saraiva, deputado que luta pela causa animal, como também o vereador Eduardo Riss,

0: Municipal Empresarial, Acadêmica e Social do município de Batatais. No momento em que esse projeto ia ser discutido, o secretário municipal de desenvolvimento econômico, Roger Montenegro, ele esteve na Câmara Municipal, né, falou na tribuna, e o Roger fala sobre esse projeto que foi enviado pelo Executivo e foi aprovado em primeira discussão e votação.
1: Eu quero primeiro dizer que o objetivo desse projeto de lei é preparar Batatais para o futuro com desenvolvimento econômico, inovação, tecnologia, emprego e renda. Tá? Reforçar que quando a gente fala inovação, muitas pessoas confundem com tecnologia. Inovação não é só tecnologia, inovação é desburocratizar, né? Criar mecanismos para que melhore a vida dos empreendedores, dos empresários, dos serviços públicos municipais e, né, de toda a nossa sociedade. Então, eu quero aqui destacar que esse projeto aproxima a prefeitura de universidades, né, de empresas, de empreendedores e a sociedade civil. Quando eu falo em universidades, eu quero até destacar a nossa parceria da Secretaria de Desenvolvimento Econômico com o Supera Parque, que é um parque tecnológico de Ribeirão Preto, né, que quando eu assumi a Secretaria de Desenvolvimento, a gente busca essa parceria com a academia, né, e para que essa parceria possa efetivamente dar certo, nós precisamos de uma lei, né, que regulamente isso. Então, esse projeto de lei vem também para isso. E nós aqui na cidade temos uma faculdade na qual também precisamos fazer essa parceria, e essa lei visa priorizar esse sistema, né? Melhorar esse sistema de inovação do município. Tá? Eu quero também destacar e citar os principais instrumentos dessa lei. Primeiro, que é a criação do Conselho Municipal de Inovação. Então, é importante, porque a gente vai criar esse conselho para tomar até decisões, né? Vai criar também um plano municipal de inovação, um programa de formação de talentos. Criaremos também o Sandbox de Batatais, que é um ambiente regulatório para que startups possam resolver problemas dos serviços municipais aqui, né, com toda a desburocratização possível, através de chamamentos públicos, né. Também quero destacar a questão da simplificação, né, porque aí agora passa o CNPJ como identificador único da empresa, né, não vai precisar mais de inscrição municipal, apenas o número do CNPJ vai ser aquele número único. Nós hoje temos o CPF e temos o RG, que agora não tem mais, né? O CPF agora passa a ser um número só, e a mesma coisa para as empresas também, né? Falar também que a CLI, né, que é o Certificado de Licenciamento Integrado, ele equivale ao alvará de funcionamento, trazendo essa questão da desburocratização. Né? Eu quero deixar aqui claro que não é que vai deixar de ter alvará, né? Mas o CLI terá uma força de alvará para determinados fins. Por exemplo, quando tem uma alta complexidade do assunto, claro que precisa de um alvará. Mas quando é média e baixa complexidade, não precisa. Com isso, evita aquelas questões de fiscalização, de aquela burocratização, para que a empresa seja efetivamente aberta. Hoje, para vocês terem uma ideia, uma empresa é aberta em nosso município apenas em 25 horas. E nós estamos a cada dia trabalhando para que esse tempo diminua mais. A viabilidade, quando um escritório de contabilidade faz um pedido de viabilidade de uma empresa, ela já tem a resposta em segundos, através do portal do Facilita, onde a prefeitura aderiu a esse programa do governo do estado, né? E eu queria destacar que em 645 municípios, Batatais foi, o ano passado, selecionado e premiado com selo prata no Facilita.

0: Só 11 cidades de 645 do estado receberam o selo prata. E Batatais, na região aqui metropolitana, foi a única. E com essa lei, com esse projeto de lei, com mais o trabalho que nós viemos realizando em conjunto, inclusive que eu quero saudar aqui o coordenador de tributação, que fez um trabalho também conosco, né, falar que agora, esse ano, provavelmente Batatais receberá o selo ouro e o selo de inovação do município. Então, de 645 municípios, Batatais está bem à frente de muitas cidades do estado. Então, era isso que eu queria falar para vocês, peço o apoio de todos os vereadores, agradecer às comissões que já deram seus pareceres favoráveis, né, e dizer que vocês podem sempre contar com a Secretaria de Desenvolvimento Econômico e Inovação para desenvolver projetos que visam sempre melhorar o empreendedorismo, renda e emprego no nosso município. Muito obrigado.
1: As palavras do secretário municipal de Desenvolvimento Econômico e Inovação de Batatais, o Roger Montenegro, né, sobre o projeto que foi apresentado na última terça-feira pelo Executivo. Repetindo, é o projeto que dispõe sobre a estruturação de sistemas, mecanismos e medidas de incentivo e apoio à inovação, ao empreendedorismo inovador, à ciência e tecnologia na gestão municipal, empresarial, acadêmica e social do município de Batatais. Após as falas também dos vereadores, o projeto de lei foi aprovado em primeira discussão e votação. Durante também a palavra livre, na sessão de terça-feira, quem esteve lá foi a secretária municipal de Assistência Social e Cidadania, Aline Duarte. E a Aline fala sobre o projeto Mão Amiga da Secretaria.
2: Hoje eu venho falar um pouquinho com os senhores sobre o Mão Amiga, sobre o projeto Mão Amiga. Acho que recentemente vocês acompanharam algumas das nossas ações aí via as mídias sociais, então vim falar um pouquinho sobre isso, que vem de encontro, inclusive, com uma das demandas apresentadas pelos senhores na última audiência pública da Secretaria de Assistência Social, que é referente ao atendimento qualificado para pessoa em situação de rua. O projeto Mão Amiga foi criado o ano passado, né, de forma intersetorial, na qual compõe o projeto Assistência Social, Saúde, Guarda Municipal e Serviços Públicos. Inicialmente, no ano passado, os senhores também vão se lembrar, começamos aí as nossas ações com a entrega de cobertores no período do frio, no período do inverno, como a gestão fazia ano a ano, de forma recorrente, de forma pontual, entendendo que essas pessoas, né, que as demandas delas ultrapassam essa questão sazonal da época de frio, né, a gestão implantou esse projeto, Mão Amiga, na qual foi dado continuidade de forma mais pulverizada às nossas ações e agora voltamos aí com força total. Queria dizer para os senhores que na semana passada fizemos algumas ações de abordagem aí das pessoas em situação de rua e identificamos que no município haviam 63 pessoas em situação de rua, né, sendo 22 pessoas munícipes de Batatais e o restante de outros municípios. Importante dizer que no nosso município nós não temos pessoas em situação de rua em razão do empobrecimento. Nós temos pessoas em situação de rua na qual a causa, né, perpassa aí a questão de uso e dependência de substâncias psicoativas. Então, na semana passada, fizemos algumas abordagens, né, fizemos a oferta do que a gente tem enquanto serviço, enquanto benefício eventual, orientação aí para solicitação de documentos, tivemos algumas pessoas que foram agendar o cadastro único para viabilizar acesso a benefício de transferência de renda, para que essas pessoas tenham o mínimo de dignidade. E hoje, inclusive no período da manhã, tivemos uma ação também desse projeto do Mão Amiga, na qual a assistência social esteve junto com a Guarda Municipal, junto com a Secretaria de Serviços Públicos. E hoje nós vivemos um momento otimista, né? Diferente do que nós vivemos na semana passada.

0: jornada, na qual nós fizemos várias abordagens, oferecemos os acolhimentos da assistência social, os direcionamentos. Hoje, as pessoas que nós abordamos estavam sediadas, estavam acomodadas ali no antigo centro de lazer. O senhor deve saber ali da região do Riachuelo, né? Nós tínhamos 7 pessoas ali, todas elas de Batatais, 6 homens e uma mulher. E fizemos o atendimento, o acolhimento, o direcionamento. Todas elas aceitaram o acolhimento em casa de passagem. Aí, com perspectiva da superação da situação de rua, estavam acomodados ali por volta... Me trouxeram hoje que há aproximadamente 2 meses, 60 dias, esse grupo de pessoas estava morando ali. E como eles já têm um vínculo, ao orientá-los e direcioná-los para a casa de passagem, nós já iniciamos um trabalho aí de acompanhamento para esse coletivo, para enfrentamento da situação de saída de rua e gerenciamento financeiro. Todas essas pessoas possuem benefícios, possuem uma renda. E como esse grupo já tem uma vinculação, nós começamos a trabalhar com eles a possibilidade de um aluguel, de uma montagem de uma residência, para que eles possam continuar vivendo da forma coletiva, como eles se organizaram, em grupo, mas em melhores condições de vida, né? Dizer para os senhores também, né, que tão logo se aproxima também os períodos de frio intenso e que as nossas ações agora não estão sendo conduzidas só mediante essa questão de temperatura. Importante salientar para os senhores que é parte da assistência social, né, da secretaria que hoje eu estou à frente, a abordagem destas pessoas. Então, tem sido realizada de forma sistemática e qualificada.
1: 8h38, palavras, portanto, da Aline Duarte, a secretária de Assistência Social e Cidadania da Prefeitura de Batatais, falando um pouco sobre o projeto Mão Amiga. Essa fala foi na sessão ordinária da Câmara Municipal de terça-feira. E na segunda-feira, às 8 horas da manhã, a Aline estará aqui no programa Café com Notícias, dando mais detalhes, falando um pouco mais sobre o projeto Mão Amiga. 8 horas e 38 minutos, intervalo.

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5: 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São 2 títulos hoje e 2 títulos na semana que vem. A Câmara Municipal de Batatais realiza nesta sexta-feira, 8 de maio, às 19h30, sessão solene para entrega dos títulos de cidadão batataense à delegada de polícia Juliana da Silva Paiva e à Guarda Civil Municipal Marilene Aparecida da Silva. A honraria reconhece personalidades que, mesmo não sendo naturais do município, contribuem de forma significativa para o desenvolvimento e bem-estar da população. As homenageadas se destacam por suas trajetórias profissionais, marcadas pelo compromisso com a segurança pública, a justiça e a proteção de pessoas em situação de vulnerabilidade. Juliana da Silva Paiva é delegada de polícia do Estado de São Paulo e atualmente está à frente da Delegacia de Defesa da Mulher, com atuação nas cidades de Franca e Batatais. Com formação em direito e especializações na área,

0: Uma carreira pautada pela defesa de mulheres, crianças, idosos e demais públicos vulneráveis, além de também atuar em causas relacionadas à proteção animal. Já Marilene Aparecida da Silva é servidora pública municipal há 14 anos e atualmente exerce o cargo de guarda civil municipal, colaborando com os trabalhos da Delegacia de Defesa da Mulher por meio de acordo de cooperação técnica. Com formação em serviço social e especialização na área de segurança pública e violência doméstica, desenvolve ações de orientação e prevenção, incluindo palestras em escolas e atendimentos a vítimas de violência. A cerimônia será realizada no plenário da Câmara Municipal, na sala das sessões, Dr. Otino Arantes, e aberta à participação da população. A indicação, né, desses dois títulos que serão entregues hoje, a delegada doutora Juliana e também a guarda civil, a Marilene, a proposição é do vereador Eduardo Risse, presidente da Câmara Municipal. Esses dois títulos serão entregues na noite de hoje. Na semana que vem, no dia 14, que será na quinta-feira, também 19h30, mais dois títulos de cidadão batataense serão entregues na Câmara Municipal. Um título será para a senhora doutora Lair Moura Sala Malavila Juscevícios, de cidadã, né, batataense, e também para o senhor Elias Bonfim Aguiar de Souza, o hoje vereador Major Bonfim, Major Elias Bonfim, concedidos é através de proposições apresentadas pela então vereadora Marta Regina Guidolin e pelo vereador Vladimir Ferraz de Menezes, respectivamente. Então, dois títulos hoje e dois títulos na semana que vem. Semana que vem é para a Lair, né, a doutora Lair Moura, e também para o Elias Bonfim Aguiar, o Major Bonfim, atual vereador. A concessão na semana que vem é da então vereadora, que concedeu o título à doutora Lair, Marta Regina Guidolin, a então vereadora, e pelo vereador Vladimir Ferraz de Menezes, ao Elias Bonfim Aguiar de Souza. Hoje, 19h30, e na quinta-feira da semana que vem, também às 19h30.
1: Bom, são todos merecedores dos títulos que vão receber, né? Para falar a verdade, o Bonfim, eu gostava dele mais como policial, porque foi um exemplo de policial, não só Batatais, Brodowski, a última, a região toda, né, prestou um serviço relevante e ainda continua policial, né? Policial uma vez não deixa de ser
0: policial.
1: Uma vez
0: policial, sempre policial.
1: Sempre,
0: né?
1: Policial, né? Ele é merecedor, sim, do título. A Lair, sem dúvida, é merecedora. O trabalho que a Lair prestou junto à nossa APAI de Batatais e junto à nossa Santa Casa é muito grande. Tem pessoas que falam, quando as pessoas não conhecem, né, Fábio? Às vezes tem que falar alguma coisa e acaba denigrando o nome de pessoas. Mas quem conhece o trabalho da Lair em Batatais, tira o chapéu. Ela é fantástica. A Marilene é guarda, né, municipal, policial, e a doutora Juliana, que é delegada. Então você veja que as mulheres estão tomando praticamente dianteira, né? Quatro títulos, um homem e três mulheres. Veja bem que as mulheres estão aí fazendo acontecer. E receber um título é muito importante. Eu preciso programar para receber o meu, que já faz, acho, mais de 20 anos e eu não fui receber meu título até hoje.
0: Faz um tempinho que foi a proposição já, né? Quem foi na época?
1: Foi Maria das Graças. E acho que foi na primeira gestão dela, ou segunda gestão como vereadora.
0: Sim,
1: faz
0: sim.
1: Um tempo. Faz um tempo bem grande. Mas a gente agradece todos os prestadores de serviço, merecedores do título, né, que trabalha pela cidade. E como o Tim falava sempre, nascer numa cidade é normal e tem a obrigação de trabalhar. Mas receber um título de uma outra cidade, aí tem que ser valorizado, porque não recebe de graça.
0: Exatamente. Parabéns aos homenageados, às homenageadas de hoje e também aos homenageados na próxima semana, na quinta-feira, na Câmara Municipal de Batatais. 8h52, E assim encerramos o programa Café com Notícias desta sexta-feira. Na sequência, Luciano Canelio, Difusora Rádio Show. Café com Notícias volta amanhã, a partir das 7 da manhã. Bom dia.
1: Bom dia.
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0: 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Isso aí, bom dia vovô, bom dia vovó, bom dia crianças, mamãe, papai, titio, titia, com as graças de Deus, estamos nós aqui, iniciando mais um Rádio Show Difusora, sextou, hein, gente? Hoje é dia 8 de maio, ano 2026, hoje é comemorado o Dia Nacional das Hemoglobinopatias, Dia Mundial do Câncer de Ovário. Hoje também é o Dia Nacional do Turismo, Dia do Profissional de Marketing, Dia Internacional da Cruz Vermelha, Dia da Vitória, Dia do Artista Plástico e dia aí, portanto, também de tempo de recordação e reconciliação pelos que perderam a vida durante a Segunda Guerra Mundial, não é? Então vamos lá, a partir de agora, Supermercados Nori com a gente até às 11 horas da manhã no nosso Difusora Rádio Show. E aqui eu tenho certeza que você vai passar momentos gostosos, contagiantes, participando, interagindo, zap da Difusora 9996-1080 ou no 3761-2505. E hoje é o dia do limpa-limpa, do esfrega-esfrega. Não é dona de casa, não é secretária doméstica para deixar tudo limpinho aí, para faxina, já que neste final de semana aí, domingão, é o dia das mães. É o dia de reunir aí toda a família, os filhos, e comemorar com um almoço gostoso, com aquele churrasco gostoso. Então, desde já, bom trabalho aí. E tudo de bom, vamos começando, vamos trazendo as primeiras. Gian Giovanni, Bruno e Marrone.

Luan Santana, Olho Marrom aqui na Difusora. Também Gian e Giovanni com Bruno e Marrone, Me Faz Te Odiar. Os dois primeiros sucessos até às 11 da manhã. 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

0: 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E a partir de agora, vamos lá, vamos saber o que os astros nos reservam aí para esta sexta-feira. A Camila Ravanelli, o João Bidu vão caprichar aí para cada um dos zodíacos e já pintando aí os três primeiros signos. Atenção, você de Áries, Touro e Gêmeos.
1: Bom dia, minha querida. Bom dia, meu querido. Mais uma
0: dia,
1: vez,
0: João,
1: com a graça de Deus aqui ao seu lado, hein? Nesta sexta-feira, 8 de maio, a lua cheia entrou em Aquário às 4h28 da madrugada, colocando em destaque os relacionamentos de amizade, né? Contatos com pessoas distantes, coisas ligadas à tecnologia, coisas ligadas a invenções, a revoluções de um modo geral, perfeito? Camila Ravanelli chegando com o horóscopo de hoje. Bom dia, Camila.
2: É isso mesmo, João. Cheguei. Bom dia. Sextamos. Uhul. Sexta-feira é um dia que a gente acorda diferente, né? Acorda animado. Isso é muito bom. Então vamos lá para o momento mais esperado do dia, que é o horóscopo do João Bidu. Alô, Áries! Hoje a lua em Aquário impulsiona seu sucesso no trabalho. Sua sociabilidade fica em alta, facilitando novas conexões e amizades influentes. No amor, se prepare para muitas mensagens e convites, seja para fortalecer a relação ou conquistar alguém especial. Então aproveite! Sua cor do dia? Cinza. E os palpites para hoje são 20, 56 e 38. Touro. Oi, Touro! Hoje é um dia excelente para brilhar na carreira e conquistar novas oportunidades. Suas ambições ficam 2, 42 e 6.
0: Já já tem Câncer, Leão, Virgem. Entendi o sim agora. O que é que eu faço agora?
3: Vamos ouvir.

Nelsinho, ele que vai vir na festa do leite de Batatais aí no mês de julho, hein? Maravilha! Tem vários sucessos, o Dilsinho! E claro que você vai prestigiar, você vai curtir! Agora são 9 horas e 15 minutos, vamos pro intervalinho, já já a gente volta com muito mais.

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4: 9:18. É, as previsões astrais com Camila Ravanelli, João Bidu, nesta sexta-feira. Vamos agora saber o que os astros têm de bom aí para os três próximos signos. Estão pintando, alô, Câncer, Leão e Virgem, como eu.
5: Minha amiga de Câncer, meu amigo de Câncer, hoje a lua em Aquário intensifica a sua intuição, trazendo boas oportunidades financeiras e estimulando o seu lado empreendedor. Aproveite para investir em mudanças na saúde como um detox. Potencialize sua sensualidade, que pode conquistar corações e aquecer a relação a dois. Aproveite, sextou! Sua cor do dia, amarelo ouro. E os palpites para hoje são 51, 1 e 19. Para você do signo de Leão, hoje aproveite as boas oportunidades em negociações, usando sua habilidade de persuasão. Conecte-se com pessoas, troque ideias e fortaleça seus planos financeiros. No amor, a proteção e o apoio do seu parceiro fortalecem a relação e a paquera pode evoluir para algo mais sério. Sua cor do dia, branco, e os palpites para hoje são 8, 59 e 35. Virgem! Alô, Virgem! Oi. Hoje você vai se sentir cheio de energia, pronto para avançar nos estudos e no trabalho.
4: Que bom!
5: Com
4: que
5: boas
4: bom.
5: Negociações na parte da tarde.
4: Uhum.
5: Se estiver solteiro, pode reatar um antigo interesse.
4: Não, não tô solteiro.
5: Nos relacionamentos, o romantismo fica em alta com momentos especiais. Então aproveite seu dia. Sua cor hoje, preto, e os palpites são 15, 24 e 53.
4: Bom, daqui a pouquinho tem Libra, tem Escorpião, tem Sagitário e agora tem Liquigás. É isso aí. 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Bom, gente, a cantora britânica, a Bonnie Tyler, ela foi colocada em coma induzido após uma cirurgia de emergência que foi realizada na quarta-feira, de acordo com o jornal Guardian. Médicos induziram o coma da cantora de 74 anos para ajudar na sua recuperação, segundo um porta-voz da artista. Sabemos que todos vocês desejam o melhor para ela e pedimos privacidade neste período difícil, por favor. Um dos grandes nomes da música pop dos anos 80, a Bonnie, foi internada às pressas em um hospital em Portugal, país onde mora, para passar por uma cirurgia intestinal de emergência. Bom, nascida no país de Gales, com o nome de Keynor Hopkins, Bonnie Tyler ganhou projeção internacional no fim da década de 70 e com sucesso It's a Heart. Nos anos 1980, consolidou a carreira com hits como Total Eclipse of the World, lançada em 1983, e Rolling Out for a Hero, em 1984. Então, vamos homenagear ela, que ela possa recuperar aí e continuar fazendo as suas apresentações, a Bonnie Tyler.
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4: Então, a primeira é essa, romântica.

0: Tyler. Que gostoso, hein? Essa foi It's a Heart. Também Total Eclipse of the Heart aqui nos 88,3. E a Difusora sempre, sempre, sempre ao seu lado. Com muita música, com informações, do jeitinho que você gosta de acompanhar a gente, hein? Ah, só temos a agradecer. Ó, o zap zap da Difusora está bombando, bombando, bombando. E vamos lá com mais três signos. Caprichando, caprichando. Assistente aí do João Bidu, Camila Ravanelli. Às 9h31, alô você de Libra, Escorpião e Sagitário.
1: Libra. Alô Libra, dia de sorte, brilho no amor e no trabalho, hein? Seus talentos criativos vão se destacar, atraindo boas parcerias e admiração. Aproveite esse momento para fazer sucesso na vida amorosa, porque seu charme fica irresistível e pronto para conquistar quem você deseja. Sua cor? Vermelho. E os palpites para hoje são 27, 46 e 45.
2: Escorpião!
1: Hoje é um dia ideal para fortalecer os laços familiares e aproveitar momentos de harmonia com quem você ama. Os planos há muito esperados podem se concretizar, trazendo boas oportunidades financeiras, especialmente no período da tarde. Amém! No amor, deixe o passado para trás e abra espaço para novas paixões e surpresas no seu dia a dia. Sua cor do dia, dourado, e os palpites para hoje são 1, 12 e 55.
2: Sagitário.
1: Alô, alô, Sagitário! Hoje sua mente brilhante vai destacar você no trabalho, trazendo soluções criativas e ótimos resultados. Aproveite para ampliar amizades com seu carisma natural. Nos assuntos do coração, o amor está no ar com muitas possibilidades de conquista e harmonia na união. Sua cor do dia, amarelo, e os palpites para hoje são 44, 15 e 14.
0: Bom, daqui a pouquinho, Capricórnio, Aquário e Peixes.

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0: Quantas horas? Agora são 9 horas e 34 minutos, 9h34. Deixa eu mandar uns alôs, alôs, alôs aqui. Essa turminha que sempre está.
2: Gente que ouve a gente.
0: É, gente que ouve a gente. Alô, Maria José do São Carlos. Quem mais? A Lúcia Munari. A Roseli, né, Roseli? Inclusive deixou aniversário. A Nair lá na Vila Lídia. A Cida Boldrin. A Célia. Aninha Galete. Um abraço também aqui pro João, pra Cláudia. Enfim, pra todos que estão na nossa companhia. Aqui nos 88,3. Só temos a agradecer aí de coração. Coração, viu? Pela audiência, muito obrigado, muito obrigado. 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
0: É isso aí, tudo bem, Juliano?
4: Tá tudo bem, Luciano.
0: Tudo certo?
4: Daquele jeito.
0: Que bom, que sexta-feira aí seja abençoada, maravilhosa. Está sendo,
4: está,
0: né?
4: Está sendo, é bom demais.
0: Claro, claro.
4: Nossa.
0: Então vamos lá, as informações esportivas, meu caro.
4: Vamos, deixa comigo, daqui a pouquinho no Momento Esportivo.
0: Qual é?
4: Dúvidas no Botinha. Já virou moda aqui no Momento Esportivo, viu? O Real Madrid atravessa uma grave crise interna e o jornal espanhol Marca aponta Vinícius Júnior como peça central no início da ruptura dentro do elenco. Em reportagem publicada hoje, o debate sobre a escolha dos capitães ganhou força após os recentes conflitos internos envolvendo jogadores do elenco merengue. Parte do grupo entende que Vinícius e Federico Valverde não seriam os nomes ideais para comandar um vestiário considerado órfão de referências. A matéria começa destacando que a situação de crise no Real começou a piorar em outubro do ano passado, quando atletas importantes do elenco, entre eles Vini Júnior e Valverde, deixaram de esconder o descontentamento com o treinador. E o Botafogo de Ribeirão Preto considera que tem 4 dúvidas para o duelo de domingo contra o Novo Horizontino, fora de casa, pela 8ª rodada da Série B do Brasileiro. A bola rola às 19h30 no Jorge Ismael de Biasi. Segundo o clube, as presenças dos atacantes Igor e Iago até o momento.
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4: Segue ele, Luciano Canelli e o Difusora Rádio Show.
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0: 9h39, paga de solteiro feliz, Simone e Simária.

0: tempo. A história do trabalho no Brasil é a história da conquista do tempo. Tempo é direito. 3 de cada 10 brasileiros com carteira assinada trabalham na escala 6x1. Isso significa ter apenas um dia de...
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5: 88, 9h45. Vamos lá, fechando aqui as previsões astrais, a participação durante esta...

0: semana todinha de Camila Ravanelli e João Bidu. Eles voltam na segunda-feira, se Deus quiser, aí, com novas previsões. Então, caprichando Capricórnio, Aquário e Peixes. Capricórnio.
1: Pra você do signo de Capricórnio, hoje a sorte fica do seu lado, Caprica, com chances de aumentar sua grana. Sua criatividade e disposição podem trazer recompensas financeiras e paz dentro de casa. No amor, prefira conexões mais profundas e aproveite momentos de harmonia com quem você já conhece. Sua cor do dia, verde esmeralda. E os palpites para hoje são 23, 32 e 22. Aquário. Aquariana, aquariano, dia de energia e sucesso para você. Com a lua no seu signo, sua vitalidade e carisma ficam em alta, trazendo mudanças positivas na sua vida profissional e novas oportunidades. No amor, surpresas irresistíveis vão te deixar ainda mais encantador. Então aproveite seu dia. Sua cor, salmão, e os palpites para hoje são 19, 34 e 25. Peixes. E para você do signo de peixes, hoje a lua traz tranquilidade e bem-estar, favorecendo seu equilíbrio. Foco no trabalho e a intuição afiada podem revelar boas oportunidades de crescimento financeiro, especialmente à tarde. No amor, sua timidez não impede de atrair interesses e um clima caloroso pode chegar na intimidade. Oh. Sua cor do dia, azul claro, e os palpites para hoje são 32, 50 e 23.
2: Um beijo, um abraço forte, saúde, saúde sorte.
0: 9h47, é a Difusora sempre ao seu lado. Alô, Clarinda Milan, bom dia, querida, boa sexta. Hoje pode, Clarinda, hoje pode. Aquela caipirinha de leve, o seu tom, cuidado, hein? Vai devagarzinho aí nas doses aí, hein? Tá certo? A Sônia da Altino Arantes, né, Sônia? Um grande abraço pra você. Quem mais está aqui? A Lúcia Alves de Souza, né, Lúcia? Um bom dia, querido. O quê? Aniversário domingão? Será o seu aniversário? Então, desde já, um abração, tudo de bom. Alô, Maria José do São Carlos, um grande abraço para você também. Deixou o aniversário aqui, daqui a pouquinho a gente vai abraçar todos os aniversariantes. 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Miley Cyrus, Is Lover.

0: vai ficar bruto, menino, hein? Ai, gatinhas, cuidado com ele, logo, logo vai estar aí, ó, soltas aí, hein? Maravilha, parabéns, parabéns, viu? Alô, Rogério, lança um abraço pra você, Rogerão, tudo de bom, obrigado aí pela audiência, obrigado pelo carinho e vamos lá, tá chegando agora.
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0: Brasil bate recorde de transplantes no ano passado, mas recusa familiar na hora da doação ainda é desafio. A reportagem de Milena Abreu.
2: O Brasil realizou no ano passado o maior número de transplantes de órgãos da história. Dados do Ministério da Saúde apontam que em 2025 houve um aumento de 21% nas doações em comparação com 2022. Ao todo, foram realizados 31 mil transplantes em todo o país. Em 2022, o ano de comparação, foram 25.600. Para a pasta federal, o resultado reflete o avanço da logística e da organização do sistema em todo o país, com o fortalecimento de parcerias institucionais e a ampliação do acesso dos pacientes aos transplantes. Por meio de parcerias com companhias aéreas e com a Força Aérea Brasileira, a FAB, por exemplo, foram feitos 4.808 voos em 2025, um aumento de 22% em relação a 2022, o que contribuiu para que os órgãos chegassem a tempo ao destino, ampliando as chances de transplante e salvando mais vidas em diferentes regiões do país. O transplante de córnea foi o mais realizado em 2025, com 17.790 procedimentos. Depois aparecem os de rim, com quase 6.700, medula óssea, com 3.993 procedimentos, fígado, com 2.573 e coração, com 427. Ainda de acordo com os dados divulgados pelo Ministério, 86 de cada...
0: De quem está completo? A Carolina Garcia. Alô, Carolina, tudo de bom? O Kleber Donizete Gomes da Silva também hoje está aniversariando. O Ademir Vital hoje está completando mais um ano de vida. Parabéns pro Helder Rinhel. Felicidades, Helder. Tudo de bom. A Dayana Santos também completando mais um ano de vida. Maria Alice Silva Souza, parabéns, parabéns. Marcelo Henrique Bressan, tudo de bom. Marcão Pereira. Alô, Marcos Pereira, parabéns, felicidades. Cleide Garcia, tudo de bom pra você, Cleide, felicidades. Luiz Paulo Moraes está completando mais um ano de vida. Washington Castro, parabéns, Washington, parabéns pra você, tudo de bom. Patrícia Bolonha Bergamo também está aniversariando, a esposa do Lu hoje, hein? Parabéns, Patrícia, felicidades. Abração aí dos filhos, também do neto, enfim, toda a família e todos os amigos. E o amado, o Lu, né? Patrícia Bolonha.

0: Bergamo, que hoje está completando mais um ano de vida. Calma que tem mais aniversariantes aqui. São muitos os aniversariantes. Deixa eu ver aqui, Luciano. Manda um abração pro meu irmão Joaquim Viale. Ele está completando mais um ano de vida. A Maria José Viale, abraçando ele, todos os familiares. Tudo de bom para você, Joaquim Viale. Quem mais? Quem mais está completando aniversário hoje? Parabéns, Luciano, pro meu filho, o Luiz Paulo Moraes. Ô, Luiz Paulo Moraes, tudo de bom. Abração da mãe Cidinha, do mano Marcão e de todos os familiares e também do sobrinho, claro que sim, né? Parabéns aí, Luiz Paulo, que hoje está aniversariando. Um abraço hoje, parabéns pro Alexandre Cauã da Cunha, 2 aninhos hoje. E quem está abraçando é o papai o Juninho, a mamãe a Taila, os avós a Mara, o Jesus, também o tio João Paulo e toda a família. Parabéns, parabéns, Alexandre Cauã da Cunha, que hoje está completando os seus 2 aninhos. E não para por aí não, não para por aí não. Hoje é o aniversário da Maria Clara Alves, 12 anos. Parabéns, Maria Clara Alves, 12 anos. A Nivalda, lá do Portal da Cachoeira, mandando um abração. E toda a família. E um abraço aí para Lúcia Alves de Souza, que no domingo vai completar mais um ano de vida. Então, muitos aniversariantes. Hoje, então, ó, vai ter cheiro de churrasco para a cidade toda hoje, hein? É, então comemorem bastante aí, aproveitem mais esta oportunidade que Papai do Céu está dando a todos vocês. Pontualmente 10 horas da manhã, nós vamos fechando aqui a primeira hora do nosso Difusora Rádio Show com Supermercados Nori. 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Vamos fechando aqui a primeira hora, tá chegando?
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0: Durval e Davi, Mistérios. Daqui a pouquinho tem Jornalismo 88, hein? E a gente volta para a hora final.

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5: São 10 horas e 6 minutos. A Organização Mundial da Saúde, OMS, advertiu ontem que novos casos de hantavírus ainda podem surgir após o surto registrado a bordo do cruzeiro MV Ondios, que já deixou 3 mortos e 8 infecções identificadas. Apesar disso, a agência avalia que o avanço da doença deve ser limitado se medidas sanitárias foram mantidas. No centro de um alerta sanitário internacional desde o fim de semana, o navio segue em direção à ilha espanhola de Tenerife, nas Canárias, onde, a partir da próxima semana, está prevista a retirada de cerca de 150 passageiros e tripulantes. Não existe vacina nem tratamento específico contra o hantavírus, infecção geralmente associada ao contato com roedores. E nenhuma aposta acertou as 6 dezenas do concurso 3005 da Mega Sena, que foi realizado na noite de ontem em São Paulo, e o prêmio acumulou em 45 milhões. Os números sorteados foram 17, 23, 29, 30, 48 e 50. A Quina teve 25 apostas ganhadoras com prêmio cada de pouco mais de R$70 mil. Na quadra foram 2.594 apostas ganhadoras com prêmio de pouco mais de R$1.112 cada. O próximo sorteio da Mega será amanhã.
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5: Faleceu Mauro Rossi Viola, 88 anos, viúvo, deixa filhos e netos. Seu corpo está sendo velado no velório São Vicente de Paulo, aqui em Batatais, sala especial. E o seu sepultamento será daqui a pouco, às 10h30, no Cemitério da Saudade.
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5: Quantas horas? Agora são 10 horas e 12 minutos. Estamos aqui firmes e fortes nesta sexta-feira, dia 8 de maio, ano 2026. Estamos no outono brasileiro. Segundo informações, está vindo frente fria aí, começando pelo sul, depois vem descendo ou vai subindo. Tá certo? Então, vamos preparar aí, hein? Vai dar uma queda na temperatura neste finalzão de semana. E falando em temperatura, tá 23 graus aqui nos estúdios 1. Temperatura externa no centro de Batatais está na marca dos 25 graus. Umidade relativa do ar 55% e o tempo é bom nesta sexta-feira. Eu, Lubis, a equipe 88, estamos aqui, ó, sempre com alto astral no seu rádio. Alô, Márcia, um grande abraço para você. Já vou ouvir o seu áudio, Márcia. Quem está aqui também ligadinha com a gente é a Renata, né, Renata? Valeu, obrigado aí pelo carinho. Alô, Silvana do Riachuelo, um forte abraço para você também, Silvana. 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Vamos lá, às 10h14, tá chegando essa. Deus e Eu no Sertão, Victor e Léo.

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9: Muito bem, muito bem. Ela chegou com tudo.
10: Então, e se não for com tudo, eu não chego com nada?
9: É verdade, Denise Camargo está aqui já.
10: É isso aí. Bora que bora que bora.
9: Hoje tá, hein? Porque é sexta-feira, né?
10: Hoje é sexta-feira. Vamos subir aqui? Vamos dançar, subir
9: não,
10: aqui?
9: Melhor não, não é assim,
10: então,
9: né?
10: Então tá, eu empolguei. Eu empolguei.
9: Mandado embora. Hora da emissora, não. Né? Justa causa ainda, né?
10: Melhor não, melhor
9: fazendo
10: não.
9: Fazendo aqui do estúdio, né? A Boate.
10: Uhul, né? Vambora, demorou. E aí, Lu, belê?
9: Belê.
10: Animado?
9: Claro.
10: Final de semana, né? Projetos?
9: Projetos, é. De boa, né? Tranquilo, como sempre, né, Demir?
10: Ah, é, rotina.
9: Uma cervejinha, né? Uma descansada.
10: Já vi que não vai virar
9: sabe,
10: nada.
9: E quem sabe você já sabe, né?
10: O que? Ah, tá. Pelo menos, né? Vai ter festa lá no meu apeu. Não pode aparecer nada, não aparece ninguém. Fica quieto. Gente, é isso aí. Alegria, alegria, alegria. Somos nós, a Difusora, fazendo a sua manhã sempre melhor. Ou tentando, né? Com certeza, né? Então, como é que está, minha amiga? Tudo beleza? Meu amigo, como é que está você? Está no escritório? Ah, na boleia do caminhão. Ah, está dirigindo? Está indo para onde? Ribeirão Preto? Então, boa viagem. Atenção no trânsito, tá? Isso mesmo, tá? Já sabe, né? Hoje é sexta-feira. Se beber, não dirija. Se dirigir, não beba. Combinado? Olha que menina mais consciente que eu sou. Bom, gente, hoje na nossa receita do dia, que tal uma carne louca?
9: Carne louca?
10: É, mulher, sabe, final de semana, gente, vamos combinar? Arroz, feijão e ovo todo dia cansa, né?
9: É verdade, mas né? Ainda mais final de semana, que é dia das mães, né?
10: Então, aí fazer um lanche, vai chegar a gente em casa, fazer um lanche, porque essa carne louca é o recheio daquele pãozinho. E fica bom, hein? E fica danado de bom. Com um refrigerante, com um suco geladinho, perfeito. Até pode uma cervejinha, né? Mas vai de leve com a dor que o santo de barro. Então, hoje na nossa receita do dia, carne louca. Gente, lembrando que hoje a gente tem sorteio. 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

0: pimenta. Se você quiser usar pimenta, aí é com você, tá? Aí você decide. Vinagre e óleo. Só isso, Denise? Só isso. Então, 1 quilo de carne, coxão duro, 1 cebola em rodelas, 1 pimentão em tiras, 2 tomates, sal e pimenta, vinagre e óleo. Facinho, facinho, facinho de fazer, viu? Você vai cozinhar a carne na panela de pressão até ficar muito, muito macia, tá? Amiga, desfia essa carne. Desfia, desfia, desfia. Refogue com cebola, pimentão e tomate. Tempere com o sal, com a pimenta e um pouco de vinagre. Isso mesmo. Aí você vai servir nos pãezinhos. Eu colocaria, além de tudo isso, o que, que eu colocaria? Adivinha, adivinha? Você me conhece bem. São 28 anos aqui da receita. Fala sério, né? É, isso mesmo. Cheiro verde. Quanto mais salsinha e cebolinha... Que delícia! E não tem pra ninguém, combinado? É isso mesmo. Então, bora que bora que bora. Vamos lá para o sorteio de hoje da Liquigás. Então, Liquigás fazendo o nosso sorteio neste momento. Luciano, roda daí que eu falo daqui. Vamos ver quem vai ganhar, não é isso? Roda que roda que roda. E parou. Parou, parou. Lu, deu. Uhum. Ok, Lubis, ok? Então, vamos lá. Vamos fazer o sorteio para quem ganhou. Você respondeu certinho primeiro e respondeu, tá? Tá tudo certo. Uhum. 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E quem ganhou foi um homem, é isso mesmo? Isso. Benedito Luiz dos Santos. Parabéns, Dito. E o celular é o 992-9755+2. Então, o sistema é aquele. Passa na emissora, pega o cupomzinho e vai trocar esse gás, Dito. Parabéns. E você não ganhou, tá de bico por quê? Não, não tô entendendo. Tem mais sorteio rolando. Fica quieta. Uau, a próxima sorteada vai ser você. Tô torcendo, tá? Combinado? Bom, bom, bom. Que bom, gente. Vamos mandar beijo gigante? Porque amanhã, duas pessoas muito especiais que moram no meu coração e não pagam aluguel estão fazendo aniversário. Ele tá saindo de fininho daqui, mas ele sabe que eu tô falando dele, né, compadre? Aham, é o meu compadre Batista. Está fazendo amanhã aniversário. E olha, outra pessoa maravilhosa também é Maria José Vitoriano, que tá sempre com a gente,
1: sim,
0: né?
1: Sim, sim.
0: Aqui na emissora, e são pessoas realmente fundamentais nas nossas vidas, tá? Que estão nos nossos corações, não pagam aluguel, de jeito, não precisa, né, Batista? Com certeza, né? Tamo junto faz tempo, hein, nego? Batista me conhece desde meus 15 anos, que é isso? Quando eu vinha para Batatais, nas férias. Tá? Eu nunca que eu ia imaginar que a gente ia trabalhar junto, Batista. Tá? Sem falar que ele é o meu pai na rádio, né? Com certeza. Ele quem me contratou há 20 anos, 28 atrás, né? E olha, gente, é só alegria. Lógico que de vez em quando a gente arranca, né? Tem uns arranca-rabo, né? Oh, tem que ter, poxa, tanto ano, né? Tantos anos de convivência, é natural. Mas esse meu compadre, amo de paixão, né? Amo, amo fazer o quê? Não é não, compadre? Não é não? E a Maria José também, que eu amo de paixão, minha amiga. Gente, são pessoas que não é sangue, é amizade, sabe? É muito mais que tudo. Pessoas que a gente não fica sem, tá? Fazendo aniversário de amanhã e eu só tenho a desejar saúde, saúde, paz e o resto vocês corram atrás,
1: amanhã,
0: tá?
1: Amanhã ele tem que comemorar tocando bastante sanfona, né?
0: Ó, eu acho,
1: tomando uma cervejinha, uma carninha.
0: É a cara do Batista, é a cara do compadre, não é isso? Então, saúde e paz, que nossa Senhora Aparecida abençoe vocês, tá? E é isso, é isso. E aí, vou mandar também um beijo gigante para todas as mulheres a quem Deus fez mães, não é isso?
1: Sim.
0: Porque dia 10, domingo, dia das mães, não é isso? Então, para vocês, meninas lindas, mamães, aquelas que também não são mães, mas são mães de pets, são mães de sobrinhos, de afilhados, para todo mundo, vamos lá, vamos generalizar? Beijo gigante, abraço quentinho, não esquece não, eu amo vocês, mas é muito, tá? E é sempre, e é para sempre.
1: Vamos recordar? Agora são 10h34. Lembra dessa? Joga fora. 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

joga fora no lixo. Sandra de Sá. São 10 horas e 36 minutos. Deixa eu mandar um abração aqui pra Eliana, lá do Jardim Anselmo Testa, né, Eliana? Márcia Mazo, lá da Fazenda Moradinha. Alô, Gorete dos Espanholas. Célia Leopoldino, um abraço pra você, Célia. Quem mais está aqui? A Maria Luísa Mélega, tudo de bom. Valeu, valeu, valeu. Minha amiga Márcia, um grande abraço para você, viu, Márcia? Obrigado aí pelo carinho, sempre aqui nos 88,3. Vamos pro intervalo rapidinho, já já a gente volta.

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3: Reavive seu rosto rapidamente, depois de uma longa noite. 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
11: Ele, novamente, Juliano Rodrigues.
12: Ah, sou eu de novo. Então vamos lá, gente. Agora, no momento esportivo, jogo do Flamengo foi cancelado. É, o duelo entre Independente Medellín e Flamengo pela 4ª rodada do Grupo A da Libertadores foi cancelado. A decisão da Conmebol é consequência de uma invasão de torcedores colombianos do gramado com menos de 2 minutos de jogo ontem no Atanásio Girardot. Bom, mas o que acontece agora, né? O artigo 24.2 do Código Disciplinar da Conmebol prevê que, quando uma equipe for considerada responsável pela suspensão definitiva, cancelamento ou abandono da partida, a sanção será a determinação do placar final da partida, ou seja, o W.O. No caso do futebol de campo, o adversário é declarado vencedor pelo placar de 3-0. É possível que a Conmebol decrete o W.O. do Medellín, que acarretaria na vitória do Flamengo por 3-0. Em 2025, a entidade sul-americana deu vitória ao Fortaleza sobre o Colo-Colo após confusão similar. A partida foi paralisada aos 24 do segundo tempo por invasão de torcedores chilenos e houve duas mortes no entorno do estádio. Por fim, caberá à comissão disciplinar da Conmebol determinar as punições devidas. O processo inclui análise do relatório do delegado da partida e da equipe de arbitragem. No momento em que a bola ia rolar, começaram a atirar bombas e sinalizadores em direção ao gramado. Também houve um princípio de incêndio nas arquibancadas do Atanásio Girador.
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15: 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É, agora são 10 horas e 45 minutos. A Luzia Bárbara aqui, né, lá do Jardim Helena, mandou aniversário hoje da irmã dela. Então, parabéns aí a Marcelina Bárbara, né, que hoje está completando mais um ano de vida. É isso mesmo, hein, Luzia? É a Marcelina Bárbara? Parabéns, então. Felicidades, tudo de bom para ela, só coisas boas. Que mais? Que mais aqui? Ah, aniversário amanhã, 90 anos amanhã, do famoso Manobra, né? O Manobra, o Joaquim José Ferreira. Joaquim José Ferreira, o Manobra, estará completando amanhã 90 anos. Ele que é o papai da Márcia, né? Então, parabéns, tudo de bom aí para todos os aniversariantes. Vamos de música? Vamos curtir essa agora? Grupo Menos é Mais, Coração Partido.
16: Não tem jeito, meu compadre, vambora. Ela vacilou comigo, nós estamos aí, né? Tudo certo.
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16: Eu tenho...

0: Eu vou lá, depois da meia-noite, eu vou lá, só pra quê? Só pra quê, hein?
1: Só pra gente namorar.
0: É, só pra gente namorar. Oi, Dorinha Marquezan, oi, meu amigo Marquezan. Um abraço pra vocês, obrigado aí pela audiência, pela preferência aqui na nossa difusora. A Luzia, gente, ela corrigiu aqui o aniversário da irmã dela. Não é Marcelina, é Marcimina. Ô Luzia, quando é assim, querida, escreve pra gente, fica mais fácil, tá? Porque aí a gente vai ouvindo o áudio aqui, a gente não tem uma qualidade muito boa aqui, é uma caixinha só de som assim, né? Então geralmente escreve pra gente, fica mais fácil, né? Aniversário tal, a gente já lê aí corretamente, tá certo? Um abraço, muito obrigado aí pelo carinho, obrigado pela audiência, sempre aqui nos 88. Tem música? Tem sim. Daqui a pouquinho pra gente fechar, porque agora eu quero falar de Auto Posto Irmãos Ribeiro. 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Amanhã, as campeãs da semana, tá certo? Logo após o Café com Notícias, o Rádio Show volta na segunda-feira. Mas amanhã o Nori também volta com a gente aí, com só sucessos pra gente curtir as músicas mais pedidas, mais tocadas durante essa semana, aqui na Difusora, como em outras emissoras do nosso Brasilzão aí. E hoje é sexta-feira, hein? 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Agora eu vou e deixo Gustavo Mioto, Pedido de Socorro, fé no Papaizão do Céu.

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0: Na Estância Turística de Batatais, 11 horas 1 minuto. Está acontecendo hoje em Batatais o mutirão de castração de cães e gatos. Começou no dia 1º de maio e vai até o dia 30, a quermesse da Igreja de Santa Cruz de Batatais. Acontece neste sábado, no Lago Artificial de nossa cidade, o evento denominado Cuidar de Quem Cuida, em homenagem ao Dia das Mães. Dia das Mães, vendas apontam aumento de garantia estendida. Polícia Militar apreende drogas no conjunto Zaira Pupim em nossa cidade. Hoje é sexta-feira, 8 de maio de 2026. Estamos no outono brasileiro. Temperatura no centro de nossa cidade, na marca dos 27 graus, o tempo é bom. Umidade relativa do ar, na marca dos 55%.
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0: 11 horas 2 minutos, bom dia. Uma ocorrência policial registrada pela Polícia Militar nesta sexta-feira, dia 8, um tráfico de drogas na rua Juscelino Kubitschek. Durante patrulhamento no bairro Joaquim Marinheiro, em local local conhecido pelo tráfico de drogas, a equipe policial visualizou duas mulheres realizando compra e venda de entorpecente. Ao notarem a presença policial, tentaram se afastar, sendo abordadas. Com KPPDC, foram localizados 5 empendorfes de cocaína e 4 sacos Ziploc de maconha, escondidos na roupa íntima. A outra abordada, a ACA, admitiu ser usuária e estar comprando drogas. Durante a ocorrência, a DEDDRDSG compareceu alegando ser proprietária dos entorpecentes. Diante do fato, as partes foram conduzidas à delegacia, ouvidos e liberados. Está acontecendo nesta sexta-feira, 8 de maio, em Batatais, o mutirão de castração de cães e gatos. A ação acontece no Centro de Eventos Antônio Carlos Prado Batista, o recinto da Festa do Leite. O trabalho está sendo realizado através de um pedido do vereador Eduardo Risse, presidente da Câmara Municipal e defensor da causa animal, junto ao deputado estadual Rafael Saraiva, também defensor da causa animal. Todo o trabalho de castração está sendo realizado pela equipe e toda a estrutura do Instituto IBEA. Em entrevista à nossa reportagem, a médica veterinária do Instituto, Flávia Martinez Cardoso, fala sobre o trabalho.
2: Bom dia, primeiramente, a gente está muito feliz de estar aqui. Nós estamos rodando já há alguns dias em várias cidades da região, junto com o deputado Rafael Saraiva, que nos contrata para fazer a gestão de toda essa estrutura de mutirão de castração. Com o nosso projeto, a gente linka o poder público com as ONGs, as protetoras locais, em várias cidades. Então, a gente é uma ponte do poder público, né, dos deputados, até as ONGs, né, e protetor local. Daí, nós iniciamos entrando dentro da cidade, junto com as protetoras locais, com as vereadoras da causa animal, e a gente monta um grupo, organiza tudo. E quando chega o dia da estrutura, a gente vem, monta. Nós temos uma equipe que tem a capacidade de castrar até 250 animais no dia. Nós castramos 50 animais por hora. Então, temos cirurgiões, técnicos, onde acontece tudo isso aqui que vocês estão vendo. A previsão hoje é para 300 animais, a maioria deles gatos e cães também, vão ter alguns. E é isso, a gente tem a gente também tem um cuidado, né, com a população. Os nossos clientes costumam falar que nós colocamos a cereja no bolo, não é só castração, a gente tem muito, muito a agradecer aos munícipes, né, que sem eles a gente não estaria aqui, eles perdem o dia inteiro, né, de estar aqui com seus animaizinhos, trazendo depois o pós-cirúrgico. Além disso, nós entregamos, além da cirurgia, todos os animais saem de roupa cirúrgica, colar elizabetano para os machos e toda a medicação. Então, os tutores conseguem continuar o tratamento. Aí, mais ainda, nós temos a telemedicina. Então, Então, qualquer problema, o tutor liga para a gente tenta atender por videochamada. Se for um caso mais grave, nós sempre, em todas as cidades que a gente veio, inclusive aqui, nós temos uma clínica de apoio, uma clínica da cidade, que é parceira nossa, que se caso ocorra alguma intercorrência mais grave, e nós, nossa equipe encaminha para essa clínica para continuar o tratamento. Então, a gente costuma dizer que a gente vai embora no final do dia, mas a gente não deixa nenhum animal para trás.
3: E para vocês, os profissionais, estarem rodando o estado de São Paulo, fazendo esse trabalho, no final do dia, depois do dever cumprido, como que é?
2: É muito, muito gratificante. A gente escutando um Deus abençoe de cada munícipe, a alegria deles e nos elogiando nas nossas redes sociais, né, do Instagram, dizendo que o trabalho é excelente, que foi bem atendido, acolhido. É muito gratificante, é exaustivo, mas ao mesmo tempo é muito, muito gratificante.
3: Hoje, quantos profissionais estão aqui fazendo esse trabalho?
2: 20 profissionais, entre veterinários, técnicos e ajudantes, enfim. É um monte de desmonta e cada dia a gente está numa cidade nova.
3: Parabéns pelo trabalho.
2: Muito obrigada.
3: Deputado Rafael Saraiva, hoje no município de Batatais.
4: Hoje a gente aqui na cidade de Batatais, trazendo a maior e melhor campanha de castração do estado. É uma emenda que eu destinei para um instituto, Instituto Iber, que realiza castrações em todo o estado, e depois a gente seleciona as cidades de acordo com a necessidade de cada cidade. A gente está trazendo hoje para Batatais 300 castrações completas, com microchipagem, roupinha cirúrgica, cone, atendimento de telemedicina veterinária e uma parceria com uma clínica veterinária particular da cidade para qualquer intercorrência pós-cirúrgica. A gente já passou por mais de 60 cidades, essa equipe, tem outras equipes percorrendo outras cidades, mas essa semana a gente passou por Monte Alto, Viradouro, Sertãozinho, hoje em Batatais e amanhã na cidade de Serrana.
3: E essa equipe vai ficar aqui hoje durante todo o dia?
4: Durante todo o dia, até as 2 horas da tarde, 2:30, a balança para recebimento dos animais para pesagem estará aberta e as castrações devem ocorrer até as 18, 19 horas.
3: Importante a intervenção e de forma gratuita, né?
4: Totalmente gratuita, não precisa ter a preocupação em comprar roupinha cirúrgica, cone, medicação de pós. Sai tudo daqui, tudo incluso para a população.
3: Deputado, uma outra questão também envolvendo aqui ao município de Batatais sobre o hospital veterinário. Eu me recordo que eu fiz uma entrevista com você, uma visita sua no Lago Artificial, sobre uma verba para o hospital veterinário aqui para o município de Batatais. Como que estão as tratativas, o andamento da construção desse hospital?
4: Quando a gente trabalha ao lado de pessoas boas, é mais ou menos igual jogar futebol do lado do Neymar. Você joga a bola para ele que a gente sabe que ele vai resolver. A gente fez a destinação do recurso, recentemente o recurso chegou nos cofres da prefeitura e eu confio plenamente no trabalho do prefeito. É um grande amigo, grande parceiro, um grande gestor, e eu tenho certeza que nas próximas semanas, nos próximos meses, essa licitação, esse chamamento vai estar na rua para que a cidade receba esse importante equipamento para levar dignidade e saúde para todos os animais e tutores. É muito importante porque muitas pessoas têm os seus animais e não têm condições de levar ele para um atendimento digno de saúde quando ele precisa. Isso gera crime de maus-tratos por negligência, e às vezes a gente tem que se colocar na situação da pessoa que não tem condição, às vezes, de se alimentar. Imagine levar um animal num veterinário particular. Então, atender a pessoa em situação de vulnerabilidade social, atender o pet dela, você está prevenindo abandono, está prevenindo crime de maus-tratos e cuidando de todos os animais.
3: Ok, obrigado, deputado.
4: Obrigado.
3: Aqui agora também o vereador Eduardo Risse, presidente da Câmara Municipal, também o vereador que defende a causa animal. Bom, Risse, estava programado, né, para esta sexta-feira, dia 8, esse mutirão de castração aqui no município de Batatais.
5: Exatamente, há um mês e meio, mais ou menos. Era uma promessa antiga já do deputado, e há um mês e meio ele conseguiu concretizar e marcar essa data, né? E há um mês e meio, mais ou menos, a gente convocou a população, fizemos todas as publicações para fazer os agendamentos, né? Então, hoje são 300 pessoas agendadas, tomara que ninguém falte, porque se não faltar, vai tirar espaço de outras pessoas. Então, toda estrutura que tem aqui hoje é para castrar, microchipar, roupinha cirúrgica para 300 animais da nossa cidade, tá? E muita gente pergunta, ah, é para baixa renda, é animal de raça, sem raça? Não, é para todos os animais. Todos os animais que precisam fazer essa castração, está aberto para todos.
3: Hoje aqui cães e gatos.
5: Hoje cães e gatos, até 11 horas da manhã são os gatos. E agora, né, que a gente está dando essa entrevista, estamos na parte dos gatos, então tem um transporte de caixinha. Então é um trabalho bem delicado, porque senão os gatos fogem, né? Então é um trabalho bem delicado, com muita paciência. O tutor chega com uma caixinha de transporte dele. É até bacana ver roupa de cesto de roupa suja, caixinha de supermercado, mas estão trazendo. Transporta para uma caixa da clínica, do instituto, e a partir dessa caixa é pesado e castrado. E os animais, a partir das 11 horas, chegam e aí já vai direto, é pesagem e castração.
3: O processo é rápido?
5: O processo cirúrgico é rápido. O processo cirúrgico é rápido. Dos machos, mais ainda. Né? Então, assim, é coisa assim, varia aí um animal macho, o processo da castração ali é 10 minutos, 5 minutinhos, 10 minutinhos no máximo, né? Mas tem todo esse processo, que é transporte de caixinha, pesagem, aí tem a pré-anestesia, que dá uma pré-anestesia só para ele dar uma amolecida, e aí depois a dosagem correta, por isso que tem que ser pesado um por um para aquele animal. E aí depois a castração. Aí o processo de castração é rápido até, né? São seis, hoje tem seis cirurgiões aqui, veterinários. E depois ainda tem esperam ele acordar dessa anestesia, né? Para ver todos os sinais vitais, tudo. Esperou acordar, e aí libera para os tutores estarem em...
3: Para chegar até esse momento da castração, houve um período de inscrições, né?
5: Isso, teve mais de 30 dias de inscrições, né? Tem bastante gente até braba, já acabou as vagas, porque assim, divulgamos na difusora, divulgamos nas sessões, nas redes sociais da prefeitura, então foi amplamente divulgado. E agora, mas quem não castrou, fiquem tranquilos, que vamos ter mais. Agora é só o começo, né? Só um pontapé, que foram anos, né? Você, a difusora, é prova viva disso, que é o primeiro evento de castração, 300 animais num dia, da história da nossa cidade de Batatais. Então é o primeiro de muitos, se Deus quiser.
3: Uma outra questão, Rice, o próprio deputado disse agora em entrevista, né, sobre a questão do dinheiro destinado para a construção do hospital veterinário aqui do município de Batatais.
5: Exatamente, né? Eu até gostei da analogia que ele falou, que confia no Neymar, jogou a bola pro Neymar. O Neymar é o nosso prefeito Juninho, tem certeza que ele vai fazer esse gol. É só pôr o Neymar agora com a camisa do Palmeiras que aí tá tudo certo. Então o dinheiro caiu na conta, tá na conta da prefeitura. Falta os trâmites aí de licitação, todo esse trabalho que o prefeito tá fazendo com calma também. Sabemos aí das grandes dificuldades financeiras, que não só Batatais, mas todas as outras cidades estão saindo, porque agora não basta só fazer os primeiros anos, né? Tem que ter uma continuidade. E eu tenho certeza disso que o prefeito está fazendo, e nos próximos meses está saindo essa licitação.
3: Qual é o valor desse dinheiro, Riz?
5: Ele mandou 750 mil e eu consegui mais 250 mil do deputado Maurício Neves, né? Que é parceiro também do Rafael. Rafael é o deputado estadual, o Maurício Neves é deputado federal, presidente do meu partido, e ele mandou mais 250 mil. Então hoje são 1 milhão de reais na causa animal, que já está destinado para Batatais.
0: 11 horas 14 minutos, a Prefeitura de Batatais, por meio das Secretarias de Políticas para Mulheres, Direitos Humanos, Igualdade e Diversidade e de Assistência Social e Cidadania, realiza no próximo dia 13 de maio, quarta-feira, às 19 horas, uma roda de conversa com o tema E Depois do 13 de Maio, onde a gente se encontra nessa história. O encontro acontece no CRAS, Centro de Referência de Assistência Social do Jardim Santa Luísa, e propõe um espaço de reflexão, diálogo e construção coletiva sobre os impactos da pós-abolição na sociedade brasileira e dos desafios que ainda permanecem na luta por igualdade, direitos e inclusão. A iniciativa convida a comunidade a discutir questões históricas e sociais relacionadas ao 13 de maio, estimulando o debate sobre memória, pertencimento, resistência e transformação social. A proposta é ampliar a conscientização e fortalecer ações voltadas à programação à promoção da igualdade e do respeito à diversidade. A participação da população é fundamental para fortalecer o diálogo e a construção de uma sociedade mais justa e igualitária. 11 horas 16 minutos a seguir. Começou no dia 1º de maio e vai até o dia 30 a quermesse da Igreja de Santa Cruz de Batatais.
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0: 11 horas 19 minutos. Começou no último dia 1º e vai até o próximo dia 30 de maio a tradicional quermesse da paróquia Imaculado Coração de Maria, a Igreja de Santa Cruz de Batatais, localizada no bairro Castelo. Em entrevista à nossa reportagem, o padre Brás Lorenzetti, responsável pela paróquia, fala sobre a quermesse e convida a população para prestigiar.
13: É exatamente isso. Quermesse às sextas e sábados aqui no salão paroquial da paróquia Coração de Maria, Igreja Santa Cruz. Começa a partir das 19 horas. Tem bastante espaço, comida que o pessoal está elogiando muito. Eu diria assim, é um clima muito familiar, bem descontraído, alegre, e a possibilidade de passar umas horas boas, além de se alimentar bem, é também conviver com as pessoas que você conhece ou conhecer novas pessoas, fazer novas amizades. Enfim, é um local bom, vale a pena investir na sexta e sábado à noite, a partir das 19 horas.
3: Padre, a comida típica de quermesse, frango assado, enfim, são os leilões também de prendas, né? Salgados, bebidas.
13: Exatamente. Temos, além dos normais, dos enlatados, eu diria assim, temos suco de laranja, suco fresco, né? Depois, os leilões, com certeza, e o frango, e depois quibe, pastel, pizza, aquela mini pizza e outras coisas para as pessoas se divertirem.
3: Por exemplo, para os leilões de prendas, né, vocês estão aceitando doações, quem puder ajudar, quem puder colaborar com o frango assado, enfim, com o pernil, pode fazer a doação, padre?
13: Uhum, com certeza, pode sim. Inclusive, acaba de chegar um pernil aqui de doação. E as doações nós estamos aceitando, aos paroquianos a gente pede até mesmo óleo, farinha, para ajudar nesta quermesse. Porque a quermesse, de um certo modo, é uma sustentação da própria paróquia, né? Além de ser um momento de confraternização e de encontro da comunidade e dos amigos que a gente acolhe a todo momento. Então, é uma alegria receber pessoas novas na nossa paróquia e receber o público em geral.
3: As doações para a quermesse, padre, podem ser entregues aqui na secretaria da paróquia?
13: Isso, aqui na secretaria da paróquia. E até no final de semana, nos horários de missa, tem um espaço aí para depositar as doações daqueles que trazem no Doce Amigos. É uma cartela que você compra por R$20 e a premiação é R$5.000. Então, essa é a premiação e a gente espera que as pessoas comprem, participem, porque é um momento muito agradável para a comunidade e também para a cidade de Batatais.
3: A adesão, né, a cartela para a ação entre amigos do final da quermesse com um prêmio de R$5.000, as pessoas podem adquirir aqui também na secretaria ou lá mesmo na quermesse?
13: Pode ser na quermesse durante esse tempo ou então aqui na secretaria com a Cidinha, com a Tamires. Elas estão já habilitadas a vender essas cartelas.
3: E que a população participe, prestigie, né, padre?
13: Com certeza, é uma alegria muito grande acolher as pessoas e fazer deste momento um momento de confraternização, de distensão, no sentido assim, de relaxar um pouco e conversar com os amigos e acompanhar também o movimento todo da quermesse. Faz bem para o espírito e faz bem para o corpo também.
3: Nos anos anteriores, sempre na quermesse de Santa Cruz, foi servido o tradicional caldo. Esse ano também tem o caldo, padre?
13: Tem sim. A partir deste próximo sábado, sexta e sábado, ou destes próximos, sexta e sábado, vai ter o tradicional caldo aqui também na quermesse. E é bastante vendido o caldo. O quibe foi muito vendido esse ano, muito apreciado. Ele vem com um recheio e as pessoas gostaram demais daqui.
0: 11 horas 25 minutos, em homenagem ao Dia das Mães, comemorado no domingo, dia 10 de maio, será realizado no Lago Artificial Ofélia Borges Silva Alves de Batatais, neste sábado, dia 9, a partir das 10 horas da manhã, o evento denominado Cuidar de Quem Cuida. Em entrevista à nossa reportagem, a organizadora do encontro, Carolina Mazarão de Castro, fala dos preparativos para o evento, que é aberto para a população.
14: Oi, Fabinho, obrigada primeiramente pelo espaço, a Difusora também, é isso mesmo. É neste sábado, né, um evento em especial o Dia das Mães. A gente vai promover um evento, né, gratuito para toda a população, para poder oferecer um dia diferente para as mães e também para os filhos. Então a gente vai ter pintura facial, pula-pula, picolé, tudo gratuito. Para as mães a gente vai ter manicure. Vamos também ter sorteio, né? Lá no dia vai ter sorteio de penteado de cabelo, outras coisas também. Vai ter feira de artesanato, algumas empreendedoras vão até lá para poder levar seus produtos. A gente vai ter show, apresentação de balé de crianças, também vai ter o balé fit. Então, assim, são várias atividades, várias ações que a gente vai promover no dia, para que as mães possam ir descansar um pouco e deixar as suas crianças, né? Suas crianças vão ficar ali junto com a Cruzeiro do Sul, que vai proporcionar esse espaço infantil. Então elas vão ter esse espaço com pintura, pula-pula, vai ter um espaço pedagógico para as crianças poderem ficar ali e as mães ficarem tranquilas, aproveitando as outras coisas. A gente vai ter também barbeiro gratuito lá para os homens que forem acompanhar essas mulheres, né? Então é um evento pensado para a população, para que elas possam ter um dia diferente, curtir um dia diferente.

0: crianças, vai, vão ter brindes, vão ter sorteios, vai ter show. Então, assim, é um momento pra curtir mesmo, descansar, poder deixar, eu falo assim, os filhos com alguém cuidando, pra que, né, também possa respirar um pouco essas mães.
1: É, o espaço que vocês vão fazer esse evento é aquele espaço onde tradicionalmente acontece as feiras, ali próximo ao Teatro de Arena?
0: Isso, exatamente. Próximo ali, ali no Teatro de Arena mesmo, né? A gente vai usar o palco e vai colocar também uma tenda ali com as expositoras. Então vai ser tudo ali. Também vai ter também a tenda do espaço infantil, né? Então vai ser tudo concentrado ali, para ficar, né, tudo perto, mais fácil. Tem um parquinho também próprio do lago. Então vai ser tudo ali no Teatro de Arena.
1: Quem está realizando esse evento com vocês lá, Carol?
0: Olha, a Casa Delas, né? Que é um projeto para atender mulheres. A gente já realiza faz um ano, com doação de cestas básicas, fraldas, leites, acompanhamento jurídico, né, encaminhamento para acompanhamento jurídico, que a gente somos voluntárias, né? Então a gente não tem uma advogada própria nossa, mas a gente encaminha. E aí é mais um projeto que veio com todas essas mulheres, pensamos, por que não? Vamos tentar fazer alguma coisa diferente para as mães, e a gente sabe que muitas não têm rede de apoio, por isso que a gente tentou associar algo lúdico para as crianças e também algo para as mães poderem descansar um pouco.
1: Esse projeto, vocês realizam encontros uma vez por mês, como que é?
0: Isso, o Mulheres Empreendedoras, sim, a gente tem esses encontros, né, para poder falar, só que aí muda o foco, que é mais para o empreendedorismo feminino. O Casa Delas, a gente tem um grupo de mulheres que promove diversas ações. A gente se reúne muito virtualmente, por conta da correria, da demanda de cada uma, né? Mas a gente sempre está fazendo, ou a gente faz a pizza solidária, a gente já tem uma rede de pessoas que doam sempre alimentos ou algum valor para poder fazer a compra, né, para doação dessas mulheres. A gente já tem também uma lista de mulheres que a gente ajuda mensalmente.
1: Portanto, o convite se estende para toda a população, né, Carolina?
0: Isso mesmo, toda a população está convidada. Vai lá curtir um pouco, conhecer o trabalho também das empreendedoras, vão ter vários produtos diferentes ali e vai ser um momento de lazer. Eu acho que é legal, um momento para a família.
1: 11h31, Dia das Mães, vendas apontam aumento de garantia estendida. Quem traz os detalhes agora no Jornal das 11 é Karina Chagas.
2: O Dia das Mães, segunda data mais importante para o comércio, deve movimentar R$38 milhões no varejo. Segundo o levantamento da Confederação Nacional de Dirigentes Lojistas e do SPC Brasil. Na lista de presentes, eletrodomésticos e eletrônicos são campeões de vendas. Mas a data também traz expectativas para outro setor, o Seguro Garantia Estendida. Emerson Del Re, vice-presidente da Comissão de Seguros Gerais Afinidades da FENSEG, a Federação Nacional de Seguros Gerais, explica que o produto acompanha uma mudança importante no comportamento do consumidor, que está mais atento à durabilidade dos produtos e ao impacto de um eventual imprevisto no orçamento familiar.
3: A garantia estendida é um seguro que amplia a proteção do produto após o fim da garantia original do fabricante. Em alguns casos, essa proteção pode chegar a até 3 anos adicionais, incluindo assistência técnica especializada e cobertura para defeitos funcionais. Ela acompanha o uso no dia a dia, trazendo mais tranquilidade e prolongando a vida útil do presente.
2: Além do prazo adicional, gastos com defeitos inesperados e suporte técnico, Emerson reforça que, em um cenário de varejo aquecido, o seguro garantia adiciona valor ao presente.
3: Imagine presentear sua mãe com eletrodoméstico e, alguns meses depois, o produto apresentar um defeito fora da garantia original. Sem proteção, o custo do conserto pode pesar no orçamento. Além disso, o seguro pode oferecer benefícios importantes, como substituição do produto, em alguns casos, e acesso a uma rede de assistência técnica especializada. Para quem está escolhendo um presente no Dia das Mães, a dica é simples. Além de pensar no produto, vale considerar também a proteção.
2: O executivo apontou ainda que no primeiro bimestre deste ano, a arrecadação do seguro garantia estendida chegou a R$750 milhões. Um aumento de 12,4% em comparação ao mesmo período do ano passado, o que, segundo ele, revela que o consumidor está mais atento ao custo-benefício do produto. Produção e reportagem, Karina Chagas.
1: 11h33, última nota, uma ocorrência registrada pela Polícia Militar, localização e apreensão de drogas. Foi na Avenida dos Pupins, no conjunto Zaira Pupim. Após receber denúncia de um transeunte,

0: não identificado, de que no conjunto habitacional Zaira Pupim, em determinado bloco e apartamento, estaria sendo utilizado para o tráfico de drogas. A equipe deslocou-se até o referido endereço. Ao chegar no local, constatou-se que um indivíduo saía do apartamento e, ao notar a presença da equipe policial, o indivíduo evadiu-se em meio aos demais blocos, não sendo possível realizar a abordagem. No interior do imóvel, foram localizadas drogas, documentos e aparelhos celulares. Diante do exposto, as drogas e os objetos foram apreendidos e apresentados na Delegacia de Polícia Civil do município, onde os materiais foram apreendidos. Foram apreendidos no local 129 microtubos de cocaína e porções a granel, totalizando 322 gramas, uma fração de pedra de crack, 22 gramas, uma porção de cocaína, 166 gramas, e dois aparelhos celulares. 11 horas 34 minutos, termina aqui o Jornal das 11 desta sexta-feira. Na sequência, Juliano Rodrigues com Difusora nos Esportes. A todos um bom dia.
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11h42, bom dia, chegou o Difusora nos Esportes, sextou, hein? É, 8 de maio, a seguir, Libertadores, Brasileirão, a gente volta já.

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0: 11h44, de volta com o Difusora nos Esportes, e lá vai ele, Humberto Ferretti, na bola.
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2: Três jogos abrem neste sábado a 15ª rodada do Brasileirão. A bola começa a rolar às 16h no horário de Brasília, quando o Coritiba, que faz boa campanha, mas tomou 4 do Vitória no último fim de semana, recebe o Inter, que se afastou da zona de rebaixamento ao bater o Fluminense no domingo. Aliás, coincidentemente, Fluminense e Vitória medem forças às 18h. Às 21h, o Bahia, que briga por uma vaga na Libertadores, recebe o Cruzeiro, que já foi lanterna, saiu do Z4, mas ainda luta lá embaixo. No domingo serão mais 7 jogos. O líder Palmeiras abre os trabalhos às 16h, fora de casa contra o Remo. No mesmo horário, medem forças Atlético Mineiro e Botafogo. Às 18h30, serão 2 duelos paulistas, entre eles um clássico. Em Itaquera, o Corinthians, que está no Z4, recebe o São Paulo, que está no G4. E na Vila se enfrentam Santos e Red Bull Bragantino. Também às 18h30, Mirassol e Chapecoense fazem um confronto direto contra a Degola. A rodada do Brasileirão segue às 19h30 da noite de domingo com Grêmio e Flamengo. E termina às 20h30 com Vasco e Atlético Paranaense.
0: É, até a rodada do final de semana do Brasileiro Série A, 15ª, mas no meio de semana tivemos Libertadores da América. Quarta rodada. Na terça-feira, Sporting Cristal perdeu para o Palmeiras 2-0, Santa Fé e Corinthians na quarta 1-1, Independente e Rivadavia e Fluminense também 1-1, Universidade Católica e Cruzeiro 0-0. Ontem, o Mirassol venceu a LDU. Olha aí, rapaz, olha o Mirassol, 2-0, Independente e Medellín e Flamengo, deu ruim. É, a Conmebol cancelou a partida entre os times ontem na Colômbia pela quarta rodada do grupo A da Libertadores. Só faltava, né? Torcedores do time colombiano protestaram contra a diretoria do clube e chegaram a invadir o gramado, além de arremessar grades, bombas e sinalizadores no estádio Atanásio Girador. O jogo foi paralisado com 3 minutos. Só foi assim, ó, foi tempo, tal. A bola ficou ali na área do Independiente Medellín. O Flamengo finalizou uma única vez. Bastou isso para a confusão acontecer, aliás. Já estava acontecendo, né? Desde o começo do jogo, desde o apito inicial do árbitro, sinalizadores já foram acesos. Lógico. Né? O delegado da partida e o quarto árbitro já viram isso. E aí, durante esses 3 minutos de paralisação, que o jogo foi paralisado, nesses 3 minutos de bola rolando, já houve mais sinalizadores, grades sendo arremessadas e os torcedores começando a invadir. Então, o jogo foi paralisado com 3 minutos de bola rolando, mas acabou cancelado após cerca de 1h15 de paralisação. É, gente. Então, a comissão disciplinar da Conmebol agora vai estudar o caso e deverá dar W.O. para o time de Medellín, dando os 3 pontos para o Flamengo e a vitória por 3-0. É, gente, complicada a situação, viu? É, futebol nosso, velho de guerra, hein? Sul-Americana também, quarta rodada. Na terça-feira, Juventude e Atlético Mineiro 2-2. Deportivo Riestra perdeu para o Grêmio 3-0. Deportivo Recoleta e Santos, de novo, hein? 1-1. Na quarta-feira, o Audax Italiano perdeu para o Vasco 2-1. Botafogo venceu o Racing 2-1 no Rio. E ontem, O'Higgins e São Paulo 0-0. Resultado que o Tricolor continua na liderança do Grupo C com 8 pontos, tá? Atrás do O'Higgins com 7. E o Blooming, meu Deus, perdeu até o rumo de casa. Perdeu para o Bragantino. 6-0, gente. Olha que atropelo do Bragantino, hein? Tá nóis, viu? Bom, Brasileiro Série B, neste final de semana, amanhã começa a 8ª rodada. E clássico, hein? Goiás e Vila Nova na Serrinha. Em Minas tem Atlético Clube e Cuiabá. Em Campinas, Ponte Preta e Sport Recife. Em Fortaleza, Ceará e Atlético Goianiense. O CRB enfrenta o Operário. E no Sul tem Juventude e Criciúma. Domingão tem Náutico e América Mineiro, Avaí e Fortaleza e o duelo paulista de Novo Horizontino e Botafogo de Ribeirão Preto. Na terça-feira, fechando a rodada, tem no Paraná, Londrina e São Bernardo. Torcedor, ontem tivemos o início da final da Série A2 do Paulistão, viu? O início da grande decisão. E deu empate. Juventus e Ferroviária, os dois times empataram em 0-0. Aí na próxima quarta-feira, às 19h15, em Araraquara, na Arena Fonte Luminosa, a Ferroviária joga por um novo empate para ser campeã da Série A2 do Paulistão. O Juventus, se vencer, fica com o caneco, que aí reverte a vantagem da Ferroviária. E a Ferroviária, se vencer também, mais ainda, garante o caneco. Mas, o que é importante, Juventus e Ferroviária estão garantidos na Série A1 do Paulistão do ano que vem. Ah, amanhã tem o jogo de volta da finalíssima da Série A4 do Campeonato Paulista. Estarão se enfrentando no estádio Sócrates Estamato em Bebedouro, Inter de Bebedouro e Penapolense. No primeiro jogo, deu Penapolense 2-1. Então, time de Penápolis joga pelo empate para ficar com o título. Já a Inter, se vencer por qualquer placar, fica com o caneco, tá? Então, meu amigo, decisões pelo Paulistão neste final de semana. Quarta rodada da segunda divisão do Campeonato Paulista começa hoje, viu? Com Audax e Paulinense, Assisense e José Bonifácio. Amanhã, América e Santa Fé, Mantiqueira e Barcelona Esportivo, Mauá Futebol e Itaquaquecetuba, ó, que nome bonito, hein? Matonense e Catanduvense, Tupã e Rio Pretano. No domingo, tem Santa Cruzense e Mojimirim, União Mogi e Mauaense, Independente de Limeira e São Carlos Futebol, Paulínia e Flamengo de Guarulhos, AD Guarulhos e Votorantim. Uma rápida pincelada nos clubes paulistas antes da gente encerrar o nosso programa. Hã? Gente, o Pedro Caixinha tá processando o Santos na FIFA. E aí eles conseguiram, viu? Tá? O Pedro Caixinha e sua comissão técnica conseguiram na Corte Arbitral do Esporte, tá? E ganharam a causa, viu? Dia 28 de maio... O Santos, né, a diretoria do Santos, a atual diretoria e o Caixinha vão se reunir na Corte Arbitral do Esporte, na Suíça, para o julgamento, tá? O português e o staff cobram 15 milhões de reais da rescisão de contrato com o Santos no ano passado. Gente, que coisa, hein? E aí, Santos, mal das pernas do brasileiro... E ainda com estas pendências, né? Pois é. Bom, ontem o São Paulo empatou com o Higgins e teve a estreia de dois jovens no jogo de ontem, tá? Um deles é o zagueiro Osório, que rendeu elogios do técnico Roger Machado, porque o Roger poupou os titulares. Ele estava sem 8 jogadores, 8 desfalques pro jogo de ontem, 8. Então o Roger chegou e falou: não, gente, não vai ter jeito. Vamos ter que poupar a rapaziada, tá? Então, ontem promoveu a estreia de Igor Felisberto e Osório. E ambos, com os 19 anos, fizeram o primeiro jogo dos profissionais. Zagueiro canhoto, Osório atuou pelo lado esquerdo, enquanto Dória, também canhoto, foi pro lado direito. Igor Felisberto ganhou chance após a lesão de Lucas Ramon e... Como já falamos, os titulares, no caso o Cedric, ficou no banco de reservas. Olha aí, hein? E o técnico elogiou o zagueiro Osório, hein? Será que este menino vem? Vem pra ser um dos jogadores aí, né? Que pode ganhar a confiança do técnico Roger Machado. E aí, o que acontece com o Arboleda? Tchau, tchau! Já acharam o substituto pro Arboleda, viu? No verde, líder do brasileiro. O verde, ó. O Allianz Parque vai ficar com esse nome, Allianz Parque, até o final da pausa da Copa do Mundo. Tá? Então, este mês aí é um mês chave, né? Pra mudança, já que foi escolhido o nome, né? Nubank Park, o novo nome do novo dono dos naming rights da casa palmeirense, né? Nubank é o banco digital, então foi lá, adquiriu os naming rights e, segundo informações, 51 milhões de reais por ano até 2044. Agora vocês imaginam tanto de dinheiro que o Palmeiras vai arrecadar só com naming rights, tá? 51 milhões de reais por ano, 10 milhões de dólares. Imagine, torcedor, de hoje, de 2026 até 2044, o quanto de dinheiro que o Palmeiras vai ganhar, tá? É, gente, quem usa a cabeça, aí ó, consegue. E o zagueiro Alexander Barbosa fez exames ontem no Rio, tá? Está próximo de fechar com o Palmeiras para ser reforço na janela do meio de ano. O que que falta? Falta aqueles detalhes burocráticos, tal, para que o reforço possa ser anunciado e vestir a camisa do Palmeiras após a Copa do Mundo. O Palmeiras vai gastar aí mais de quase, né, 20 milhões de reais para contratar o jogador e vai pagar parcelado, é lógico, né? Ninguém é louco de dar 20 milhões de reais assim, tchum, papum, na hora. Não tem como, tá? É, não tem jeito. Então o Verdão vai pagar parcelado e vem aí mais o zagueiro. O Verdão que tá de olho no meia Danilo, também do Botafogo do Rio, né? Mas este aí já é um pouquinho mais complicado. Bom, pra gente fechar, manto novo na área do Timão, hein? É, beleza. O Corinthians lançou hoje, lógico, em parceria com a sua fornecedora de material esportivo, a Nike, né? Que já não é mais o único time no Brasil que detém a estampa Nike, né? Os outros são Atlético Mineiro e Vasco da Gama. O Corinthians lançou hoje o uniforme 2026-2027. Ai, meu Deus. Prepara o bolso, torcedor. Por quê? Ó, os preços variam de... Pode falar, Lubis? Opa! R$199,99 versão fã a R$749,99 a versão jogador, que vem com todos os patrocínios, tá? Se tiver bala na agulha, você vai gastar entre R$200 e R$800 para comprar uma camisa de futebol original, tá bom? Mas o uniforme é lindo, gente. Não, vocês não têm noção do quanto que o uniforme é bonito. É inspirado na invasão corintiana de 1976, tá? Aquele jogo do Maracanã, é, Corinthians e Fluminense, Fluminense e Corinthians, que um lado só tinha torcedores do Fluminense e do outro 70 mil corintianos, tá? No tempo em que o Maracanã se cabia 150, 200 mil pessoas, né? Hoje o Maracanã comporta aí quase 70 mil torcedores, que virou arena, então Maracanã reduziu e muito sua capacidade. Então, naquele ano, os corintianos invadiram o Rio de Janeiro, né? E lotaram o Maracanã. Uniforme branco, o primeiro uniforme, é branco, e o símbolo é o símbolo antigo, viu? É aquele dos anos 70, tá? Não é o símbolo novo, não, que foi utilizado a partir dos anos 80, dos anos 90, né, pra cá, tá? É o símbolo antigo. Então o Corinthians vai com este com o uniforme número 1, que é o uniforme branco, tá? Que vem com o símbolo da patrocinadora, da fornecedora, e o símbolo antigo. O uniforme 2 é o famoso uniforme preto com listras brancas, que eu particularmente acho um dos mais bonitos. É o preto de listras brancas, tá? Com o símbolo da fornecedora e o símbolo também antigo na frente. Nas costas vai o modelo, né? O nome, número, tá? A moda antiga, viu? Vai tudo a moda antiga, tá? A única coisa de novo aqui é o símbolo da fornecedora de material esportivo. O uniforme será lançado domingo no jogo contra o São Paulo 18:30 na Neoquímica Arena. Aí é que tá. O Corinthians solicitou à CBF o uniforme 2, o uniforme preto. A CBF atendeu. Então, torcedor, já adianto que o São Paulo deverá jogar ou de branco ou de vermelho. E o Corinthians vai jogar de preto no jogo contra o Tricolor domingo pelo Brasileirão. Final do Difusora nos Esportes desta sexta-feira, 8 de maio. A seguir, Padre Nelci com Palavra de Vida e Musical 88. 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Sextou, hein? Tchau, gente!
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9: Olá, meus amigos e minhas amigas. Estamos iniciando aqui pela sua difusora mais um programa Palavras de Vida. E a palavra que eu quero partilhar com você hoje é do filósofo Platão, que teve como guia e mestre Sócrates, a quem lhe passou todos os conhecimentos necessários à vida. Quando seu mestre morreu, Platão saiu de sua terra natal e ficou 30 anos sem nela voltar ou retornar, e fundou ali a primeira academia do mundo para ali orientar os jovens para a vida. Como filósofo, ele nos deixou algumas pistas para a nossa reflexão, para as mudanças pessoais. Eu escolhi algumas para que você possa também, quem sabe, colocar em prática na sua vida. São elas, esses conselhos que o filósofo deixou para nós, Sócrates. E ele diz assim: o primeiro, procure uma igreja e nela se engaje e siga a orientação do evangelho e os conselhos do padre ou do pastor. Pare sempre para refletir diante de cada atitude a realizar. Outra coisa, procure falar sempre a verdade sem esconder nada. Também não engane as pessoas com desculpas de que eu não sou feliz, de que eu não faço, de que eu não vou fazer. Diga sempre: eu fiz, eu faço, eu vou continuar fazendo, sem medo de ninguém ou qualquer tabus. Seja você coerente nas suas atitudes quando se trata de tomar qualquer decisão na sua vida. Seja mais atento naquilo que você vai fazer. Controle sua vida para não perder tanto tempo. Pare para estudar. Programe suas atividades com a visão que vem com quem quer crescer e aprender muito mais. A acumulação de conhecimento lhe torna diferente e mais compreensível para a competitividade. Controle seus impulsos com orações e a leitura de bons livros e com o diálogo com pessoas sábias. Cuidado com as coisas do mundo. Às vezes, nós levamos a sério achando que as coisas do mundo são melhor as aventuras do que o casamento. E às vezes muitos buscam a prostituição, que é o pecado e que destrói a vida e muitas vezes condena e conduz à morte. Saiba escolher uma pessoa para um relacionamento sério, um compromisso onde os dois tenham algo em comum e busquem junto o mesmo rumo. Conte com emoções, chore quando for preciso e ria sempre. Pare de adorar o corpo e de se achar bonito. A beleza é fundamental para que os outros vejam e não nós mesmos. Isso é autossuficiência. Tenha atitudes firmes sem ter que voltar atrás. Continue naquilo que não lhe agrada. Não continue naquilo que não lhe agrada, que não ajude a crescer. Abandone. Seja mais um homem do que macho. Porque o homem, ele age pelas decisões racionais. O macho age pelo instinto. Continue buscando o seu crescimento através de estudos e convivências pessoais que valorize. Haja com sua consciência e não com a consciência dos outros. E assim, se você fizer alguma coisa errada, você sabe que é você que está errando e não porque o outro errou. Procure ser pontual nos seus compromissos. Ninguém é obrigado a estar a serviço dos outros, mas se der a sua palavra, assuma. Guarde acima de tudo e tome decisões próprias e seguras e nunca vai pela cabeça dos outros. Siga os bons conselhos dos mais velhos, pois com eles está a sabedoria deste que seja para sempre o seu crescimento pessoal. O mundo necessita de homens e mulheres de cabeça firme e forte e que ajude a transformar e que as mudanças aconteçam no nosso meio. Você é um fermento de mudanças que tentam viver neste mundo para que esse seja um mundo diferente. Nunca deixe para amanhã o que se pode fazer hoje. Aqui foram alguns conselhos que Platão e Sócrates deixaram para que nós, homens, pudéssemos colocar normas de vida e vivermos bem. Diante dessas normas que eu citei, quais delas você está fazendo para que a sua vida seja melhor? Este foi um programa Palavras de Vida e essas normas que foram aqui apresentadas servem como parâmetro para você melhorar o seu viver, a sua vida, a sua convivência. Um bom dia e até amanhã, se Deus quiser. Em nome do Pai, do Filho e do Espírito Santo. Amém.
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0: Bíblia. Valeu, parabéns.
1: Obrigado, Zeca. Prazer é nosso. Amando você. Muito obrigado por tudo, meu amigo.
2: Meio-dia e 51.

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2: Preço médio do metro quadrado para compra de imóvel residencial no Brasil passa dos R$ 9.700. Milena Abreu.
3: É o que mostra o índice Fipzap Venda Residencial, que acompanha a variação do preço médio de apartamentos prontos em 56 cidades brasileiras, com base em anúncios veiculados na internet. A alta mensal nos preços foi registrada em 55 das 56 localidades monitoradas, incluindo 21 das 22 capitais contempladas na pesquisa. Destaque para a alta de 1,87% registrada em Campo Grande, a capital com a maior variação. Os preços médios de venda residencial também subiram mais que 1%, ou seja, mais que o dobro da média nacional, nas capitais Vitória, Natal, Aracaju, São Luís, Salvador, Teresina, Fortaleza, Cuiabá e Maceió.
2: A inspeção que levou a Agência Nacional de Vigilância Sanitária, Anvisa, a suspender a fabricação e determinar o recolhimento de produtos da IP foi motivada por um histórico de contaminação microbiológica registrado na empresa em novembro do ano passado. A medida abrange todos os lotes com numeração final 1 de detergentes, sabões líquidos e desinfetantes fabricados na unidade da Química Amparo em Amparo, no interior de São Paulo. Em novembro do ano passado, a fabricante havia anunciado um recolhimento voluntário cautelar de lotes específicos de lava-roupas líquidos após identificar a bactéria Pseudomonas aeruginosa nos produtos.
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Batente, mundo inteiro, cheguei, já tô no Batente. Boa tarde, donas de casa, secretárias domésticas, crianças, querido vovô, vovó, coleguinhas de trabalho, mais uma tarde pra gente desfrutar de bons momentos, sorrindo, cantando, nos divertindo, vibrando, vibrando de emoção, de alegria, de felicidade, vibrando também de agradecimento por mais um dia, por mais uma oportunidade que o Senhor nos presenteia. Ao mesmo tempo, me dê forças, as forças necessárias, né, Senhor, para o nosso trabalho, para a nossa missão, para essa nossa profissão que o Senhor determinou que eu desempenhasse aqui na terra. Amemos o nosso Deus, amados, de todo coração, de alma, de todo entendimento, com todas as forças que nós temos. Esse Deus que nos ama e nunca se afasta de nós. Pelo contrário, cada vez mais nos aproxima de cada um de nós. Venha, Senhor, em nosso auxílio para mais um dia de vida, para mais um dia de trabalho, para mais um dia de missão. E que nossa tarde seja rica da sua bênção, da sua paz, com a sua companhia.

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0: melhor.
1: Diego, MC Guimê, Suíte 14. O trio formado por Ana Carolina, Laura Pausini e o Ferrugem. Nova roupagem para quem de nós dois? E o padre Reginaldo Manzotti, ninguém te ama como nosso Criador, ninguém te ama como nosso Salvador, ninguém te ama como nosso Espírito Santo Iluminador. Linda esta canção, é na verdade uma verdadeira oração de agradecimento e de reconhecimento. São 13h22, é isso mesmo, 1 da tarde, 22 minutinhos. Desde já obrigado por você estar aqui com a nossa programação. Sextou, hein, minha gente, sextou.

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1: Momento Esportivo. Até que enfim é sexta-feira. Chegou a sexta-feira, minha gente. Ô, coisa boa. E eu pergunto ao Paulinho, gente boa. Já planejaste o final de semana?
5: Tá tudo no caderninho.
1: Ah, isso é bom, hein, gente? Isso é bom. Planejar o final de semana e executar é melhor ainda, né? Opa, Paulinho, boa tarde a você. Boa tarde, amigo ouvinte da Difusora, ligadinho aqui no Tarde Total. Sim. Daqui a pouquinho aqui manter a liderança do Grupo C. O empate em 0-0 na noite de ontem em Rancagua, no Chile, deu ao time tricolor a vantagem de depender apenas de si nas duas partidas que restam, ambas no Morumbis. A partida marcou a estreia do profissional do zagueiro Osório e do lateral direito Igor Felisberto. Com resultado, o São Paulo manteve a liderança do grupo com 8 pontos, mantendo vantagem para o O'Higgins, que foi a 7. Na outra partida do grupo, o Milionários venceu o Boston River e também foi a 7 pontos. O São Paulo volta a campo no domingo, às 18h30. Majestoso, só isso. É, São Paulo e Corinthians, Anel Química Arena, pela 16ª rodada do Brasileirão. O tricolor só volta a atuar pela Copa Sul-Americana no próximo dia 19, quando recebe o Milionários no Morumbis.
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1: Fique na companhia dele. Só pode ser ele, Paulinho Gente Boa e o Tarde Total.
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11: Veículos e motores.
12: Ao contrário do que a maioria das pessoas pensa, o nível correto do óleo se encontra entre os dois traços e não só no traço superior. Se o óleo fica abaixo do mínimo da vareta, o motor pode ser prejudicado por falta de lubrificação. No entanto, se o óleo fica acima do máximo da vareta, haverá aumento de pressão no cárter, podendo ocorrer vazamento e até ruptura de bielas. além do óleo em excesso ser queimado na câmara de combustão, sujando as velas e as válvulas, danificando também o catalisador no sistema de descarga do veículo.

Paulinho. Pode tocar pra mim, Wando? Aquele amor gostoso me deixou, por favor? Tô pensando pra minha mãe, tá? Obrigado, das mães. Obrigado, viu? Boa tarde.

0: Tânia Negri, Aba Fernando, Vando, aquele amor que faz gostoso, me deixou, KLB, a dor desse amor, Cindy Lauper, Time After Time, as primeiras saudades, obrigado, viu, Sueli, do Altino Arantes, mandando para sua amada mãezinha, com os nossos cumprimentos também pelo Dia das Mães. Tô mandando, não, a Ana Galete, que foi no nosso fundão aqui da discoteca e buscou esta do ABBA. Um dos grandes sucessos, né, Ana? Do ABBA, é verdade. Fernando, obrigado, viu, pela sugestão musical. KLB pra Sueli. Não é a Sueli do Altino Arantes, esta é a Sueli do Alto da Bela Vista. Obrigado, Sueli. Opa! Que seja a primeira de outras vezes. Espero que você volte com saudades, outras saudades para a gente recordar, tá bom? O que mais? Neg Betânia, esta foi uma escolha minha. Eu adoro esta música da Maria Betânia. E a Cindy Lauper, Cris Melo, Lucas, um abração para vocês, família Melo. Mandando para todos os amigos conhecidos, para todos os familiares. Ah, eles adoram esta Cindy Lauper. E gosta também de uma música agitada da Cindy Lauper. Agitada é só amanhã, viu? Isso, nos embalos, só amanhã, a partir das 6 horas da tarde. Hoje é mais romantismo, viu, Cris Melo? Viu, Lucas? Um abração pra vocês. Desde já, bom final de semana. Gente, faltando 12 minutinhos para as 14 e 2 da tarde, tô procurando, achei. Primeira piadinha, o Sima. Ô, meu garoto, tava sumidinho, hein? Bastante serviço, é verdade. Cadê a piadinha do Sima? Essa daqui, escutem.
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3: 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Podemos esconder dos homens, né, do ser humano, mas de Deus, ó, a gente não consegue esconder não, viu? 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Seja mais participativo, atuante, dentro do ambiente do seu trabalho, na sua comunidade religiosa, no seu bairro. Evite todos e qualquer julgamentos. São julgamentos, eles entravam, ou seja, travam a sua vida. Sabiam vocês? Isso mesmo. Julgamento que a gente faz da vida das pessoas trava a nossa própria vida.

0: A cor é azul, sorte com 79,91,23. São os aniversariantes do dia, são os taurinos, parabéns. Alô, touro, pode ficar decepcionado, decepcionada com o comportamento de alguém. Na vida amorosa, paixão deve ser verdadeira e não enganosa. Aproveite o espaço, o tempo que a vida está te oferecendo, isso mesmo. Vai pra diversão, hein, touro, né, Gabriel? Vai pra diversão. Encontre força e motivação pra você superar os obstáculos ou as barreiras. Marrom cor, sorte 800702. É de Gêmeos, é você. Ô, Gêmeos, numa discussão, o melhor é abafar ou acalmar os ânimos exaltados. Não queira bater de frente, você vai sair perdendo. Procure ter suporte, apoio de pessoas com mais conhecimentos que você. Volte mais a sua atenção para a sua saúde, hein? Você está descuidando, Gêmeos, da sua saúde, cuidado. E trate as pessoas de modo agradável, de modo bondoso, de modo justo, até porque você quer ser tratado ou tratada desse jeitinho também. Não é verdade, Gêmeos? Branco cor 73-41-11. Números de sorte. Daqui a pouquinho eu converso com mais signos aqui.
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4: Ter um animal de estimação ajuda a desestressar. Melhor ainda se você costumar sair com o seu cachorro. 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
0: Eu não sei se o Luciano lançou na parte da manhã, mas hoje nós recebemos uma música nova. Sabe de quem? De Bruno Marrone, mas com a participação do Zeca Pagodinho. E eles gravaram, inclusive, uma música em ritmo de pagode. O Luciano lançou hoje de manhã? Já lançou? Então eu vou reforçar o lançamento. Aqui está a música.

0: Valeu, parabéns.
1: Obrigado, Zeca. Prazer é nosso. Amando você. Muito obrigado por tudo, meu amigo.
2: Bruno Marrone, olha aí que troca, né, de gentileza, de tanto, com a participação do Zeca Pagodinho. A música se chama De Tanto Eu Amar Você. Gostaram? Gostaram? Então nós já temos, viu? A nova de Bruno Marrone, mas com a participação do Zeca Pagodinho e um gostoso pagodinho. Ah, eu quero tocar outra vez ainda hoje, hein, na tarde total. Preciso dar um jeitinho. Um minutinho faltando para as 14h02 da tarde. Piadinha que o Caio me enviou. Alô, Caio! Aquele abraço para você. Cadê a piadinha dele? É essa daqui, ó. Com o Paulinho Gogó, na Praça é Nossa, com o Carlos Alberto. Escuta.
3: Porque a gente vai conhecendo a pessoa que nós se relaciona.
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3: Eu fui conhecendo a nega Juju e eu tive que se declarar para ela. 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
1: 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Sextou, Paulinho. Boa tarde para você. Boa tarde, ouvintes Difusora.
2: Boa tarde.
1: A Prefeitura de Batatais, por meio da Secretaria de Desenvolvimento Econômico e Inovação e o SEBRAE, com apoio da ACE Batatais, realiza no próximo dia 21 de maio, quinta-feira, às 19 horas, no Teatro Municipal Fausto Bellini Degani, o evento gratuito Gigantes do Digital, voltado a empreendedores, comerciantes, profissionais de vendas e pessoas interessadas em expandir seus negócios no ambiente digital. A iniciativa reunirá representantes e especialistas ligados às plataformas Shein e Mercado Livre, dois dos maiores ecossistemas de vendas do mundo, para compartilhar estratégias, tendências e experiências sobre o mercado digital, marketing, posicionamento e crescimento em marketplaces. O evento é gratuito e as vagas são limitadas. As inscrições podem ser realizadas pelo site da Prefeitura. Trigo encarece em abril. A reportagem de Humberto Ferretti.
3: A cotação do trigo registrou uma forte alta em abril e seguiu firme até agora em maio. No Rio Grande do Sul, por exemplo, a alta foi de quase 10% no mês passado. E a tonelada agora é vendida na casa de R$ 1.260. É período de entressafra, portanto, de baixa oferta. Sem falar na postura firme do produtor na hora de negociar e na necessidade de alguns compradores que precisam de trigo para agora e são obrigados a pagar mais para não ficar sem mercadoria.
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0: 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Deixa eu registrar, William. Já tô mandando aí o que eles estão enviando para mim, hein? São seus amigos que estão te aguardando lá no rancho em Perdizes. Olha que rancho. Eu não sei se o rancho é desse jeitinho mesmo, é cinematográfico. Ou então tá parecendo um quadro de parede. Acho que eles tiraram a foto do quadro de parede e estão me enviando, né, seu Danili? Convidar o Paulinho, o senhor não convida, só pede alôzinho, não é verdade? Ah, vocês me... Coitadinho do William, deixou ele na mão hoje, hein, Dani? Tá trabalhando sozinho lá, ó. Tá acelerando o serviço pra depois... Zum! Zarpar, viajar aí pro rancho. Um abração pra vocês, tudo de bom. Obrigado pelo carinho, estão escutando a gente lá em Perdizes, através, lógico, das redes sociais. A gente vai até o fim do mundo. Deixa eu falar agora, um abraço, viu, Danilinho, toda a moçada, Danilinho, Denis. Depois você me manda a relação da turma que tá aí pra gente enumerar aqui, pra gente abrir o jogo, pra saber quem hoje não tá trabalhando, não é verdade? 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Hoje eu vou contar a Silvinha, vou contar a sua piadinha, ela já mandou aquela cobrança, como vocês já sabem, não é verdade? Escuta só a piadinha que ela me enviou. Lógico que eu vou dar uma floreada na piadinha para dar sentido, né? Casalzinho de namorados. Uma semana ele já está levando ela para o motel. No nosso tempo a gente demorava... Peitinho tão pequenininho, por que você usa sutiã? Ela só dá aquela olhada, não fala nada. Aí ela ataca. Agora é a minha vez, tá? Posso tirar a sua cuequinha? Posso?
1: Eu já devia ter tirado, meu amorzinho.
0: E ela começa a tirar a cuequinha dele. De repente ela dá aquela olhada e fala: por que que você usa cueca também?

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3: Paulinho e amigos da Difusora FM, em instantes aqui no Momento Esportivo, dentro do nosso Tarde Total. Zagueiro perto do Verdão. O Mirassol venceu a LDU por 2 a 0 na noite de ontem, no Maião, em Mirassol, e deu um largo passo na missão de avançar na fase da Conmebol Libertadores da América. Em um jogo que valia muito para as pretensões das duas equipes da competição, o Leão devolveu o placar sofrido em Quito e iguala o confronto direto, primeiro critério de desempate contra os equatorianos. A vitória, a segunda consecutiva, leva o Mirassol a 9 pontos, na liderança isolada do Grupo G da Libertadores da América. Já a LDU, que perde o segundo jogo seguido, estaciona no 6 e cai para a terceira colocação da chave. O zagueiro Alexander Barbosa, do Botafogo do Rio, realizou exames médicos ontem e está muito próximo de ser anunciado como novo reforço do Palmeiras. Restam apenas detalhes burocráticos para sacramentar a negociação. Os detalhes entre Palmeiras e Barbosa foram superados nos últimos dias. Os pedidos do defensor foram atendidos, tanto na parte salarial, no din-din, quanto em bonificações por metas e luvas. A comissão para o staff do argentino já tinha sido acertada. Vale lembrar que Barbosa só vai vestir a camisa do Palmeiras após a Copa do Mundo, quando a janela de transferências abrir, de fato, no dia 20 de julho. Até lá, o Botafogo terá 7 compromissos, sendo 2 pela fase de grupos da Sul-Americana, 1 pela quinta fase da Copa do Brasil e outros 4 pelo Brasileirão.
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0: Paulinho, gente boa.
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5: 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Cuidados com a sua casa.
8: É recomendável lavar as roupas sempre em água fria, evitando assim o risco de desbotamento, principalmente das peças escuras. Água quente também pode causar o encolhimento de peças mais sensíveis. Assim, vale conferir a instrução de lavagem na etiqueta da roupa.
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2: Ê, gente boa, você não tem jeito não, hein?

0: Alô, Gil! Bete Carvalho pra você, meu irmão, e pra todos nós, olho por olho, a Giane, né, Gorete Espanhola? E o seu Dominique Nick. Baltimore, Tarzan Boy, alô, Pachecão! É um verdadeiro Tarzan na construção! Um abraço, meu irmão. Tudo de bom pra você também. Pimpinela, siga seu rumo. A ouvinte pede anonimato pra esta música. É, mas foi um grande sucesso do casal Pimpinela. Obrigado, minha linda. Leno e Lilian, pobre menina, a moçada que tem mais de 60 anos. Essa foi pra nós, né? Sheriff Jim, obrigado, casal Fafá, do You Love Me. Assim, nós fizemos mais uma viagem graças à colaboração desses ouvintes que eu nominei, que eu destaquei, que eu estou agradecendo. Obrigado, obrigado. Hoje é dia de pensamento. Se você tem um pensamento bonito, pode mandar aqui no nosso zap, né? Nós podemos aproveitar para destacar daqui a pouquinho, faltando lá 5 para as 4... 2 para as 4, 1 para as 4, a hora que der, antes das 4, eu vou ler os pensamentos. Até porque hoje...
1: Ô, Paulinho, hoje sextou, hein? É. Toca aquela moda pra nós ouvir.
0: É, mas essa moda que você quer só é mais tarde, só depois das 17h05 da tarde. É modão, raizão, é depois das 5 da tarde. Agora é mais romantismo. Ah, eu tô recebendo uma piadinha, William. Eu vou precisar de você nessa piadinha daqui a pouquinho.
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0: Nossa, acabei de receber resultado quentíssimo, sexta placa da tarde, 8702, 8702. Quinta placa, 2054, 2054. A quarta placa da tarde, 8968, 8968. A terceira placa, 2082, 2082. A segunda placa da tarde, 1525, 1525. Primeira placa da tarde tem a numeração 4073. 40-73, primeira placa da tarde.
3: Juliano Rodrigues.
0: À noite ele confere pra nós.
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0: Vou precisar de você, William. Posso te usar? Vou te usar então na piadinha que a Silvinha me enviou. William foi viajar numa cidadezinha do interior e se hospedou naquelas pensão bem caseira, né? Bem familiar. E um dia parece que um desarranjo intestinal nele, e ele correu para o banheiro. Mas no banheiro, na pensão, só tinha um banheiro. Só imaginem vocês. E ele está lá com aquela dor de barriga tremenda, e vai gemendo daqui, vai gemendo dali, vai saindo só um pouquinho. Né? Aí a turma vai reclamar para a dona da pensão, a dona Vera, dona da pensão, dona Vera, tem um cidadão lá no banheiro, nós também estamos com necessidade, como é que faz? Aí a dona Vera foi lá, bateu na porta. Quem está aí? William? Nossa, William, mas por que você está tanto tempo aí, William?
4: Eu já acabei, mas o problema é que não tem papel higiênico aqui, dona Vera.
0: Não tem papel higiênico? E o senhor não tem língua, não?
4: Língua eu tenho, mas não vai chegar até lá. Não chega até lá, não.
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0: Oi, cancerianos. Boa tarde, cancerianos. Peço aos céus forças necessárias para você realizar as transformações necessárias, as mudanças necessárias na sua vida, ou para você superar esses probleminhas aí, ou problemões, não sei. Olhe para dentro e procure em você mesmo as respostas que você tanto deseja. Não são as pessoas que vão te dar essas respostas, não. Elas estão aí, ó, dentro de você. Não tenha medo das situações, sempre tem algo para a gente aprender das situações que nós enfrentamos ou passamos. Se precisar dizer não, diga não, mas diga não educadamente. A cor é bege, 17-48-04, câncer, números de sorte. Leão, é para você, aprenda pela inteligência, vai se poupando de muitos sofrimentos, use mais a inteligência, você é inteligente o bastante para isso, seja mais exemplo bom para as pessoas, seja exemplo positivo, exemplo de alerta para as pessoas, exemplo de caridade, de fraternidade, de proximidade para as pessoas. Quando fracassar em alguma coisa, torne a tentar esta coisa novamente, mas desta vez procure tentar esta coisa com mais entusiasmo, com mais confiança. Vida amorosa tá precisando, hein? Esquentar a vida amorosa, até porque me parece que o final de semana vai ser friozinho. É um bom motivo, vem, hein, Leão, para você esquentar a sua vida amorosa, né, Leão? Preto cor 68-14-99, números de sorte. Virgem, é você, meu querido amigo, meu ouvinte. Seja mais exigente, mais com você mesmo, para você viver melhor. Não fique indiferente aos acontecimentos na sua vida. Esteja atento, alerta para esses acontecimentos. Esteja preparado também para você escapar das armadilhas. Você já sabe de quem? Daquelas pessoas invejosas, talvez daquelas que querem te derrubar ou te derrotar na vida. Procure não se preocupar só com o seu trabalho. Não se preocupe só com o seu trabalho. Pense também no bem-estar de todos os seus familiares. Cinza cor 190188, números de sorte. Daqui a pouquinho eu converso com mais três signos: Libra, Escorpião e eu de Sagitário.
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0: 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Mais uma vez, meu querido, um abração a você e toda a moçada. Bom e merecido final de semana também. 88,3.
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0: As Mineirinhas, o trio Mineirinho enviou essa daqui pra gente gargalhar. Obrigado, meninas! Já já o modão de vocês, hein? Aquela música que vocês estão me pedindo, né? Verdade? Aguenta aí, só um instantinho. Cadê a piadinha dela? Tá aqui, ó. Delas tá aqui, ó.
12: O senhor acha de namoro à distância?
13: Namoro à distância é que nem orelha de boi.
12: Mas por que orelha de boi?
13: Você tá longe do rabo e perto do chifre.
14: Beleza da mulher. Você muito mais bonita.
15: Reavive seu rosto rapidamente. Depois de uma longa noite, a dica é usar corretivo ao redor dos olhos e perto do nariz.
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0: Boa, meninas, boa. Daqui a pouquinho eu volto, gente. O Luciano tá chegando, é a hora dele. Vai destacar notícias da hora. Em Batatais, pontualmente 15h03.
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19: Check-in digital passa a ser obrigatório em hotéis, pousadas e similares. Milena Abreu.
20: Uma medida que visa agilizar a entrada em hotéis e modernizar a coleta de dados do setor. A nova regra, estabelecida pelo Ministério do Turismo, determina que hotéis, pousadas, resorts e hostels utilizem a Ficha Nacional de Registro de Hóspedes em formato eletrônico. Na prática, a mudança permite que o turista faça o pré-cadastro pela internet, via e-mail ou WhatsApp, por exemplo, antes mesmo de chegar ao destino. Ao apresentar o comprovante digital ou um QR Code na recepção, o tempo de espera pode ser reduzido em até 80%, eliminando a necessidade de preencher formulários de papel no balcão e enfrentar longas filas.
1: Os microempreendedores individuais devem declarar o faturamento de 2025 por meio da Declaração Anual do Simples Nacional. O envio é obrigatório e deve ser feito até 31 de maio no Portal do Empreendedor. A Declaração Anual do Simples Nacional reúne informações sobre o faturamento do MEI ao longo de 2025 e indica se houve contratação de empregado no período. O envio é obrigatório, mesmo para quem não teve faturamento. O documento deve ser apresentado anualmente à Receita Federal para manter o CNPJ regular e comprovar que a empresa atua dentro das regras do regime, cujo limite de faturamento é de R$ 81 mil por ano.
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0: então, meu tchau. Não percebe nada. É o Gustavo Mioto. Esta música se chama Pedido de Socorro. Gostou? Ri, adorou, vibrou. Um abraço a você e toda a galera da Índia, Giovanni, Bruno e Marrone, Me Faz Te Odiar, abrindo mais uma hora da tarde total, 15 horas 12 minutos, 3 da tarde, 12 minutinhos. 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Um abração mais uma vez para a moçada. Desde já, um gostoso, merecido final de semana. Bom trabalho, boas vendas. Mineirinhas, Elaine, Nadir, Lucielena, me pediram uma música. Já eu vou dar um jeitinho, porque elas enviaram algumas piadinhas. Outra piadinha que elas me enviaram, essa daqui, escutem só, essa é boa também, dos loucos, escutem.
1: Dois doidos ganham umas bananas, aí estão comendo junto, aí um vai, descasca e come, o outro fica comendo com casca e tudo, aí o outro pergunta, rapaz, por que é que tu come com casca e tudo? Aí o outro diz, rapaz, eu vou descascar se eu sei o que é que tem dentro já.

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1: A maternidade é um portal. Cada gesto seu carrega a energia sagrada. A espiritualidade é também perdoar a si mesma e seguir com mais amor. Então a luz que você transmite aos seus filhos nasce do seu próprio brilho interior. Cultivar a gratidão pela sua trajetória como mãe é um ato de elevação espiritual.
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4: Já, já. É, já já mesmo, aqui no Momento Esportivo, dentro do nosso Tarde Total. Transferban à vista no Timão. Logo aos 4 minutos de jogo, o primeiro gol. Era um sinal de que o Red Bull Bragantino honraria o estilo agressivo da equipe diante do Blooming, na noite de ontem. Dominante do início ao fim, o Massa Bruta goleou a equipe boliviana por meia dúzia. Meia dúzia, é... 6-0 no estádio El Tahuichi, na Bolívia, pela quarta rodada da Copa Sul-Americana. Com esta vitória, e que vitória, hein? O Bragantino se mantém na terceira posição do Grupo H, com 6 pontos. O Massa Bruta tem um a menos que o Carabobo, segundo colocado, e 2 a menos que o líder River Plate. O Blooming é o quarto e último colocado, com apenas 1 ponto. A Corte Arbitral do Esporte condenou o Corinthians a pagar pouco mais de 6 milhões de reais ao Midtjylland da Dinamarca pelo descumprimento do acordo pela compra do volante Charles, realizada no segundo semestre de 2024. A decisão é do dia 31 de março deste ano. O clube do Parque São Jorge tem 45 dias contados a partir da publicação da pena para quitar a dívida com os europeus sob pena de sofrer um novo transfer ban. O valor devido é referente à terceira e última parcela da compra dos direitos de Charles. Como o Timão não pagou a última parcela, os dinamarqueses acionaram a FIFA e venceram o processo em outubro de 2025. O clube do Parque São Jorge recorreu da decisão à Corte Arbitral do Esporte e sofreu nova derrota nos tribunais.
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9: Oi, meus queridos ouvintes librianos. Boa tarde. Na vida amorosa, seja mais colaborador do que cobrador. Não se escravize por novidades. Despreze. Você está desprezando as novidades que a vida está te oferecendo. E você está querendo, me parece, que novidades carnais. Estou certo? Ou estou errado? Então, não despreze as novidades que a vida está te oferecendo, não. Elas são mais puras, mais prazerosas. No ambiente de trabalho, faça por merecer uma promoção, está vendo? Não desista dos projetos, mesmo aqueles que estão emperrados. Você sabe o que significa emperrados? É difícil de deslanchar, de movimentar. Então não desista dos seus projetos, mesmo aqueles projetos que você está sentindo que estão emperrados, difícil de se movimentarem, de deslancharem, tá bom? Morango é a sua cor, olha morango, 203607. Libra, são seus números de sorte. Cadê a vida, as previsões para os escorpianos? Numa discussão, sempre sempre numa discussão, sempre você tem que separar verdade da mentira, justiça da maldade. Então põe isso na sua cabeça. Numa discussão você vai separar verdade da mentira, justiça da maldade. E aí essa discussão vai ter um final feliz. Na vida amorosa, se você ama, procura perdoar. Certo? Tem as palavras certas para esta hora, na hora de perdoar. Não fuja daquilo que está te esperando, saiba tomar as decisões certas, saiba enfrentar essas situações e desperte mais sorriso nas pessoas do que emburramento. Boa, hein, escorpiano? Você está provocando mais emburramento do que sorriso? A cor para vocês hoje é Kiwi, 566689, números de sorte. Ai, ai, ai, vem, Sagitário. A vida não cobra o que você não pode oferecer para ela, viu, Sagitário? Legal. Assuma suas qualidades, mas assuma também seus defeitos. Eu sempre mostro os meus defeitos. Não mostro, não, ouvintes? Mostro, sim. Você é responsável por tudo aquilo que acontecer. Então, você não tem que culpar ninguém. Eu não culpo mesmo. Eu sou responsável pelos meus atos, pelas minhas atitudes. Explore mais e mais a sua capacidade, Sagitário. Isso é muito bom, né, Sagitário? Qual é a cor para nós? Uma cor que eu gosto, goiaba. 516910. Os nossos números de sorte. Daqui a pouquinho, previsões finais aqui na Hora Certa, 15h24. 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
9: Ai, mineirinha, tá aqui, ó. Saudade de vocês. Demorou, mas chegou.

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Brincadeiras dançantes, operária, princesona. É sul! A gente encontrava a nossa turma por lá. É sul! Ed Grant, I don't wanna dance. Roberto, além do horizonte, só pra contrariar nosso amor, não é ilusão. Foreigner, I want to know what love is. Giliara, nosso juramento. Obrigado, Mineirinhas. Nadida, a Lucelena, a Elaine de São Sebastião do Paraíso. Merecido final de semana para vocês. Obrigado, Verinha. Lucinha Alves, Maria José do São Gabriel. É, você foi com a música internacional? Ah, não, foi a Maria Luísa que foi com a música internacional. Maria Luísa do Antônio Romagnoli. Ah, sim, sim. O Rei Roberto, além do horizonte, foi para Márcia Moradinha, só para contrariar, né, Maria José do São Gabriel? Gosto também das músicas do Só Pra Contrariar. Deixa eu mandar essas músicas para Marildinha, que hoje está completando mais um aninho de vida. Me passaram agora. Oi, Marildinha, parabéns. Eu não sei te imitar. Quem te imita direitinho é o Lulu Canelli, né? Marildinha, parabéns. Nesta data querida, o carinho lógico dos seus familiares para você festejar muitos e mais aninhos de vida. Um grande abraço da nossa programação. Ficamos por aqui, foi a nossa última viagem no tempo, só segunda, para a gente voltar a recordar. E como é bom recordar, não é? Vocês viram até onde eu recordei? Nossos tempos de discoteca, de brincadeira dançante nos finais de semana, não é verdade? Achei a piada. O William que enviou para eu falar para vocês, ou para contar para vocês. Ele mandou assim, ó: Paulinho, você conhece aquela piada, ou você sabe aquela piada do turco que esqueceu o dinheiro, o troco, em cima do balcão da loja? Não, William, não sei não. E ele me responde: e nem vai saber, você já viu turco esquecer dinheiro em cima do balcão?

0: Da la civil. 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
0: Para encerrar as previsões desta sexta, 8 de maio, Capricornianos, paciência é a fórmula certa para você enfrentar os problemas. Paciência! Escutou, Capricórnio? Tá ouvindo? A paciência desarma o seu agressor. Priorize suas iniciativas, aprenda mais. Aprenda mais. Aprender mais não faz mal, não. Só faz bem, lógico. Guarde as suas conquistas, as suas grandezas. Não fica falando tudo que você já conseguiu, que você conquistou. Você entendeu? Guarda pra você. Guarda só pra você. Verniz é a sua cor. 13-62-44. Números de sorte. É você de Aquário? Aquário, se aborreça com as pessoas. Não. Não tem nada que se aborrecer. Não esquenta a cabeça, não, viu? Senão, se você se aborrecer com as pessoas, o maior sofredor, o maior prejudicado vai ser você. É a tristeza que vai te atingir. Cuidado com assuntos delicados, preserve-os, não comente nada também com ninguém, não vá confiando em qualquer pessoa. É, tem pessoas que não merecem, né? A nossa confiança. Já confiamos e já tomamos uma punhalada dela. Não apavore, mas demove. Você sabe o que significa demover? Deslocar para algum lugar as suas fraquezas. Despacha essas suas fraquezas. Livra-se das suas fraquezas. Você vai ser o maior ou a maior beneficiada, o maior beneficiado. 19-2409, números de sorte para os aquarianos. Viu, Neia? Peixes, palavras têm poder. Então, saiba o que você vai falar, o que você vai pedir. Dê o passo certo para você transformar a sua vida. Aumente o seu currículo. Isso. Fazendo principalmente cursos de especialização. Hoje, se a gente não tiver uma especialização, é difícil você arrumar emprego. Então, se especialize, faça cursos de especialidades ou especializações. Não use frases, palavras, afirmações negativas na sua vida. Não use, evite usar eu não quero, eu não posso, não. São palavras negativas. Vão só te bloquear. Vão te amarrar. Preto é a sua cor. 39-46-85. Números de sorte. Encerrei as previsões para os signos. Outras, segunda-feira, se Deus quiser, eu trago para vocês. É nóis.
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0: 5 minutinhos para as 4, para as 16. Hoje é dia de pensamentos e eu vou ler os pensamentos que eu recebi para vocês. Primeiro pensamento: honestidade é um presente muito caro. Não espere honestidade de pessoas baratas. Primeiro, hein? Honestidade é um presente muito caro. Não espere honestidade de pessoas baratas. Segundo, as pequenas mentiras fazem o grande mentiroso. William Shakespeare um dia disse isso. As pequenas mentiras fazem o grande mentiroso. Não é? É. Olha esse. Por mais duro que for o tombo, nunca permaneça no chão, pois o chão não é o seu lugar. Lindo, hein? Por mais duro que for o tombo, nunca permaneça no chão, porque o chão não é o seu lugar. Esse. A ausência apaga as pequenas paixões, mas fortalece as grandes. Não é? A ausência apaga, sim, as pequenas paixões, mas fortalece as grandes. Olha esse. Cuidado ao falar mentiras de alguém. Esse mesmo alguém pode começar a falar verdades sobre você. Lindo. Cuidado ao falar mentiras de alguém, hein? Esse alguém pode começar a falar a verdade sobre você. Esse Henry Ford um dia disse: nada é difícil se você dividir em pequenas partes. É como a gente fala, não queira fazer tudo de uma vez. Henry Ford um dia disse: nada é difícil se você dividir em pequenas partes. Bonito, né? Olha esse. Respeito é como a pessoa se comporta na sua frente. Respeito é como a pessoa se comporta na sua frente. Caráter é como a pessoa se comporta na sua ausência. Lindo, lindo. Respeito é quando a pessoa, ou é como a pessoa se comporta na sua frente. Caráter é como a pessoa se comporta na sua ausência. Olha esse. Não tropeçamos nas grandes montanhas. Tropeçamos, sim, em pequenas pedras nos nossos caminhos. Puxa vida! Que chacoalhada! É a gente que às vezes, né, fica com medo dos problemas e aí acabamos tropeçando dos grandes problemas. E aí talvez acabamos tropeçando nos pequenos problemas. Então, nós não tropeçamos nas grandes montanhas, mas tropeçamos, sim, nas pequenas pedras nos nossos caminhos. E o último pensamento: muitas vezes a vida te quebra para quando você se remontar, enxergar que algumas peças não precisam mais ficar. Muitas vezes a vida te quebra para quando você se remontar, enxergar que algumas peças não precisam mais ficar. Lindos os pensamentos, hein?

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1: 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A Prefeitura de Batatais, por meio das Secretarias de Políticas para Mulheres, Direitos Humanos, Igualdade, Diversência e Transformação Social. Com área de cultivo maior, produção brasileira de sorgo deve avançar mais de 20% na safra atual. Humberto Ferretti.
2: A safra brasileira de sorgo, que aumentou em 2025, crescerá de novo em 2026. Aliás, ela será bem maior que a anterior. A Conab fala em um avanço de 22% para quase 7 milhões e meio de toneladas. Consequência de um crescimento de 24% da área de cultivo para mais de 2 milhões de hectares, já que o rendimento das lavouras deve ser pouca coisa menor.

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0: Ê, Paulinho, é muita paixão, meu amigo.
1: Oh, bebendo, desse jeito você me mata, bebendo.
2: Sério?

0: oferecendo para todos os seus familiares e para a gente também. Obrigado, para ser feliz, o Daniel deu a fórmula, a receita. Obrigado, Elaine. Rick Renner, para Soninha seguir em frente, é o que nós estamos fazendo com a tarde total, né, Soninha? Seguindo em frente. Legal. Mato Grosso e Matias, enquanto o sol brilhar. Rio Negro e Solimões, alô, Danili, a turma aí no rancho em Perdizes. Tem gente que tá até chorando porque não recebeu o alvará pra ir. Vocês não vão ver nesse final. Não recebeu o alvará, viu, Danilinho? Um abração pra vocês. Aproveitem, não exagerem em nada, por favor, tá bom? Quantas horas?
1: 4:22.
0: Repete, auxiliar.
1: 4:22.
0: Vamos para o intervalinho, vou tomar uma aguinha, daqui a pouquinho eu volto, inclusive, voltou.

0: me preparar.
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5: Paulinho e amigos da 88. Em instantes aqui no Momento Esportivo, claro, dentro do nosso Tarde Total. Duelo Caixinha versus Santos nos tribunais. O Conselho Deliberativo do Comercial aprovou a parceria feita com a Rico Gestão Empresarial do empresário e investidor Bruno Carlone para a gestão do futebol. A votação foi realizada na noite da última quarta-feira, em reunião no Palma Travassos. Segundo Gustavo Guerra, presidente do órgão, foram realizados 4 ajustes jurídicos no contrato, mas que nada alteram o que já foi apresentado pela diretoria em coletiva de imprensa. O próximo passo, agora com a parceria aprovada, é registrar a votação em ata do cartório. A Corte Arbitral do Esporte, olha ela aí de novo, marcou para 28 de maio a audiência do processo do treinador Pedro Caixinha e de membros de sua comissão técnica contra o Santos Futebol Clube. Técnico do clube entre janeiro e abril de 2025, o português e o staff cobram 15 milhões de reais pelo acordo de rescisão de contrato. O Santos tentou negociar o parcelamento, porém a equipe do treinador exigia o pagamento à vista. Caixinha abriu o processo na FIFA e ganhou a causa. Na decisão da entidade, o Santos deveria pagar 13 milhões de reais e o clube recorreu à Corte Arbitral do Esporte. Além do treinador, os auxiliares Pedro Malta, José Prata e José Bellman também ganharam o processo do Santos na FIFA e estão envolvidos na audiência da Corte Arbitral do Esporte.
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13: Uma das maiores vantagens de se andar de bicicleta na rua é a boa quantidade de calorias gasta na atividade, sendo uma excelente ferramenta para o emagrecimento. Além disso, a atividade não causa grandes impactos nas articulações, afastando o risco de lesões.
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14: Auxiliar, diz aí quantas horas?
15: 4:32.
14: Repete.
15: 4:32.
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0: sinônimos, Chitão e Choró, Zé Ramalho. E Milionário Zé Rico, sonhei com você. Obrigado, viu, Dê? Desde já um gostoso, merecido final de semana. Se vocês me permitem, ofereço esta sequência musical para os meus queridos amigos lá do Viveiro Multimudas. Alô, Gilmar, Fábio, Luiz Gustavo e toda a moçada. Final de semana chegou, hein? Perninhas agora pro ar para descansar, não é verdade? E depois, semana que vem, voltar firme no batentão. Ah, não, trabalha normal amanhã, é verdade. Eu que vou descansar. Não é mesmo, Gilmar, Fábio, Luiz Gustavo e toda a moçada? 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O Caio tá mandando uma tiradinha de humor, mas antes da tiradinha de humor, deixa eu chamar a atenção dos meus queridos amigos que estão lá no Rancho Perdizes, porque tem um amiguinho de vocês. Ah, eu tô achando que ele tá com uma dor de cotovelo, viu? Alô, queridos amigos aí no Rancho Perdizes, escutem o desabafo de alguém que ficou para trás, escutem.
1: Fala aí, Paulinho, gente boa, meu amigo, boa tarde, vai, tá escutando, bom? Aí, ó, tá vendo como que os caras é companheiro? Não tá nem aí, velho. Vira as costas e vaza na braquiária. Tem jeito não. Ô, manda um modão pra eles lá. Essa hora eles já devem estar tudo de perna pra cima. Tudo tonto, que nem uma cabaça. Essa hora. Deve estar tudo com ovo na boca.
0: Ovo na boca.
1: Nem entende o que eles estão falando mais. Falou, meu amigo. Um abraço.
0: Ah, é dor de cotovelo, né? Ai, valeu, William. Se comporta aí no ponto de encontro. Se comporta. Cadê a piadinha que o Caio me enviou? Ah, achei. É uma tiradinha de humor. Boa essa daqui. Caio, escutem só o vídeo, escuta.
2: 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Difícil é assumir que já foi possuída por ele.

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3: 4h52.
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0: Alice Luiz aí na fazenda. Essa foi pra vocês. Um abração, desde já um gostoso merecido final de semana. Faltando quantas horas, meu auxiliar, diz aí?
1: 4h56.
0: Então faltam 4 minutinhos para 5 da tarde, para as 17 horas. Deixa eu mandar um abração pro Aguimar, para toda a equipe, desejando também um gostoso merecido final de semana para todos de MF Madeiras. 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

0: horas auxiliares?
1: 4h57.
0: Agora 3 minutinhos, faltando para 5 da tarde, para as 17 horas. Já já tô voltando para os meus minutos.

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2: Duas técnicas em enfermagem e uma responsável técnica foram demitidas após aplicarem água destilada no lugar da vacina contra a gripe em 42 pessoas acamadas, moradoras de Bambuí, no centro-oeste de Minas Gerais. A prefeitura do município classificou o caso como um erro técnico. Segundo a prefeitura, os pacientes envolvidos não correm riscos e estão sendo acompanhados por equipes de saúde. Os moradores receberão a vacina correta em casa. A prefeitura de Bambuí informou que a equipe formada por 3 profissionais alegou ter confundido os frascos da vacina e da água destilada. Após perceberem o erro, as próprias profissionais comunicaram o ocorrido à Secretaria Municipal de Saúde. Justiça brasileira recebe em média 6 mil novas ações trabalhistas por dia. Milena Abreu.
3: Cresce o número de brasileiros que questionam seus direitos trabalhistas na Justiça. De acordo com uma plataforma digital especializada em monitorar e compilar informações jurídicas de fontes públicas, todos os dias são protocoladas, em média, 6 mil ações trabalhistas em todo o país. Já foram mais de 5 milhões de ações desde 2024. Cerca de 2 milhões e 200 mil delas apenas no ano passado. De acordo com o presidente da Comissão de Direito do Trabalho, da Ordem dos Advogados do Brasil, Seção São Paulo, Otávio Pinto e Silva, nesse cenário de alta judicialização, a advocacia deixa de ser apenas uma ferramenta de resposta a conflitos e passa a ocupar um papel central, tanto na gestão de risco para as empresas, como na garantia de direitos para os trabalhadores.
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0: Paulinho, toca uma moda boa.
1: 5 e 6.
2: Quantas horas?
1: 5 e 6.
2: Que pedido, hein? Você acha que essa moda é ruim? Você acha que essa moda é ruim, amigo?

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1: Boa tarde, meu amigo Paulinho, gente boa, sou eu, a Márcia. Paulinho, gente boa, toca aquela música Meu Velho Pai, com Carmen Silva. Eu quero oferecer especialmente pro meu pai, Joaquim José Ferreira, mais conhecido como Manobra, lá do Sargento Selma Testa, que amanhã está completando 90 anos de vida. Também quero oferecer pro nosso amigo, né, o compadre Batista, que amanhã é aniversário dele. Quero oferecer para todo mundo que está ouvindo e para você, meu amigo Paulinho, gente boa.

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Santos da Minha Terra, Christian Ralph, Escravo do Amor, Prefácio, João Carreiro e Capataz, Carmen Silva, Meu Velho Pai, Milionário José Rico, Meu Tesouro, abrindo os minutos finais da nossa tarde total, para Lúcia de Souza amanhã, uma nobra também amanhã, com o Padre Batista aqui da casa, tá quietinho amanhã. Vai completar também mais um aninho de vida. Então, Lúcia, manobra com o Padre Batista, as bênçãos do Altíssimo. Saúde e paz, porque o resto, vocês já sabem, a fórmula tem que correr atrás, não é verdade, Lúcia? Hein, manobra? Hein, compadre? Tem que correr atrás. Um abração, então, para vocês. Felicidades mil. E no domingo, meu filho Gabriel vai completar mais um aninho de vida. Não quis comemorar com a família, não. Ele foi viajar, passear para comemorar mais um aninho de vida. Nós vamos comemorar com a sua ausência. Mesmo assim, nós vamos comemorar. E o Gabriel, ele vai chegar de noite. Vai dar tempo ainda da gente cantar parabéns pra ele. Já são 17h24. Deixa eu mandar essas músicas que nós acabamos de rodar pra toda a equipe Coperube, lógico, desejando, né, um bom finalzinho de tarde de trabalho. 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Deixa eu mandar um abração para Jerusa, que é... Lá Simão do Brasil é de João Pessoa, né? Então é a paraibana João Pessoa. Oi, Jerusa! Já a sua dose dupla. Aguenta aí, só um instantinho, viu? Tô preparando tudo certinho aqui. Cadê? A Janaína também manda um abraço para... Mas você não colocou o nome da mamãe? 71 primaveras, a dona... Terezinha, sua sogra, 87 anos. Ah, pelo Dia das Mães. Mas cadê o nome, Janaína, cadê o nome da mamãe? Mamãe da Janaína. Aí a dona Fátima, na vizinha Ribeirão Preto. Lembrei, tá vendo? Eu que lembrei, hein, Janaína? Feliz Dia das Mães para dona Janaína e para dona Terezinha. O carinho da Janaína e também da nossa tarde total. Infelizmente, a música não vai dar para a gente atender. Você pede depois para o Juliano, ele te atende, tá? É que eu estou procurando aqui que a Riri mandou uma coisa bem legal. Ah, achei, para ler para vocês. Ela diz assim: Paulinho, ficar velha é péssimo. A gente esquece, Paulinho, a chave, esquece o celular, o óculos, a carteira. Mas Paulinho, se você tocar uma música dos anos 80, eu lembro da letra do cantor, eu lembro da coreografia.

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2: A safra brasileira de sorgo, que aumentou em 2025, crescerá de novo em 2026. Aliás, ela será bem maior que a anterior. A Conab fala em um avanço de 22% para quase 7,5 milhões de toneladas, consequência de um crescimento de 24% da área de cultivo para mais de 2 milhões de hectares, já que o rendimento das lavouras deve ser pouca coisa menor. Depois de registrar uma queda de 5% em abril, o preço do milho se manteve praticamente estacionado no começo de maio, com a saca vendida a R$ 66,00 no campo, indicam dados do CPEA. O ritmo de vendas é lento. Muito comprador prefere esperar para fechar negócio, na torcida para que a colheita da segunda safra puxe ainda mais o preço para baixo. Mas também tem produtor fora do mercado, de olho nos impactos do clima nos milharais. A cotação do trigo registrou uma forte alta em abril e seguiu firme até agora em maio. No Rio Grande do Sul, por exemplo, a alta foi de quase 10% no mês passado. E a tonelada agora é vendida na casa de R$ 1.260. É período de entressafra, portanto de baixa oferta. Sem falar na postura firme do produtor na hora de negociar. E na necessidade de alguns compradores que precisam de trigo para agora e são obrigados a pagar mais para não ficar sem mercadoria.
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7: Já iniciou testes de uma nova etiqueta para perfis que publicam conteúdos gerados por inteligência artificial com frequência. O selo, no entanto, deve ser ativado manualmente pelo proprietário da conta. A etiqueta Criador de Conteúdos de IA será exibida no perfil Feed, Reels e na aba Explorar. A iniciativa vem à medida em que o uso de ferramentas de inteligência artificial generativa explodiu entre criadores de conteúdo.
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1: 5:32.
0: Repete.
1: 5:32.
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0: Oi, Jerusa, de João Pessoa, lá em Simão do Brasilzão. Ela me pediu essa dose dupla. Oh, se eu tô atendendo. Já tá chegando aí, Jerusa. Já tá chegando.

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0: É que as pessoas falam, ai, Paulinho, toca aquela música do João Paulo e Daniel, Aqueles Olhos Verdes. É essa música aqui, ó. Só que ela se chama Dia de Visita. Pronto, esclareci. Felipe Falcão, oi, Pachecão. Pensei que o senhor não fosse comparecer. Que isso? É sexta-feira, tem que esticar mais um pouquinho. Felipe Falcão, ele pediu e eu toquei, Vaneirão da Mulher Feia. E aí, obrigado, Pachecão. Bom, merecido final de semana. E pra Jerusa, lá em Simão do nosso Brasilzão. Lá em João Pessoa, né, Jerusa? Pediu e ouviu, Irmãs Galvão, A Noite do Meu Bem, pedacinhos... Duas românticas das Irmãs Galvão. Obrigado, Jerusa. Merecido também final de semana. Vamos. Nossa, tudo isso de horas? Escuta só.
1: 5h47.
0: 13 minutinhos para as 18 horas. Deixa eu acelerar.
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4: Olha onde eu tô.
5: A saúde do bebê.
6: O leite materno tem menor teor de sódio, sal, que o de vaca. E o bebê não sentirá sede, mesmo em dia escaldante, desde que mame o seio materno. Inclusive, trabalhos científicos em países de clima quente que comprovam a sua grande eficácia. Agora, se você ainda tiver dúvidas, é só pensar na natureza, pois o homem é o único mamífero que oferece ao seu filho chá e água no intervalo das mamadas, não é mesmo? Então, se o bebê mamar e daqui a 15 minutos quiser mamar de novo, ele deverá mamar o seio. É o que chamamos de livre demanda. Mamadas sem horários rígidos.
7: Paulinho, gente boa!
8: Tá na hora, 10 minutinhos faltando para as 18. Daqui a pouquinho a Nossa Maria com o Padre Marcos Roberto Carlos, paróquia São Sebastião, e depois.
9: Canta Brasil!
8: Com o Juliano! Desde já um gostoso, merecido trabalho, e final de semana também para você, viu?
9: Ah, bom,
8: com bastante trabalho.
9: Descansa, viu?
8: Tá tudo anotadinho aqui, o que eu tenho que fazer. Daqui a pouquinho eu tenho que abastecer. Queridos amados ouvintes, obrigado. Foi uma semana sensacional. Nos divertimos, sorrimos, cantamos, não é verdade? Recordamos. O que mais? Não. A gente não se ofendeu, não. Pelo contrário, a gente aprendeu. Talvez com os entraves, com as barreiras, enfim, com as opiniões diferentes, não é verdade? Nós não brigamos, não. Nós nos entendemos. Foi bom demais. Bom, eu vou descansar, vou refazer e repensar os meus atos, minhas atitudes. Aonde eu errei, eu vou procurar corrigir. E aonde acertei, continuarei fazendo o certo, cada vez mais. Hoje eu li um pensamento que diz assim: cuidado, viu, ao você falar mentiras de alguém. Porque esse mesmo alguém pode começar a falar as verdades sobre você. Cuidado, hein, ao falar mentirinhas.
7: Paulinho, gente boa.
8: De alguém. Esse alguém.
7: Paulinho, gente boa.
8: Pode falar as suas verdades. Show embora.
10: Ô, modão.
8: Não tem modão, não. Eu vou embora sozinho, quietinho. Daqui a pouquinho o Juliano já começa a receber as participações aqui no Zap Zap. Olha lá, o Leandro, o Elcio. Já está todo mundo entrando na fila. E eu vou.
9: Vai.
8: Posso ir?
9: Pode. Eu deixo.
8: Eu não tô querendo ir, mas eu tenho que ir, viu, gente? Eu não tenho que ir. Tchau. Até segunda.
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3: Em nome do Pai, do Filho e do Espírito Santo. Amém. O anjo do Senhor anunciou a Maria e ela concebeu do Espírito Santo. Ave Maria, cheia de graça, o Senhor é convosco. Bendita sois vós entre as mulheres e bendito é o fruto de vosso ventre, Jesus. Santa Maria, Mãe de Deus, rogai por nós, pecadores, agora e na hora de nossa morte. Amém. Eis aqui a serva do Senhor. Faça-se em mim segundo a vossa palavra. Ave Maria, cheia de graça, o Senhor é convosco. Bendita sois vós entre as mulheres e bendito é o fruto de vosso ventre, Jesus. Santa Maria, Mãe de Deus, rogai por nós, pecadores, agora e na hora de nossa morte. Amém. E o Verbo se fez carne e habitou entre nós. Ave Maria, cheia de graça, o Senhor é convosco. Bendita sois vós entre as mulheres e bendito é o fruto de vosso ventre, Jesus. Santa Maria, Mãe de Deus, rogai por nós, pecadores, agora e na hora de nossa morte. Amém. Rogai por nós, Santa Mãe de Deus, para que sejamos dignos das promessas de Cristo. Amém. Oremos. Infundi, ó Deus, a vossa graça em nossos corações, para que, conhecendo pela mensagem do anjo a encarnação do Cristo, vosso Filho, cheguemos por sua paixão e cruz à glória da ressurreição, pela intercessão da Virgem Maria. Pelo mesmo Cristo, Senhor nosso. Amém. Ouçamos, meus irmãos e minhas irmãs, o Evangelho de Jesus Cristo segundo João. Naquele tempo, disse Jesus aos seus discípulos: este é meu mandamento, amai-vos uns aos outros, assim como eu vos amei. Ninguém tem amor maior do que aquele que dá a vida pelos amigos. Vós sois meus amigos, se fizerdes o que eu vos mando. Já não vos chamo servos, pois o servo não sabe o que faz o seu senhor. Eu chamo-vos amigos, porque vos dei a conhecer tudo o que ouvi de meu Pai. Não fostes vós que me escolhestes, mas fui eu que vos escolhi e vos designei para irdes e para que produzais fruto e o vosso fruto permaneça. O que então pedirdes ao Pai em meu nome, Ele vo-lo concederá. Isto é que vos ordeno, amai-vos uns aos outros. Palavra da salvação. Glória a vós, Senhor. Enquanto os sinóticos, o mandamento de Jesus é amor ao próximo, entendido como amor a todos os homens, inclusive aos inimigos, em João exprime-se como amor recíproco entre os discípulos de Jesus, amor que aparentemente não transpõe os restritos limites da comunidade. A razão desta insistência de João, que aliás não exclui o amor universal, é porque ele vê esse amor como em seu fundamento, por assim dizer, metafísico. A íntima participação da corrente de amor que une o Pai e o Filho. Ora, esse amor que parece consumar-se e exaurir-se dentro da comunidade torna-se motivo de abertura e dinamismo apostólico, porque por ele os demais, os de fora, conhecerão quem são os discípulos de Cristo. Que nós possamos nos tornar verdadeiros discípulos de Cristo, anunciadores de sua palavra. Convido-os todos para amanhã, às 19 horas, na Matriz de São Sebastião, a celebração da Santa Missa. E que a bênção de Deus Todo-Poderoso, Pai, Filho e Espírito Santo, desça sobre vós e permaneça para sempre. Amém.
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0: Ladies and gentlemen, olha só, adivinha quem chegou?
1: Juliano Rodrigues!
0: Hoje eu tô mais feliz que o bode quando ganha o balaio de mim, você sabe, né? Vambora!

0: papatora, meu irmão. Ai, meu Deus do céu. Boa noite. Começa nos 88,3. Mais um Canta
1: Brasil.
0: Porque hoje é sexta-feira, meu povo.
2: O bambu tá gemendo.
0: E ó, vai gemer até as 9 da noite, viu? Só com moda boa. Só com modona raiz pra você aqui nos 88 da sua difusora. A rádio sempre ao seu lado, sua melhor companhia. Vamos, gente, vamos?
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0: Sextou, hein? Com S do quê? Não, cerveja é com C, meu povo. Não. Me ajuda aí, vai. Ei, uma barbaridade, hein? Berrando que nem boi, Rick Renner e Laço Aberto, Ataíde Alexandre. Começamos muito bem o nosso Canta Brasil, viu?
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0: Já tá aqui o Neguinho, o Leandro, o Celso Henrique. Vamos participar, meu povo. Vambora, vambora. Vamos de som.

0: Muito bem, agora 18 horas, mais 14, 15 minutos já. Eita, nós, hein? Tá doido. Epa! 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
0: Eu começo com ele, sempre com ele. Fala, neguinho. Boa noite, boa noite, boa noite, boa noite.
2: Boa noite, boa noite, boa noite, Juliano. Leandro, eu quero ver o Rei da Cana. Divino Dona Maete, você vê pra nós, meu querido?
0: Eu vejo.
2: Mando pra minha mãe, pra Glaucio, Glauber, Rafaela, Ângela, Lia. Pra você, sua mamãe.
0: Quem mais?
2: Sua esposa.
0: Obrigado.
2: A Vera e o Roberto. Sandrinho, Joaquim, Dona Rosa e Carote. E o grande R. Soares. Bom fim de semana pra vocês, Juliano.
0: Você também.
2: Tchau.
0: Tchau. É de contar. Valeu, neguinho. Obrigado pelo carinho da audiência, viu? Tamo junto, menino. Outro que pediu moda aqui foi o Leandro. Boa noite, Leandro. Tudo bem?
3: É, hoje é sexta-feira, né? Então, mais ou menos, mais ou menos, mais ou menos.
0: Ele pediu escolta de vagalumes, oferecendo pro Léo, pra Sueli, do brother Lucas Melli, pra todos que estão ouvindo o Canta Brasil. Escolta de vagalumes com Rick Renner e o Rei da Cana, de Vini Donizete. Agora no Canta Brasil, ó, 6h17.

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11: Nossa Senhora, hoje eu tô mais feliz do que bode quando ganho um balaio de mim. Você tá doido? Como é que mexe? Hã? Chama o Mato Grosso e Matias no peito aí.
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11: Sai, cachorro! 6h29 na Difusora, no nosso Canta Brasil. Vamos lá, gente. Vamos atender então os ouvintes aqui. Sorta a vinheta aí, vai.
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11: Ui, aqui que é gente, rapaz! Rapaz do gás! Já vou atender esse povo tudo. Olha... Nossa! Eu pensei que era um só, mas não, é um monte. Bebendo. Vamos lá, Celso Henrique, boa noite, menino. Ah, parabéns a todas as mães. Oh, é mesmo, final de semana, domingão, dia das mães. Ah, babai. Eita, nós, hein? E ele pediu 2 corações e uma história. Com quem? Quem? De Camargo e Luciano, é... Opa! Maravilha. Então vamos lá? Hã? Vamos ouvir essa moda? 2 corações e uma história. Ah, a Ofélia tá aqui esperando eu atender ela, né, Ofélia? Aguenta a mão, Ofélia. Já tô indo aí, viu? Daqui a pouquinho tem momento esportivo com Juliano Rodrigues. Tem sim.
14: Só, velho.
11: Vamos de som.

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1: Chegamos com as informações esportivas dentro do nosso Canta Brasil. 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
1: O nosso primeiro assunto é Libertadores da América, quarta rodada neste meio de semana. Na terça-feira, Sporting Cristal perdeu para o Palmeiras 2-0. Na quarta-feira, Santa Fe e Corinthians 1-1. Independente e Rivadavia e Fluminense também 1-1. Universidade Católica e Cruzeiro 0-0. Ontem, o Mirassol venceu a LDU 2-0. E em razão da confusão da torcida do Independente Medellín, o jogo entre Independente Medellín e Flamengo foi cancelado. Quarta rodada também da Copa Sul-Americana. Na terça-feira, Juventude e Atlético Mineiro, 2-2. Deportivo Riesta perdeu para o Grêmio, 3-0. Deportivo Recoleta e Santos, 1-1. Na quarta-feira, o Audax Italiano perdeu de virada para o Vasco, 2-1. O Botafogo venceu o Racing, 2-1. Ontem, fechando a rodada, o Higgins e São Paulo, 0-0. E o Blooming perdeu feio para o Bragantino, 6-0. Aí passou Libertadores, Sul-Americana, final de semana tem Brasileirão, 15ª rodada. Amanhã tem Coritiba e Inter de Porto Alegre, Fluminense e Vitória, Bahia e Cruzeiro. Domingo, tem Atlético Mineiro e Botafogo, Remo e o líder Palmeiras. Duelo Paulista, Santos e Bragantino. Majestoso em Itaquera, Corinthians e São Paulo. Mirassol pega Chapecoense. O Grêmio enfrenta o Flamengo. E o Vasco encara o Atlético Paranaense. Oitava rodada da Série B do Brasileiro. No sábado tem Clássico Goiano. Goiás e Vila Nova. Em Minas tem Athletic Club e Cuiabá. Em Campinas, Ponte Preta, Sport Recife. O Ceará em seus domínios pega o Atlético Goianiense. O CRB enfrenta o Operário. No Sul tem Juventude e Criciúma. Domingão tem Náutico e América Mineiro. Avaí e Fortaleza. Duelo Paulista, Novo Horizontino e Botafogo de Ribeirão Preto. E na terça-feira, fechando a rodada, no Paraná, tem Londrina e São Bernardo. Na última quinta-feira, tivemos o jogo de ida da grande final da Série A2 do Campeonato Paulista. Foi pela manhã, hein? Na Rua Javari, Juventus e Ferroviária empataram em 0-0. Na próxima quarta-feira, tem o jogo da volta, na Arena Fonte Luminosa, em Araraquara. E a Ferrinha joga pelo empate para ficar com o caneco da Série A2. Jogo de volta da grande final da Série A4 é amanhã, em Bebedouro, no estádio Sócrates Stamato, tem Inter de Bebedouro e Penapolense. No meio de semana, pelo jogo de ida, deu Penapolense 2-1. Então o time de Penápolis joga por empate para ficar com o caneco. A Inter de Bebedouro, se vencer, fica com o título. O que é importante, Inter de Bebedouro e Penapolense já subiram para a Série A3 do ano que vem. Segunda divisão do Campeonato Paulista, quarta rodada neste final de semana. Aliás, a rodada começa hoje,

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3: Ensinar seu filho a cuidar dos dentes desde pequeno é um investimento que trará benefícios para o resto da vida dele. Comece dando exemplo. 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Atitudes que tornam o cuidado com os dentes algo interessante e divertido, como, por exemplo, escovar os dentes junto com ele ou deixá-lo escolher sua própria escova, incentivam a boa higiene bucal.
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0: muito bem, agora 18 horas 41 minutos. Seguimos com o Canta Brasil aqui nos 88 da sua difusora. Entem! 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
0: Lá, lá, lá. Quem que é aqui? Ah, é. É o Jéssica Atena. O que que o que quer ser convocado para a Copa do Mundo, né? Mas acho que ele vai, viu? Eu acho que ele vai. Ou não, estão querendo levar o Neymar. Ah, não! Eu sou mais Jéssica Atena do que o Neymar, pô. Eita, último julgamento com Léo Canhoto e Robertinho. Que moda, hein? Você tá doido? Ei, João, um abraço. Obrigado pelo carinho da audiência. Do telefone. Lá vem. Não, né? Não é do telefone agora, não? Ah, não é? Ah, não, então tá bom. Não. Enquanto isso, eu vou mandar alô pro pessoal do Bar do Siqueira. Siqueira, abraço, meu filho. Obrigado pela companhia, viu? O Bar do Boldrinho, Anselmo Testa, né? O Bar do Bola, o Bar do Nado lá no Castelo, o Bar Salton, na Comandante Salgado, né? O Bar do Nego, na Vila Maria, Varejão do Carlinhos, Conveniência do Heitor, né? Os bares todos ligadinhos aqui no Canta Brasil. Ao Bar da Árvore, o Bar do Mané, o Bar do Mané 2. Hã? Os meninos estão lá, ó, tchum, com o radião ligado lá nos 88 da Difusora. Bora curtir então o último julgamento? Léo Canhoto e Robertinho pro meu amigo Gens Carteira. Que moda boa, que moda linda.
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0: Pra judiar da gente em plena sexta-feira, né? 6h44, vamos de som.
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0: É muito bem, agora quê? 6:48. Opa! Rapaz do gás. Então vamos lá então. Bora encerrar então. Nossa hora 6 do Canta Brasil. Né? Vamos lá.
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0: Aqui quem está comigo? É o César do Clareno Piccolo. É a pergunta de sempre, Juliano Rodrigues, boa noite. Tudo bem com você? E o que que eu respondo pra ele? Hoje é sexta-feira, né, filho? Então...
2: Mais ou menos.
0: Mas de resto, ó, tá tudo normal, viu? Tá tudo uma beleza. E ele quer ouvir... De Camargo e Luciano. Galera, felicidade. Oferecendo pra mãe Maria Rita, a tia Cris Melo, o primão Lucas, a Vera Lúcia, a Augusta Saqueto e todos os ouvintes. Sextou, hein, menino? É daquele jeito, hein? Obrigado pela companhia de sempre, pelo carinho da audiência do telefone. O Júlio Papinelli aqui, ó. Ele pediu o Fique no Vorta. Os olhos que fala, as mãos que fala, os pés, a orelha e o fique no Vorta. Essa ele tá mandando especialmente pra quem? Para a Cida Boldrin e para o Boldrin. Eles que adoram esta música. O filho que não volta, tchau carreira e par de moda boa, hein? Zezé e Luciano, galera, felicidade. Galera, vamos de som.
3: Luciano, fala, Zezé.
4: Rapaz, hoje eu tô afim de ferver num som, viu?
3: Eu também tô nessa, Zezé.
4: Mas só nós dois?
3: Não, Luciano. Tá aqui comigo hoje a galera, felicidade, rapaz.
4: Tá todo mundo aqui?
3: Tá todo.

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0: garotinho, me fala quando é que eu não vou lá nunca. Onde é, quando é, como é que é, porque não vou aparecer lá não. Hora 2 do Canta Brasil na Difusora FM 88,3, Batatais, São Paulo. É a Difusora sempre ao seu lado, sua melhor companhia. Tamo junto, hein?
1: Juliano Rodrigues!
0: Vamos que vamos até as 9 da noite, gente, com muita moda boa aqui no Canta Brasil. Ó, e pro seu final de semana ficar sensacional, Brasil!
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0: Eu vou começar com ele. Diretamente de Franca, Branca de Neve. Fala, filho. Boa noite.
4: Boa noite, Juliano. Juliano.
0: Oi.
4: Vamos ouvir esse programa maravilhoso de novo nesta noite. Quero ouvir uma música de Paulo e Paulinho. Amor de Trem. Ofereço para o Melão, para o Robinho e para a cronista, minha esposa, e para o Cowboy, meu amigo. Forte abraço e vamos curtir o seu programa até lá para as 9 horas.
2: Só, véi.
0: É, até as 9 mesmo, depois não tem mais. Não tem mais. Aê, La Voz de Brasil. O Robinho que ele fala é o Robscão, o Robson, né? Aqui, né? É. Trabalha na usina, aliás, ambos trabalham na usina, né? Gente, hein?
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0: Tamo junto, viu? Outro que pediu moda aqui, do telefone. Essa daqui o ET não gostou dela e devolveu, viu? E o que é pior, devolveu ela lesionada. Vou te falar, hein, Delminda? O ET devolveu ela machucada. Ô, Delminda, larga esse trem aí, mulher. Ah, não, me ajuda aí, ô. Aí não, né, velho? Delminda, um abraço pra você aí, pro João, pra todo mundo aí no Francisco Pupim, viu? Tamo junto, ela pediu o Zé Fortuna e Pitangueira Cavalo Branco, ó. Tá mandando pra todas as mamães e também pro bonito do Gonçalo. Não, gente, é hoje, viu? Ei, Cavalo Branco, Zé Fortuna e Pitangueira, Tiãozinho e Alessandro, Conde Paulo e Paulino. Amor de Trem. É mais ou menos isso aqui, ó.
2: Trem.
0: É, mais ou menos isso aqui. 7 e 6, vamos de som.

0: Ai, ai, ai. Sexta-feira, hein? Uhum. Você que tá aí me ouvindo, você, como eu diria, amigo meu, você deve estar daquele jeito, né?
1: Uhum. Só, velho.
0: Como diz a Sheila Robério, tomando uma no meio das outras, né? Pois é, minha gente. É tudo isso e é sexta-feira, né? 7h14. Eu quero falar com você, ó. 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
0: Muito bem, quem tá aqui comigo? É a Maria Rita, mãe do César do Clareto Piccolo. Ah, ela quer ouvir a música do Rio Negro e Solimões, Na Sola da Bota. Ah, modão, hein? Bom demais. Quem pediu outra daqui do telefone? É aqui. Ah, é a Ofélia? É a Ofélia. Ô, oh, minha amiga. Ela quer ouvir Executivo e Lavrador, o Doutor e o Mendigo. Oferecendo pra Jane, pro Canja, pro Thales, pro Thierry, pro Tauã, pra Lana, pra Dona Floriana e a Marinês. E pra todas as mamães, porque domingo é dia delas.
1: Só, velho.
0: Aliás, mamãe não é só no dia, não. Só não é num dia só, não, gente. É todos os dias. Você entendeu?
1: Entendi.
0: Então tá bom. Vamos escutar? Agora no Canta Brasil, Rio Negro e Solimões, Executivo e Lavrador. Vamos de som.

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0: 7:23, é o Canta Brasil, na sua difusora. 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
0: Mandar alô pros jovens aqui.

0: Ô Jefferson, boa noite, meu jovem. Toca uma moda pra todas as mamães. Ei, eu vou tocar. Juninho da farmácia, tamo junto, meu guerreiro. Bom final de semana pra você, hein? Tamo junto, sempre. Ixi, que maravilha. Quem pediu moda aqui? Depois da Ana Rita. Ah, abre áudio aí. Abre aí, meu irmão. Fala, gatão, boa noite.
1: Boa noite, Juliano. É o gatão aqui do São Francisco.
0: Diga.
1: Se você tiver no jeito aí e puder, toca aí pra mim. Retrato de mãe.
0: Rapaz. Outro que pediu moda aqui. Aí eu do telefone fui. Falei pra esperar. Aí o que que eles fazem? Tu. Ah, meu Deus do céu. Fala aí, telefone. Esse daqui quem pediu foi do telefone. Ô, meu amigo Pipininho lá do sítio Bela Vista. Pipino, um abraço, hein? Obrigado pela companhia aqui na Difusora. Que ouve o Difusora nos esportes pra ficar por dentro das notícias esportivas, né? E à noite, senta lá, abre uma e curte os modão.
2: Só,
0: velho. Vou mandar também pro pessoal de Barrinha que tá ligado aqui com a gente. Agora, não lembro mais ou menos o nome do pessoal, não, mas o pessoal lá de Barrinha lá, né, já sabe lá. Quem que é aqui que tá ligando aqui, meu Deus do céu? Pera aí que eu vou te atender, só um minuto. Pera aí. Hã? E o Pipinito tá pedindo o Pau Tora com Gilberto e Gilmar. Ó, os meninos da Iraides aí, ó.
2: Só,
0: vamos curtir? Agora no Canta Brasil, 7h27. Vamos de som.

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0: Diga.
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0: Muito bem. Deixa eu ver aqui. Boa noite, Juliano.
3: Boa noite.
0: Hoje eu gostaria de parabenizar o meu padrinho, Joaquim Pedro Viale. Oh, que beleza.

0: pro Léo e para todos que estão ouvindo o Canta Brasil. Obrigado pelo carinho da audiência. Quem também pediu moda aqui? Ah, tá. Não é agora, não? Não é agora, não? Oh, meu Deus, eu pensei que era agora. Não é agora, não. Ah, quem pediu essa moda aqui, então? Ah, Roberto! Ah, abre o áudio aí pra ele, hein, meu irmão? Fala, Roberto, patrocínio paulista! Boa noite, Robertinho!
1: Boa noite, Juliano. Tudo bem?
0: Bom.
1: É o Robertinho aqui, patrocínio paulista?
0: Diga.
1: Juliano.
0: Oi.
1: É, toca pra nós aí. Como é, hoje é sexta-feira, né?
0: Olha.
1: Toca pra nós aí, Nezita Barroso, Marvada Pinga. Vou oferecer pro João Teixeira, lá em Tirepuã.
0: É.
1: O Mauro Nunes, a Ângela, a Joana Dark, também o Gerardo Freitas e a Neuza. Certo?
0: Certo.
1: Bota pra torar! Hoje é sexta-feira!
0: Ah, eu não creio nisso, velho. Bota pra torar, meu irmão! Então vamos curtir aqui nos 88, Marvada Pinga, Inesita Barroso e olha, amor, Jean Giovanni. Vamos lá? 7h40, vamos de som.
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0: É, muito bem, agora 7h48 e uns quebradinhos.
1: Opa!
0: É, de volta com o nosso Canta Brasil e agora, já! Não! Não é não, não é não!
2: Ixi.
0: Tem que encerrar a hora 7 já, gente. O programa tá tão bom, daqui a pouco... tchau! Não! Pelo amor de Deus! Me ajuda eu! Solta a vinheta então, fio!
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0: Muito bem! Quem pediu moda aqui? E que moda, hein? O meu irmãozão Anderson da Rocha, o Zulu! Fala, Zulu! Tamo junto, hein? Ótimo final de semana pra você também, pra toda a família aí, viu? E ele pediu só Jorge Luiz e Fernando, Riozinho. Só isso. É. Obrigado, meu irmão. Tamo junto. Bom final de semana pra você aí, viu? Do telefone. Ah, o Paulo Henrique do Riachuelo pediu As Gargantas de Ouro do Brasil.
4: Só, velho.
0: É? Ele é fã e vai curtir Velho Candeeiro com o milionário José Rico agora no nosso Canta Brasil. Vamos encerrar bem a hora 7, né, gente? É?
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0: Famoso 10 para as 8 agora. Aham, Riozinho. Mandar também pro Ricardo Bergamo. Ele adora essa música, viu? Maravilha. Vamos de som.
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0: Hellman pagou nada. Que... Tá doido. Hora final do Canta Brasil na Difusora FM 88,3. Batatais São Paulo é a Difusora sempre ao seu lado, sua melhor companhia. É eu, bem.
1: Juliano Rodrigues.
0: Vixe, até as 9. Vamos de muita moda aqui no Canta Brasil, viu? 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
0: Bom, ele tá aqui. Fala, Everton. Boa noite, menino.
4: Ô, Juliano. Boa noite, tá bom?
0: Bom.
4: Ô, Juliano, toca pra nós aí. Sérgio Reis, irmão, lobo da estrada.
0: Agradecer
4: a todos aí, um abraço.
0: Aquele abraço pra você também, meu jovem. Hã? Ah, isso aqui também pediu moda. Vai, Corinthians. Fala, Lucas Melo, boa noite.
5: Boa noite, meu amigo Juliano Rodrigues. Hoje eu vou pedir a música Pegou na Veia.
0: Ó.
5: Ofereço pra minha mãe Cris Melo, minha tia Maria Rita, meu primão César Otávio, meu primo Vinícius Silva, pra Ana Galete, pra Neia 90, pra Isabel Zangrande, pra Josi da Anselmo Testa.
0: Não brinca, não.
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0: Ai, ai, ai. Mas você vai chegar sim, viu? Você vai chegar.
2: Só, bem.
0: Um abraço lá pro Carim Pintor, pro Maurício, o eterno Maurição. Ei, Maurição, saudade desse povo, hein? Povo sobe, rapaz. Você tá doido, viu? Epa! Vamos curtir então. Pegou na Veia, Roberto Meirinho e Sérgio Reis, o Lobo da Estrada, agora no Canta Brasil.
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0: 8 e 9. Vamos de som.

0: 8h16, o Canta Brasil segue atendendo os amigos, que é bom demais, viu?
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0: Muito bem, Cristina Mello na sintonia e vai mandar, vai pedir modão. Boa noite, Cris Mello.
2: Boa noite, meu amigo Juliano Rodrigues. Cristina Mello na sintonia da Difusora. Hoje eu quero ouvir Mulher Maravilha. Ofereço para você e sua esposa, para a Dona Benedita.
0: Muito obrigado.
2: Para a Bel Zangrande.

0: Grande para Meire, Patrícia, Silvia, Marlene, Cida Boldrin e o amigo Fernando lá no Tirarantes.
1: Coisa boa, obrigado pela companhia, viu? Outro que pediu moda aqui foi a Vera Lúcia, lá do Dom Romeu. Fala, Vera, boa noite, menina.
2: Boa noite, Juliano. Você tá bem?
1: Vixe,
2: mais ou menos. Juliano, hoje eu gostaria de ouvir o Arribaçaia, Solta o Pilão. Mandar pro Gilberto, pra Silvinha, a Marta, o Antônio Carlos, o Neguinha, a Graça, a Tiadete, a Lia, o netinho do Neguinho, Tia Rosa, o Sandrinho, pra Maria Rita, o Seth, pra todos os ouvintes de Batatais e Regiões. Um abraço para todas as mães, com muito amor e paz. Aquelas que não têm a mãe, como eu, vamos fazer prece para elas estarem felizes também do outro lado. Um abraço para sua mãe, Dia das Mães, sua esposa. E fica com Deus. E o bambu tá gemendo.
1: Ó.
2: Estica, sai, dedo. Bota pra torar. Fui. Obrigado. Um abraço.
1: Sensacional, Brasil! Vamos curtir, gente, Mulher Maravilha do Duque Dalvan e Arribaçaia, Soca o Pilão! Não, não é soca, não, é solta o pilão! É, tem dia que de noite é assim, viu? É, vou te contar, viu? 8:18, vamos de som!
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1: Que dia é hoje mesmo? Hoje eu não tô sabendo não, tem uma coisa pra falar pra vocês. Só na água não vai não, viu? Só na água não vai não.
2: Cachorro.
3: Tá junto, cachorro. Ai, cachorro. Ai, cachorro. Estamos de volta com o nosso Canta Brasil. Ah, agora 8 horas 27 minutos. 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
3: Muito bem, a Nilceia que tá aqui, né? Fala, Nilceia. Boa noite, minha filha.
4: Boa noite, Juliano. Tudo bem?
3: Ixi!
4: É, tô com o modão do Eduardo Costa. Eu quero oferecer pra Giovana, pra Aurora e pro...
3: Olha, olha!
4: Pro meu bem aqui, o Rodolfo. E pra todas as mães, tá?
3: Sim.
4: Obrigado. E a gente tá aqui bebendo uma. Kikikiu! Eita lasqueira essa!
3: Eu ainda vou aprender a fazer esse kikikiu. Ai, meu Deus do céu. Do telefone, toca aí, telefone. Ai, que maravilha. O Luiz, é ele mesmo, o Luiz. Pediu Leôncio e Leonel, o pobre e o rico. Vamos curtir? Agora no nosso Canta Brasil. Vamos de som. Ah, a música que a vida fez comigo, viu? Eduardo Costa. Ai, meu Deus do céu. Canta aí, menino. Vamos de som.

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4: Latir é uma condição natural do cão, seu modo de comunicação, além de ser muito saudável. No entanto, se for em excesso, os latidos podem gerar transtornos e incomodações com os vizinhos, além de deixar o próprio animal num quadro de ansiedade e estresse. Um dos primeiros passos é cuidar a forma como se atende aos latidos. Muitos tutores, para fazerem o cão parar de latir, acabam cedendo e dando ao que o cão quer. Assim, o animal logo percebe que quando late, seu problema é resolvido e, inconscientemente, os proprietários acabam treinando o cão para latir.

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2: Fala, Cidinha Yesine, boa noite, Cidinha.
3: Alô, hoje é aniversário da Maria Célia Yesine, viu? Cidinha Yesine, abraça e toda a família também. Um voto de muita felicidade. Manda uma música de pescador pra ela, que é, ela adora estar dentro d'água, pescador. Tchau, tchau.
2: Meu Deus do céu! Ai, meu Deus do céu! Da Cida pra outra Cida, a Boldrin. Fala, Cida! Boa noite, minha amiga!
4: Boa noite, meu amigo Juliano César.
2: Sou eu.
4: Por favor, meu anjo, manda uma música bem bonita aí, ó, pra Cris Melo, pro Lucas Melo, pra Marlene Simão, professor Jorge Furini, para dona Cleusa, para Augusta Saqueto, Juliana, Luana, para todos que estão curtindo a programação. Um abraço no teu coração e um final de semana abençoado para todos que estão ouvindo a programação. Beijos.
2: Ô Carlos, você não liga não, né? Primeiro as damas, tá? Agora você fala lá no sítio Sucupira. Fala, meu jovem, boa noite.
5: Meu amigo, é o Carlos aqui do sítio Sucupira, tá eu e a Linda aqui. Manda aquela música pro... o Ricardo Belga, a música preferida dele aí.
2: Ah!
5: Dá um abração pra ele, o Riozinho. Fala pra ele, se Deus quiser, domingo nós estamos juntos.
2: Opa!
5: Se Deus quiser, ele quer. E ele quer. Um abraço e feliz dia da mãe pra todas.
2: Exatamente. Mas eu já toquei o Riozinho já, viu? Meu, Carlos, já toquei o Riozinho.
6: Só, velho.
2: Eu vou tocar A Vida do Pescador, Mato Grosso e Matias, e Besouro de Bom, Ronaldo Viola e João Carvalho, agora no nosso Canta Brasil.
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2: É, ó, 8h42, vamos de som.
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2: Ah! O Globo tá gelando.
3: Ah! Ih, já? Ah, não, não quero ir embora, não. Vixe. É, gente, tá na hora. Fazer o quê, né? Final de mais um Canta Brasil, sexta-feira, 8 de maio. A você um excelente final de semana. Mamães do meu Brasil varonil, um feliz Dia das Mães. Filhos, aproveitem com as suas mães, tá? Passe o dia com elas, tá certo? Mas o Dia das Mães não é só domingo agora não, viu? É todo dia. Você entendeu?
4: Entendi.
3: Tá bom. Então, as últimas do nosso programa. Miltinho Rodrigues, a noiva do meu bairro e amor, amizade com o João Mineiro Marciano. Vambora, gente, vambora.
5: Juliano Rodrigues.
3: Feliz Dia das Mães. Segunda-feira estaremos aqui de volta nos 88 da sua...
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3: É.

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0: Está no ar a Voz do Brasil. As notícias do governo federal que movimentaram o país no dia de hoje.
1: Boa noite.
2: Uma boa noite para você que nos acompanha em todo o país.
1: Sexta-feira, 8 de maio de 2026.
2: E vamos ao destaque do dia: investimento em energia.
1: São 130 bilhões de reais para melhorar a distribuição de energia elétrica no país até 2030. Gabriela Noronha.
3: Foram renovados os contratos de concessão de 16 distribuidoras de energia elétrica. A renovação dos contratos beneficia cerca de 42 milhões de residências no país.
2: E anunciado também, Luz para Todos vai chegar a mais 233 mil novas famílias.
1: E ainda, rendimento médio mensal do brasileiro alcança o maior patamar da série histórica desde 2012.
2: O valor tem crescimento de 5,4% em 2025 e chega a R$ 3.367, Graziella Bezerra.
4: O aumento da oferta de trabalho foi o que mais puxou o incremento da renda.
1: Você vai ouvir também serviços públicos na mão.
2: GovBR alcança a marca de 500 milhões de assinaturas eletrônicas.
1: Saiba como proteger sua conta e evitar golpes virtuais. Cleide Lopes.
5: Você pode acessar na plataforma serviços digitais que vão ajudar a proteger seus dados contra golpistas.
2: Hoje, na apresentação da Voz do Brasil, Mariana Jundumim, Nazi Brum.
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2: 130 bilhões de reais em investimentos para modernizar a distribuição de energia elétrica no país até 2030.
1: O anúncio foi feito em evento que contou com a presença do presidente Lula.
2: O objetivo é melhorar a qualidade dos serviços prestados à população e incentivar o desenvolvimento e a geração de renda.
3: Foram renovados nesta sexta-feira os contratos de concessão de 16 distribuidoras de energia elétrica em 13 estados do país. Os contratos devem viabilizar cerca de 130 bilhões de reais em investimentos até 2030. Esses recursos serão investidos em projetos de modernização da rede, expansão de linhas de